0: levar em conta fatores como condição de saúde, situação socioeconômica e local de residência. A nova lei prevê ainda campanhas para incentivar os cuidados com a saúde das mulheres. Entre as ações estão orientações sobre alimentação, atividade física, saúde mental e vacinação, além da realização de exames preventivos. As novas regras entram em vigor 180 dias depois da publicação da lei. Márcia Fernandes, para a Voz do Brasil.
1: Foi apresentada hoje a Central de Comando das UTIs Inteligentes do SUS, que monitora em tempo real os pacientes internados em 6 hospitais do Brasil.
2: Sediada na Universidade de São Paulo, a sala contará com monitoramento 24 horas e vai contribuir para o atendimento dos pacientes.
1: Para isso, as UTIs inteligentes vão utilizar a conectividade e a inteligência artificial, como destacou o ministro da Saúde, Alexandre Padilha.
3: A inteligência artificial é uma realidade quando ela é aplicada a uma estrutura, ou seja, trazer essa incorporação tecnológica para servir os pacientes do SUS. Isso é inovação com acesso. Essa é uma tecnologia que vai ser apropriada também pelos hospitais privados, pela saúde suplementar, vai crescendo a densidade tecnológica do país.
2: A expectativa é reduzir as complicações clínicas e o tempo de internação dos pacientes, aumentar a rotatividade dos leitos e o acesso aos serviços do SUS.
1: Início das aulas desperta aquele interesse pelo material novinho que vai acompanhar o aluno durante toda a jornada daquele ano.
2: Escolas públicas de todo o país têm até a próxima terça-feira para decidir quais livros serão usados pelos próximos 4 anos.
4: Escolas públicas de todo o Brasil têm até o dia 8 de setembro para escolher os livros didáticos que serão utilizados nos próximos 4 anos por estudantes e professores do primeiro ao quinto ano do ensino fundamental. O processo de seleção faz parte do Programa Nacional do Livro e do Material Didático, iniciativa executada pelo Fundo Nacional de Desenvolvimento da Educação, o FNDE, em conjunto com o Ministério da Educação. Para auxiliar as equipes na decisão, Fernanda Pacobaíba, presidente do FNDE, explica que o MEC disponibiliza o Guia Digital, ferramenta que reúne informações sobre as obras aprovadas. Segundo Fernanda Pacobaíba, os livros selecionados passam por uma análise criteriosa.
5: O que o FNDE disponibiliza a partir de uma seleção junto com o Ministério da Educação, quais foram as obras selecionadas. Então vamos imaginar, para português tem 4 possibilidades, e aí é o professor junto com a rede que vai dizer, ah, eu quero a obra do autor X, porque ela tem mais a ver com a minha peculiaridade aqui.
4: A escolha dos materiais, segundo a orientação do MEC, deve ser realizada de forma coletiva, incluindo professores, coordenadores e gestores escolares. E essa decisão tem até oficina para preparar toda a equipe na escola pública onde a Juliana Cristina Silva trabalha em Brasília. Ela é coordenadora pedagógica e afirma que é fundamental que os livros atendam à realidade dos estudantes.
6: Professora, o que está sala de aula mais próximo ao aluno.
4: Roberto Alves, diretor da mesma escola onde a Juliana trabalha, conta que mesmo em um cenário cada vez mais cheio de telas e aparelhos eletrônicos, o livro didático segue como um aliado essencial no processo de ensino e aprendizagem.
6: O livro físico, ele é muito importante ainda, apesar de tanta tecnologia, né? Então as crianças gostam de receber, coloca o nome, coloca o telefone, coloca a série, porque não pode perder o livro, tem que ter cuidado. O livro é um passeio.
4: Após a análise das obras e a definição dos livros escolhidos, o diretor da escola ainda deve enviar o registro no sistema PNLD Gestão, com acesso pela conta gov.br. Reportagem Gabriela Noronha.
1: E professores podem ter acesso a descontos em compras e serviços. Para isso, devem participar da iniciativa #TôComProf.
2: Mais de 40 empresas físicas e online aderiram à iniciativa de bancos e farmácias a aplicativos de alimentação e cursos de pós-graduação.
1: As empresas podem ser identificadas por meio do selo #TôComProf ou ser verificadas na página do programa no portal do MEC.
2: Para ter acesso aos benefícios, basta apresentar a Carteira Nacional Docente do Brasil.
1: O documento pode ser solicitado por professores da educação básica e superior de escolas públicas e privadas de todo o país que estejam no exercício da profissão.
2: Confira como obter o documento com Graziela Mendonça.
7: Professores da educação básica e superior já podem solicitar a Carteira Nacional Docente do Brasil. O documento pode ser emitido por profissionais em exercício em instituições públicas ou privadas de todo o país. A solicitação é feita pela internet, no sistema oficial da Carteira Nacional Docente, com acesso pela conta gov.br. O sistema verifica os critérios de elegibilidade e os dados do vínculo com a instituição de ensino. Para solicitar o documento, é necessário ter o CPF regular e cadastro ativo no E-Social pelo empregador. Depois da conferência dos dados, o professor deve completar o cadastro, enviar uma foto e confirmar as informações para a emissão da versão digital. O documento tem validade de 10 anos e possui QR Code para verificação. Ele também permite acesso a benefícios previstos para professores, como descontos em hotéis, estabelecimentos credenciados e eventos culturais, além de condições específicas em produtos e serviços. Para saber mais e solicitar a Carteira Nacional Docente, acesse maisprofessores.mec.gov.br. Graziela Mendonça para a Voz do Brasil.
1: E por falar em pesquisa, você que é professor da educação básica, uma oportunidade de formação profissional e acadêmica.
2: O Ministério da Educação e a Coordenação de Aperfeiçoamento de Pessoal de Nível Superior, a CAPES, divulgaram mais de 8 mil vagas em cursos de pós-graduação para docentes da rede pública de ensino.
1: As oportunidades contemplam mestrado e doutorado acadêmico em áreas como matemática, letras, biologia, história e demais áreas do currículo escolar.
2: Também serão oferecidas mais de 1000 vagas para mestrados profissionais nas áreas de educação inclusiva e educação tecnológica.
1: Os interessados podem se inscrever pelo portal Formação Mais Professores no endereço gov.br/mec.
2: Uma mistura improvável que promete construir casas mais frescas e sustentáveis.
1: Cientistas da Universidade Federal de Lavras, em Minas Gerais, desenvolveram um bloco de concreto usando fibra de coco e restos de mineração.
2: O novo material reduz a transferência de calor e pode criar ambientes mais confortáveis.
1: Os detalhes dessa novidade você confere agora no quadro Ciência em Prática.
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9: Uma forma sustentável para um velho conhecido da construção civil. Um bloco de concreto mais resistente, feito com fibra de coco e resíduos de mineração da rocha quartzito.
10: Sou Isabelle Cristina de Carvalho Terra, sou engenheira civil e doutora em engenharia de biomateriais da Universidade Federal de Lavras. A pesquisa, ela teve como objetivo avaliar a possibilidade de produzir blocos de concreto para alvenaria incorporando dois tipos de resíduos. Resíduo de quartzito, que é proveniente da mineração, e fibras de coco, proveniente de resíduos agroindustriais.
9: Dois ingredientes inusitados e uma receita que promete conforto para os lares brasileiros. Os blocos de concreto prometem amenizar o calorão dos materiais tradicionais.
10: Os blocos convencionais de concreto, eles podem apresentar elevada transferência de calor. Então, a pesquisa mostrou que a utilização das fibras de coco reduz a condutividade térmica dos blocos. Então, na prática, isso pode contribuir para menor transferência de calor, ambientes internos mais confortáveis, menor necessidade de climatização artificial, possibilidade de redução do consumo de energia. A contribuição ambiental da pesquisa, ela é bastante significativa, porque ela transforma dois materiais que seriam considerados resíduos em matérias-primas para a construção civil. A incorporação desse material em blocos de concreto oferece uma alternativa de destinação tecnicamente viável. Isso representa uma lógica de economia circular.
9: Acompanhe a pesquisa na página da Universidade Federal de Lavras. E esse foi o Ciência na Prática, com produção de Warby Calil e edição de Edinaldo Júnior. E nosso encontro com o Saber Científico volta na próxima semana. Até lá!
2: O Pix tem novas regras para que os usuários tenham mais clareza para contestar uma operação identificada como fraude ou golpe.
1: As mudanças deverão ser efetuadas pelos bancos, dando mais liberdade para que o usuário encaminhe documentos e informações.
11: Disponível desde 1º de outubro de 2025 nos aplicativos das instituições que oferecem o Pix, a funcionalidade de contestação por meio do Mecanismo Especial de Devolução, MED, passa a contar com uma jornada mais orientativa. O sistema vai facilitar a identificação do tipo de golpe e a vítima terá um campo disponível para descrever como ocorreu a situação. inclusive com a possibilidade de anexar documentos e comprovantes que serão analisados pela instituição financeira. O MED também vai trazer orientações em casos que não envolvam fraudes, como a não entrega de produtos comprados por meio do Pix,

0: ensopado.
1: Estamos falando de peixes e frutos do mar.
0: E já começou a semana do pescado, que estimula o consumo dessa carne tão saudável.
2: Incentivar o consumo de pescado no Brasil. Esse é o objetivo da Semana do Pescado, que este ano é realizada entre 1º e 15 de setembro. Criada em 2003 pelo Ministério da Pesca e Aquicultura, a iniciativa também tem o objetivo de valorizar o empreendedorismo pesqueiro. A campanha propõe que as pessoas criem o hábito de incluir o consumo do pescado ao menos uma vez por semana.

0: O peixe foi o meio de sobrevivência do seu Francisco dos Santos Bezerra, que desde os 9 anos de idade já acompanhava o pai, que era pescador. Hoje, aos 65 anos, está aposentado da profissão.
1: Saía assim 2:30 da manhã e quando era 1 hora da tarde já estava chegando de volta. Minha família toda eu criei a custa de pescaria.
0: E foi justamente o pescado que fez a merendeira Marli Pereira de Souza ganhar até prêmio. Só de saber os ingredientes, já dá a vontade de experimentar essa receita, que leva o nome de peixe joia rara.
2: Leite de coco, extrato de tomate, vem a batata inglesa, vem o queijo mussarela, que dá todo o diferencial, né? Todo o sabor do peixe. Nós colocamos o tomate, a cebola, o pimentão, a manteiga, para dar aquela refogada, aquela apurada, e é onde vai dando sabor.
0: E esse prato é um dos preferidos de Ana Júlia Ramos da Silva, de 9 anos.
3: Gosto muito do peixe porque o peixe é macio e também do queijo e da batata.
0: A diretora escolar Maria Ângela Rolim de Oliveira garante que os alunos aprovam essa refeição.
4: Na escola, a gente usa muitas estratégias para a criança aceitar bem o peixe. Então, aqui na escola, eles amam o peixe assado. Eles amam esse peixe, né, que a nossa merendeira faz com batata, com queijo mussarela. Então, assim, tem uma boa aceitação.
0: O pescado chega até as escolas públicas de diferentes regiões do país por meio do PNAE, o Programa Nacional de Alimentação Escolar. Uma pesquisa nacional realizada pelo FNDE em parceria com o Ministério da Educação e o Ministério da Pesca e Aquicultura aponta o potencial de ampliação do pescado na merenda escolar. O levantamento revela que a inclusão do pescado nas escolas ainda possui espaço para crescimento. O ministro da Pesca e Aquicultura, Édipo Araújo, ressalta que a cadeia produtiva nacional está muito organizada e preparada para atender a demanda.
5: São pescadores, pescadoras, armadores, aquicultores, feiras e empresas que envolvem essa cadeia. O pescado brasileiro, ele precisa estar no centro da mesa da população brasileira.
0: E quem ficou com vontade de comer peixe pode conferir receitas, espécies de peixes, além de dicas sobre como escolher o pescado, saber se ele está fresco e bem armazenado no site comapescado.com.br. Reportagem Luciana Colares de Holanda.
6: Uma plataforma abre possibilidades para que pessoas com deficiência pratiquem atividades esportivas.
7: Mas quem pode participar? No Paradesporto, atletas com diferentes tipos de deficiência podem competir.
6: Para promover disputas justas e significativas, existe um sistema de classificação que determina quem é elegível para competir e agrupa os atletas em classes esportivas, considerando o impacto da deficiência nas atividades fundamentais de cada modalidade.
8: Atleta paralímpica de tênis de mesa, Carla Maia, conta como o esporte transformou sua vida.
9: Trouxe propósito, me trouxe desafio, me trouxe saúde, oportunidade até como repórter depois. Por isso eu indico para todo mundo.
8: E para quem deseja começar a praticar uma modalidade paralímpica, como Carla Maia, o Comitê Paralímpico Brasileiro oferece uma plataforma que reúne orientações sobre como dar os primeiros passos e permite localizar clubes e associações que desenvolvem atividades esportivas adaptadas. A página Quero Ser Atleta Paralímpico está disponível no site cpb.org.br.

0: Ela apresenta informações para quem pretende iniciar no esporte, seja por lazer e inclusão, ou seja com o objetivo de seguir uma trajetória no alto rendimento. A ferramenta também facilita a busca por instituições que atuam no esporte paralímpico. Segundo o Comitê Paralímpico, existem atualmente mais de 1000 associações dedicadas ao desporto para pessoas com deficiência em todas as regiões do Brasil. O secretário nacional de Paradesporto do Ministério de Esporte, Fábio Araújo, explica qual é o primeiro passo para encontrar a modalidade adequada.
1: Então, procure uma entidade que ofereça um esporte inclusivo, acessível e seguro, porque quando você insere o esporte na sua vida, você não está falando só de competição, você está falando de empoderamento, que ela vai buscar uma educação melhor, uma vida social, ela vai buscar seus direitos, ela vai buscar emprego melhor. Então o esporte é a porta de entrada para muitas outras coisas dentro da vida da pessoa com deficiência.
0: E o tipo de deficiência e como ela impacta a execução das atividades não impede a prática de qualquer modalidade. No paradesporto, os atletas passam por uma classificação. O objetivo é minimizar o impacto da deficiência sobre o resultado da competição. O processo é realizado por classificadores certificados que levam em consideração quanto a deficiência afeta a execução das tarefas e atividades fundamentais de determinado esporte. Assim, os atletas podem competir de forma justa em cada modalidade. Reportagem Cleide Lopes.
2: Dia 7 de setembro, próxima segunda-feira, celebramos a independência do Brasil. Mas para chegar a essa conquista, a história começou bem antes de 1822.
3: Foi resultado de um processo que não ocorreu apenas às margens do Ipiranga, mas que envolveu guerras na Europa e Brasil.
2: E não só com personagens dos livros, mas brasileiros anônimos em diversas regiões do país.
3: Vamos conhecer um pouco mais sobre essa história na reportagem de Graziele Bezerra.
4: No início do século XIX, a Europa estava em guerra. O imperador francês Napoleão Bonaparte decretou o impedimento do comércio dos países europeus com a Inglaterra. Diante da recusa de Portugal em aderir e a ameaça de uma invasão francesa, o príncipe regente Dom João decidiu transferir a corte portuguesa para o Rio de Janeiro. Foi então que o Brasil deixou de ser colônia e passou a integrar o Reino Unido de Portugal. Anos depois, com a queda de Napoleão na Europa, as cortes portuguesas passaram a exigir o retorno da família real. Dom João retornou a Portugal, mas deixou aqui seu filho, Dom Pedro I, que protagonizou o chamado Dia do Fico. Em 9 de janeiro de 1822, conforme relembra o escritor e jornalista Laurentino Gomes.
5: Dom Pedro, pressionado pelas cortes constituintes que queriam que ele voltasse a Portugal, ele decide, não, se é para o bem da nação e felicidade geral de todos, eu fico. Ou seja, é um rompimento entre o herdeiro da coroa portuguesa e a monarquia que estava em Lisboa. E a partir daí, diria assim, que o processo se torna irreversível, né?
4: No dia 7 de setembro, nas proximidades do rio Ipiranga, Dom Pedro recebeu cartas com notícias e decisões das cortes portuguesas. E foi ali que ocorreu o episódio que entrou para a história como o Grito da Independência. Como detalha o historiador e diretor do Museu do Ipiranga, Paulo Garcês Marins.
6: Aqui foi declarada a independência, porém, essa independência foi pactuada no Rio de Janeiro, naquilo que viria a se tornar a corte imperial, com as elites do país fazendo um movimento bastante conservador nesse processo de independência.
4: Outros personagens tiveram participação direta no processo de independência, como o ministro José Bonifácio e a princesa Leopoldina, esposa de Dom Pedro. Sem eles, provavelmente Dom Pedro não teria conseguido aguentar a pressão entre a corte de Lisboa e os interesses brasileiros, segundo o jornalista e escritor Laurentino Gomes. Mas ele lembra também de outros brasileiros que protagonizaram a independência.
5: Os brasileiros de 1821 e 1822 sonharam grande. Brasileiros ricos, imperiais, mas também brasileiros pobres, brasileiros escravizados, brasileiros simples, anônimos. Sonharam que o Brasil poderia se manter como um país unido, que não se dividisse, um país que se tornasse independente de Portugal e tivesse grandes ambições. Esse Brasil aconteceu, nós temos o Brasil hoje graças aos sonhos daquela época.
4: Para consolidar a independência, ocorreram confrontos em diferentes regiões do país. Houve combates e mortes no Ceará, no Piauí, no Pará e, sobretudo, na Bahia, onde foram desencadeadas as batalhas de Pirajá e de Itaparica. Com colaboração de Malu Prado, reportagem Graziele Bezerra.
2: Quem estava na lista de espera do ProUni e foi chamado tem até o dia 14 de setembro para comprovar as informações apresentadas na inscrição.
3: A documentação deve ser entregue à instituição de ensino indicada pelo candidato.
2: Cada faculdade ou universidade define o formato de recebimento dos documentos exigidos, que pode ser presencial ou online.
3: Quem não apresentar os dados no prazo, perde a vaga.
2: O programa Universidade para Todos usa a nota do Enem para conceder bolsas em instituições particulares de ensino.
3: E essas foram as notícias do governo federal.
2: Uma realização da Secretaria de Comunicação Social da Presidência da República.
3: Com produção da empresa Brasil de Comunicação.
2: Fique agora com as notícias do Poder Judiciário e do Congresso Nacional. Boa noite.
3: Boa noite para você e até amanhã.
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9: Jornada Ítalo Hispano-Brasileira de Direito Público foi encerrada no Supremo Tribunal Federal com um debate sobre integridade do processo democrático eleitoral.
10: Para STJ, comprador de celular defeituoso não está dispensado automaticamente de aguardar prazo legal para conserto.
9: Bancário chamado de devagarinho, obtém aumento de indenização na justiça.
10: Boa noite, eu sou o Arthur Filho.
9: E eu sou Walter Lima.
10: A 17ª Jornada Ítalo Hispano-Brasileira de Direito Público foi encerrada nesta quinta-feira no Supremo Tribunal Federal com debates sobre integridade do processo democrático eleitoral e o papel da justiça constitucional.
9: O encontro, iniciado ontem, reuniu magistrados, professores e pesquisadores do Brasil, da Itália e da Espanha. Marta Ferreira.
11: A jornada teve como tema resistência democrática e justiça constitucional. Na terceira e última sessão do evento, os debates abordaram a atuação da justiça constitucional para garantir a regularidade das eleições. O diretor do Centro de Estudos Constitucionais do STF, Fernando Facuri Scaff, apresentou o panorama dos acontecimentos posteriores às eleições presidenciais de 2022 e exibiu vídeo institucional sobre os ataques às sedes dos três poderes em 8 de janeiro de 2023. Ele citou as investigações, os processos e os julgamentos decorrentes dos ataques. Segundo Scaff, o cenário político brasileiro continua marcado por disputas intensas e críticas ao Supremo e ao sistema de justiça.
10: STJ entende que comprador de celular defeituoso não está dispensado automaticamente de aguardar prazo legal para o conserto.
9: O prazo definido em lei é de até 30 dias para o fornecedor resolver o problema. Fátima Uchoa.
12: A Defensoria Pública do Rio de Janeiro ajuizou ação civil pública contra as operadoras Claro, Oi, TIM e Vivo, alegando que o celular é produto essencial e por isso seria abusiva a prática dos fornecedores de não disponibilizar o direito imediato à troca, à devolução do valor pago ou ao abatimento do preço, mas o Tribunal de Justiça Estadual discordou. No voto condutor do julgamento pelo STJ, o ministro Ricardo Villas Boas Cueva observou que, em regra, só após os 30 dias é que a lei garante ao consumidor uma dessas três opções. E embora o celular seja importante na vida cotidiana, cabe ao juiz analisar cada caso se o aparelho é essencial para a pessoa, a ponto de serem dispensados os 30 dias.
13: Um bancário que era alvo frequente de apelidos e brincadeiras ofensivas por causa de uma doença relacionada ao trabalho vai receber uma indenização maior por danos morais.
14: A decisão é da terceira turma do Tribunal Superior do Trabalho, Samanta Flor.
15: O bancário foi diagnosticado com LER-DORT, doença que afetava os movimentos e dificultava que ele realizasse algumas tarefas. O trabalhador passou a ser alvo frequente de comentários e brincadeiras ofensivas entre os colegas. Para a terceira turma do TST, além da repetição das ofensas, houve omissão da empresa em impedir a situação. Por isso, a corte elevou a indenização por danos morais de 10 mil para 20 mil reais.
13: Tribunal Superior Eleitoral celebra Pacto Nacional pela Paz e Tolerância nas eleições 2026.
14: Acordo busca promover diálogo, segurança, pluralismo e fortalecimento da democracia no pleito de outubro. Fábio Ruas.
16: O pacto foi firmado nesta quinta-feira com instituições da sociedade civil e organizações religiosas. O objetivo é fortalecer a democracia, promover a convivência pacífica e contribuir para a realização de eleições livres, seguras e legítimas. Na abertura do evento, o presidente do TSE, ministro Cássio Nunes Marques, disse que o tribunal dá um passo que transcende o calendário eleitoral por um propósito comum de fortalecer a democracia brasileira e reafirmar um de seus pilares constitucionais, o pluralismo político. Ele disse também que é necessário construirmos um ambiente em que ninguém tenha medo de votar, de manifestar opinião, de participar da vida pública ou de defender as próprias convicções.
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13: A você uma boa noite.
14: E até amanhã.
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17: Eu sou Paula Groba.
18: E eu sou Humberto Pinheiro.
17: E estes são os destaques de hoje do Jornal do Senado, que começa agora.
18: Aprovada MP da taxa das blusinhas, que zera imposto sobre compras internacionais de até $50.
17: Congresso aprova medida para acelerar fila de benefícios do INSS.
18: Senado aprova criação de Universidade Federal da Fronteira Norte.
17: Boa noite.
18: Boa noite.
17: O Senado confirmou o fim da taxa das blusinhas, que é o imposto nas compras internacionais de até $50.
18: A medida ainda determina a realização de avaliações periódicas sobre os impactos da desoneração fiscal. E mais, o texto ainda prevê isenção de impostos para medicamentos de doenças raras que não tenham similar no Brasil. Repórter Márcio Maturana.
19: Agora é definitivo. Compras internacionais de até $50 serão cerca de R$250 não pagam mais o imposto de importação, que era de 20%. A senadora Leila Barros, do PDT do Distrito Federal, foi a relatora na comissão mista da medida provisória.
20: Enquanto o viajante que se desloca ao exterior já goza de isenções de tributos federais sobre a bagagem no valor de $1.000, a família de baixa renda que não viaja não dispõe desse mesmo canal desonerado. A única forma de disposição desse extrato social para adquirir produtos importados de pequeno valor é pela remessa internacional.
19: Nas compras de até 3 mil dólares, as alíquotas da importação serão reduzidas de 60% para 30%. Uma das mudanças é a isenção de impostos para medicamentos de doenças raras que não tenham similar no Brasil. Outras são a adoção de medidas para a venda de produtos ilegais e a realização de avaliações periódicas sobre os impactos da desoneração. O primeiro em 3 meses e os seguintes em intervalos de no máximo 6 meses, como explicou Leila Barros.
1: A gente atendeu em parte a maior preocupação do setor, que é a avaliação, dando essa autonomia ao Ministério da Fazenda, a avaliação de 6 em 6 meses e também passar pelo Executivo a avaliação do Congresso Nacional anualmente.
19: O imposto sobre importações de até 50 dólares ganhou o apelido de taxa das blusinhas, mas existia para qualquer tipo de produto, como eletrônicos ou cosméticos, em compras internacionais que ficaram populares em sites e aplicativos de celular. Já a cobrança do ICMS continua igual para compras de qualquer valor, porque a alíquota desse imposto é definida pelos estados.
17: E o Senado enviou para a sanção presidencial a prorrogação até 2030 de incentivos fiscais a programas de atenção à saúde oncológica e de pessoas com deficiência.
18: Com a medida, empresas poderão continuar direcionando parte de seus impostos para financiar projetos de entidades sem fins lucrativos que atuam na prevenção, no diagnóstico e no tratamento. Repórter Pedro Pincer.
21: O projeto altera o funcionamento do Programa Nacional de Apoio à Atenção Oncológica e do Programa Nacional de Apoio à Atenção da Saúde da Pessoa com Deficiência. O texto prorroga até o ano calendário de 2031 a possibilidade de dedução do imposto de renda para doações destinadas aos dois programas. Com a medida, empresas poderão continuar direcionando parte dos seus impostos para financiar projetos de entidades sem fins lucrativos que atuam na prevenção, diagnóstico e tratamento de doenças oncológicas, bem como em serviços de reabilitação e tecnologias assistivas. A relatora, senadora Mara Gabrilli, do PSD de São Paulo, ressaltou que a aprovação não vai significar aumento de despesas.
22: Não há no texto ampliação de percentuais de dedução, criação de novos benefícios ou majoração de despesa orçamentária direta. Os limites e condições para usufruto do benefício permanecem inalterados, de modo que a renovação do incentivo não implica aumento de renúncia fiscal em termos percentuais, mas apenas a manutenção do regime vigente por mais um ciclo.
21: O texto também atualiza a legislação para incluir o termo correto transtorno do espectro autista e adequa as referências às normas de certificação de entidades beneficentes.
17: A fila de benefícios do INSS é um dos principais desafios da Previdência. Para reduzir a espera de quem precisa de uma resposta sobre aposentadorias, auxílios e outros benefícios, o Congresso aprovou uma medida provisória que amplia a força-tarefa do INSS e da Perícia Médica Federal.
18: A medida reforça as equipes do órgão e da Perícia Médica Federal com o objetivo de acelerar a análise dos pedidos que estão há mais de 30 dias na fila. Repórter Rodrigo Rezende.
23: O Congresso aprovou a medida provisória que ampliou a força-tarefa do INSS e da Perícia Médica Federal com o objetivo de diminuir a fila de cidadãos que aguardam benefícios previdenciários. A ideia da MP é dar celeridade à análise dos pedidos, principalmente para aqueles que estão aguardando há mais de 30 dias na fila. A relatora, senadora Zenaide Maia, do PSD do Rio Grande do Norte, destaca que desde a edição da MP, os resultados já são significativos.
24: Os resultados alcançados em 2026 evidenciou a efetividade do programa. Entre janeiro e junho, o número de processos pendentes de análise ou de perícia médica inicial caiu de 2,7 milhões para 1,7 milhão. A redução foi ainda mais expressiva nos processos com tempo de espera superior a 45 dias, que passaram de 1,7 milhão para apenas 557 mil.
23: Como não houve modificação por deputados e senadores no conteúdo da MP enviada pelo Poder Executivo, o texto será agora promulgado pelo Congresso.
17: Atos de crueldade contra animais poderão estar entre as hipóteses que autorizam a aplicação de medidas socioeducativas de internação para crianças e adolescentes.
18: Projeto com essa determinação teve a votação concluída na Comissão de Constituição e Justiça e deve seguir diretamente para análise da Câmara dos Deputados. Repórter Bruno Lourenço.
2: O projeto de lei inclui ações contra animais praticadas com crueldade extrema ou com potencial concreto de causar lesão grave ou morte, como nova hipótese de internação para menores de idade. A proposta também aumenta penas para maus tratos contra animais em geral. A relatora, senadora Leila Barros, do PDT do Distrito Federal, defendeu maior cuidado com os animais.
20: A vedação à crueldade, ela constitui fundamento central do direito animal brasileiro e confere proteção aos animais individualmente considerados. Essa proteção constitucional também se relaciona à dignidade da pessoa humana na medida em que a submissão de animais à crueldade degrada os próprios valores éticos que devem orientar as ações humanas e a atuação estatal.
2: O texto ainda aumenta a punição em casos que envolvam tortura, abuso sexual ou transmissão das agressões pela internet.
17: E avançou no Senado a criação de um serviço de telefone nacional gratuito para encaminhar denúncias de maus tratos a animais. A proposta assegura o direito ao anonimato dos denunciantes.
18: O projeto define como maus tratos atos de crueldade, abandono, agressão, mutilação, falta de alimentação e cuidados, além de trabalho excessivo ou inadequado. O abandono também é considerado maus tratos. A matéria seguiu para análise do plenário em regime de urgência.
17: O Senado aprovou o projeto do Executivo que cria a Universidade Federal da Fronteira Norte.
18: A nova instituição herdará a estrutura, os estudantes, servidores e professores atualmente vinculados ao campus Oiapoque da Universidade Federal do Amapá. Repórter Alexandre Campos.
3: A população do extremo norte do Amapá, que vive no município do Oiapoque e imediações, contará com uma nova instituição de ensino superior. Isso porque o Senado aprovou nesta quinta-feira o projeto do Executivo que cria a Universidade Federal da Fronteira Norte a partir do desmembramento da Universidade Federal do Amapá. Em julho, um projeto semelhante havia sido analisado pelos senadores. No entanto, a proposta foi vetada pelo governo por ter sido apresentada por parlamentar e não pelo Poder Executivo, como manda a Constituição. Representante do Amapá, o presidente do Senado, Davi Alcolumbre, destacou a importância estratégica da Universidade Federal da Fronteira Norte.
4: É fundamental termos a condição de formarmos capacidade intelectual na academia, na universidade, no conhecimento, nessa nova perspectiva das riquezas da exploração do petróleo e das riquezas que o petróleo pode proporcionar para o Brasil e vai proporcionar para a Amazônia, de conhecimento, de inteligência, e a universidade, só ela é capaz de gerar todas essas perspectivas.
3: Além da oferta de vagas em cursos de graduação e pós-graduação, a nova instituição também atuará em pesquisa e extensão e buscará promover o desenvolvimento regional. O projeto segue para a sanção presidencial.
18: Com edição de Paulo Groba e trabalhos técnicos de Eliseu Caires, o Jornal do Senado fica por aqui. Acompanhe agora as notícias da Câmara dos Deputados. Boa noite.
17: Boa noite e até amanhã.
5: Jornal Câmara dos Deputados. Plenário da Câmara zera imposto sobre importações de até 50 dólares.
6: Câmara confirma Brasil em acordos de proteção à mulher no trabalho.
5: Deputados aprovam Plano Nacional de Cultura para a próxima década.
6: Boa noite. A Câmara aprovou o Plano Nacional de Cultura para os próximos 10 anos. O repórter Antônio Vital tem os detalhes da proposta.
25: A Câmara dos Deputados aprovou o projeto do governo que institui o Plano Nacional de Cultura para os próximos 10 anos. A proposta estabelece princípios, diretrizes, eixos estratégicos e mecanismos de gestão para orientar as políticas culturais do país. Entre os princípios das políticas públicas voltadas para o setor estão o respeito à diversidade cultural, a valorização dos trabalhadores e a garantia de direitos, como o acesso universal à cultura, a liberdade de expressão e a preservação do patrimônio imaterial. Entre os eixos estratégicos estão o financiamento descentralizado, a redução das desigualdades regionais no acesso aos recursos, a presença das artes e da cultura nos currículos escolares e a proteção de culturas tradicionais, indígenas e de matriz africana. Outro eixo é a proteção de direitos autorais no ambiente digital, principalmente em função do uso de ferramentas de inteligência artificial. Cada eixo apresenta objetivos que servirão de base para a elaboração de metas específicas, ainda a ser definidas. O texto também prevê mecanismos de monitoramento do alcance dessas metas, tanto pelo governo federal quanto por estados e municípios. A proposta foi enviada pelo governo ao Congresso no ano passado, a partir de debates da 4ª Conferência Nacional de Cultura e consultas abertas ao público pela plataforma Brasil Participativo, com mais de 85 mil acessos. O relator da proposta, deputado Pedro Czai, do PT de Santa Catarina, acrescentou outros pontos ao projeto, como a prorrogação até 2028 do prazo para que estados e municípios façam a adesão ao Sistema Nacional de Cultura ou criem seus próprios fundos de cultura como condição para receberem recursos da Política Nacional Aldir Blanc de Fomento à Cultura. Esse prazo hoje termina no ano que vem. Pedro Czai disse que os objetivos, diretrizes e eixos estratégicos do Plano Nacional de Cultura contam com incentivos fiscais já existentes, mas ele anunciou que o governo vai elaborar um projeto para aumentar as fontes de financiamento para o setor.
7: As ações estratégicas e os indicadores serão democraticamente construídos com estados e municípios do Brasil. Isso para deixar claro, diferente do Plano Nacional de Educação, nós fizemos metas, definimos financiamento, definimos PIB, etc. Neste ponto, em relação ao financiamento, nós vamos apresentar um outro projeto para discutir novas formas de financiamento da cultura brasileira.
25: O projeto cria um colegiado para gerir o Plano Nacional de Cultura, com representantes do Ministério da Cultura, do Conselho Nacional de Política Cultural e dos órgãos gestores dos estados e municípios. A aprovação do Plano Nacional de Cultura para os próximos 10 anos foi acompanhada no plenário pela ministra da Cultura, Margarete Menezes, e foi comemorada pela bancada do governo. A deputada Jandira Fegali, do PCdoB do Rio de Janeiro, destacou a importância da cultura para o país.
9: Cultura é economia, é trabalho, é disputa, é compreender o Brasil profundo, é entender o que ele é capaz, de que forma a gente faz a integração civilizatória de toda a sociedade na sua diversidade. Não há nenhuma luta de resistência e luta por independência que a cultura não tenha sido um fator fundamental. E no momento que tenta nos recolonizar, aprovar esse plano é um instrumento de resistência.
25: O projeto que institui o Plano Nacional de Cultura para os próximos 10 anos foi enviado para análise do Senado. Da Rádio Câmara de Brasília, Antônio Vital.
10: Saúde. Rosiana Sarney, do MDB do Maranhão, quer obrigar o SUS a encaminhar pacientes com câncer para hospitais privados quando os prazos legais para diagnóstico ou início do tratamento não forem cumpridos. A medida também prevê encaminhamento preventivo quando o atendimento público estiver prestes a estourar o prazo.
11: Rosiana Sarney afirma que a proposta dá efetividade aos prazos já previstos para o atendimento oncológico. Pelo texto, o paciente deverá ser comunicado do encaminhamento, terá transporte garantido quando necessário e continuará acompanhado pela rede pública durante todo o tratamento.
10: Previdência. Beto Preto, do PSD do Paraná, propõe que a remuneração de adolescentes e jovens contratados como aprendizes deixe de entrar no cálculo da renda familiar do Bolsa Família. A medida valeria durante a vigência do contrato de aprendizagem e preservaria os demais critérios do programa.
11: Beto Preto explica que a proposta evita que famílias percam o benefício quando um jovem consegue o primeiro emprego como aprendiz. O deputado afirma ainda que a mudança incentiva a qualificação profissional e reduz a evasão escolar.
10: Trabalho. A Câmara aprovou a adesão do Brasil a 2 tratados internacionais sobre trabalho que protegem as mulheres. O repórter Marcelo Lascher traz os detalhes.
12: A Câmara dos Deputados aprovou a adesão do Brasil a 2 tratados internacionais sobre direitos dos trabalhadores e, em especial, as mulheres. Um dos textos aprova a adesão do Brasil à Convenção da Organização Internacional do Trabalho, a OIT, com medidas contra violência e assédio no trabalho. A Convenção 190 da OIT é o primeiro tratado internacional a reconhecer o direito de todas as pessoas a um mundo de trabalho livre de violência e assédio. Os países que ratificarem o texto ficam obrigados a adotar medidas para proibir violência e assédio contra trabalhadores e garantir reparação às vítimas e sanções aos autores. A Convenção considera violência e assédio baseados no gênero como práticas inaceitáveis e inclui o assédio sexual como violência praticada contra as pessoas em razão de seu sexo e gênero. Outro trecho estabelece que as medidas previstas na Convenção se aplicam à violência e assédio que ocorrem no trabalho, inclusive durante os deslocamentos do empregado. A adesão do Brasil ao tratado recebeu parecer favorável da relatora, a deputada Benedita da Silva, do PT do Rio de Janeiro, mas foi criticada pelo deputado Kim Kataguiri, do Missão de São Paulo. Segundo ele, os termos que designam o assédio no ambiente de trabalho são vagos e podem encarecer os encargos trabalhistas.
0: Gente, não é à toa que só 30% dos países que integram a OIT concordaram com esse tratado. Nós, mais uma vez, Brasil, América Latina, África, estamos sendo feitos de tonto pela Europa, que vão lá, usam seus 3 votos, cada país lá na OIT, e empurram legislação trabalhista para nós. A gente fica com a legislação mais cara, a gente fica com a legislação mais burocrática.
12: O plenário também aprovou a adesão do Brasil a outra convenção da OIT, esta voltada para promover a igualdade de oportunidade de tratamento para trabalhadores, homens e mulheres, com responsabilidades familiares. Segundo a convenção, as responsabilidades familiares não podem ser usadas como uma razão para demissão. Os trabalhadores devem ter direito à livre escolha de um emprego, levando em conta suas necessidades com responsabilidades familiares. A deputada Benedita da Silva também ofereceu parecer favorável à adesão do Brasil a esse tratado.
8: A ratificação da convenção reforça demais as respostas às interrupções de trajetória laboral impostas pelas responsabilidades de cuidado, que reduzem a densidade contributiva das trabalhadoras e comprometem sua cobertura previdenciária na velhice.
12: As propostas que ratificam a adesão do Brasil às 2 convenções da Organização Internacional do Trabalho sobre assédio e cuidado seguiram para análise do Senado. Da Rádio Câmara de Brasília, com informações de Antônio Vital, Marcelo Larcher.
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5: Segurança Pública.
11: Silvia Cristina, do PP de Rondônia, defende a aprovação da proposta de emenda à Constituição que reduz a maioridade penal de 18 para 16 anos. A deputada argumenta que a medida pode ajudar a reduzir a violência e responsabilizar jovens envolvidos em crimes graves.
10: Silvia Cristina cita a experiência pessoal com a violência ao lembrar o assassinato do pai e diz que criminosos adultos usam adolescentes para cometer delitos. Para ela, é preciso endurecer as punições para quem participa da destruição de famílias por meio da criminalidade.
14: Se diminuir a maioridade, até porque rapaz e meninas, aos 16 anos, eles já votam, já casam, já sabem muito bem, já têm noção do que estão fazendo, a gente diminui essa violência que assola o Brasil. Então é um fato que causa muita discussão, mas para quem sabe, já sofreu na pele o efeito da violência, não pode deixar de ser favorável a algo que a gente sabe que tem que ser mais rigorosa. Nós temos que ser mais rigorosos nas penalidades de quem sabe que está destruindo família.
11: Sargento Faur, do PL do Paraná, apoia a redução da maioridade penal para casos de crimes graves. O parlamentar lembra sua experiência na Polícia Militar para defender punições mais severas a infrações hediondas e de envolvimento com o crime organizado.
15: Muitas vezes fala-se que queremos prender crianças. É mentira. Nós queremos prender menores bandidos. Menores cometem crimes graves transportando drogas químicas, estuprando e matando crianças, matando pessoas para roubar. Precisam ser punidos severamente de acordo com a gravidade dos seus crimes. Comissão especial instalada, já começamos os trabalhos e tive contato com o relator e ele deu a entender que vai fazer uma consulta pública, um plebiscito para que o povo decida finalmente se quer ou não a redução da maioridade penal no Brasil.
10: Na opinião de Sargento Faur, a revisão da legislação penal responde a uma demanda expressiva da sociedade por mais segurança. O deputado garante que a maioria dos integrantes da comissão especial é favorável à proposta.
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16: Justiça.
11: Acácio Favacho, do MDB do Amapá, é autor de proposta que consegue gratuidade da justiça a pessoas que recorram ao judiciário para obter atendimento de saúde do poder público ou de planos privados. Pela matéria, o benefício poderá ser concedido antes da análise da situação financeira do paciente.
10: A gratuidade abrange ações sobre medicamentos, tratamentos, cirurgias, internações e outros recursos relacionados à saúde. Acácio Favacho avalia que a medida facilita o acesso à justiça em situações nas quais os gastos médicos podem comprometer a renda do paciente.
11: Política. Vinícius Gurgel, do PL do Amapá, apoia projeto que impede condomínios e proprietários de proibir o funcionamento de sedes partidárias em imóveis comerciais. De acordo com a proposta, a regra vale desde que sejam respeitadas normas de segurança, acessibilidade e vizinhança.
10: Vinícius Gurgel considera que a medida protege a liberdade de organização dos partidos políticos. O texto torna nulas cláusulas que imponham esse tipo de restrição e prevê que o prejudicado solicite a reparação por eventuais danos. A matéria está no Senado após a aprovação da Câmara.
16: Desenvolvimento Regional.
11: Altineu Cortes, do PL do Rio de Janeiro, defende um regime especial para acelerar obras de reconstrução em cidades atingidas por eventos climáticos extremos. Ele explica que a proposta simplifica licitações, reduz prazos administrativos e prioriza a recuperação da infraestrutura.
10: Na visão de Altineu Cortes, é preciso agilizar as ações de reconstrução e prevenção em estados e municípios em situação de calamidade pública. Para ele, o Estado precisa garantir socorro rápido e eficiente às populações afetadas por desastres naturais.
11: Paulo Litro, do União do Paraná, apresentou o projeto que reforça as regras de segurança para a abertura de comportas de barragens. A proposta do parlamentar determina que a liberação da água seja feita de forma gradual, conforme o volume de chuvas e o nível dos reservatórios.
10: Paulo Litro também propõe a instalação de sistemas de alerta para moradores de áreas próximas às barragens. O texto, que atualmente tramita na Comissão de Integração Nacional, prevê ainda a divulgação dos planos de abertura das comportas para reduzir riscos de inundações.
16: Votação.
11: Deputados aprovam medida que isenta de imposto compras internacionais de no máximo $50. O repórter Antônio Vital tem mais informações sobre a chamada taxa das blusinhas.
25: A Câmara dos Deputados aprovou medida provisória que isenta do imposto de importação as compras internacionais de até $50, conhecida como taxa das blusinhas. A medida provisória, aprovada faltando 5 dias para perder a validade, já está em vigor desde maio, quando foi publicada. Até então, as compras de até $50 pagavam taxa de 20%. O texto também zera a alíquota de importação para medicamentos destinados a doenças raras que não tenham similar nacional. Estabelece ainda a taxação de 30% para as compras entre $50 e $3.000. Com a possibilidade de o governo impor limites para os produtos mais caros. Além disso, obriga as plataformas de comércio eletrônico a adotarem mecanismos contra fraudes, como preços fictícios abaixo dos preços reais e fracionamento das compras de modo a evitar a taxação. O descumprimento sujeita as empresas a multas, suspensão de atividades e até proibição de operar no país. O texto final cria ainda um sistema de avaliação periódica sobre os impactos da isenção, com dados sobre os impactos da medida sobre os empregos, a arrecadação e o comércio. Os relatórios devem considerar especialmente setores considerados mais atingidos pela concorrência de produtos importados, como de roupas, calçados, brinquedos e cosméticos. Deputados da oposição criticaram a proposta e disseram que o fim da taxação sobre os produtos importados prejudica a indústria e o varejo nacionais. Foi o que disse o deputado Gilson Marques, do Novo de Santa Catarina.
19: O empreendedor brasileiro, aquele que paga DARF, que paga Selic a 15%, que contrata e paga um imposto caríssimo, tem que concorrer com o exterior. A China, por exemplo, que tem regra trabalhista análoga à escravidão, que se diz, entra no solo brasileiro sem nada de imposto.
25: Já deputados da base do governo disseram que eventual prejuízo a comerciantes e fabricantes brasileiros será compensado com a entrada em vigor da reforma tributária no ano que vem, o que vai acabar com o imposto cumulativo sobre os produtos. O deputado Reginaldo Lopes, do PT de Minas Gerais, disse que a medida beneficia quem não pode fazer compras pessoalmente no exterior.
20: É fundamental para aquelas pessoas de menor poder econômico, que não têm condição de fazer viagens internacionais, como os 16 milhões de brasileiros assim fazem e têm o direito à isenção até $2.000.
25: Já o presidente da Câmara, Hugo Mota, disse que a medida beneficia também aqueles empreendedores que dependem de compras no exterior para seu comércio. Ele disse que a Câmara está atenta ao impacto da isenção no setor de varejo.
21: Sabemos que existem preocupações da indústria e do varejo em relação a essa medida. E a Câmara dos Deputados não dará as costas a essas preocupações. A Câmara continuará dialogando com o setor produtivo, buscando conciliar a proteção do poder de compra das famílias, sem deixar de olhar para a competitividade da indústria e a força do varejo nacional.
25: A medida provisória que isenta do imposto de importação as compras internacionais de até $50 seguiu para análise do Senado. Da Rádio Câmara de Brasília, Antônio Vital.
10: Logo em seguida, a aprovação da MP na Câmara, o Senado retomou sessão própria com a inclusão do tema na pauta de votações.
16: Economia.
11: Mauro Benevides Filho, do União do Ceará, é autor de proposta que obriga o Banco Central a enviar ao Congresso as informações solicitadas por deputados e senadores. Ele explica que a medida visa dar mais transparência à relação entre a instituição e o Poder Legislativo.
22: Restabelecer a obrigatoriedade do Banco Central prestar informações ao Congresso Nacional, tanto à Câmara quanto ao Senado, de qualquer informação que o Congresso deseje. Por exemplo, eu quero pedir informação não só do Brasil, quero pedir informação quanto é a taxa de juros lá da Suíça. O Banco Central tem isso e terá que informar para a gente poder fazer uma avaliação da atuação do Banco Central, que eu acho que o Banco Central hoje privilegia muito o sistema financeiro, com taxas de juros muito elevadas, em detrimento da iniciativa privada, das famílias, das pessoas. E nós temos, portanto, que acabar com isso.
10: Mauro Benevides Filho avalia que a fiscalização do Congresso pode ampliar a responsabilidade do Banco Central na definição da política monetária do país. Ele avalia que a taxa de juros atual representa um custo adicional de pelo menos R$300 bilhões por ano.
11: Kleber Verde, do MDB do Maranhão, apresentou o projeto que altera o sistema de consórcios para garantir novos direitos aos participantes desistentes e excluídos. O deputado propõe regras para a devolução de valores, limita multas e veda a cobrança de taxa de administração após a saída do grupo.
10: Kleber Verde acrescenta que o texto prevê o envio de saldos não resgatados ao Banco Central para, segundo ele, facilitar o resgate do dinheiro. Na opinião do parlamentar, a medida busca dar mais transparência e equilíbrio à relação entre clientes e administradoras.
11: Termina agora o Jornal Câmara dos Deputados, produzido pela Rádio Câmara, com trabalhos técnicos de Everson Urani e apresentação de José Carlos Andrade e Márcio Aquiles Sardi. Uma boa noite para você.
10: Ótima noite. A Voz do Brasil está de volta amanhã.
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1: Hora Certa, Capital.
2: 10:05.
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0: Olá, irmãos.
1: Salve Maria, Mãe Imaculada, Rainha do céu, da terra e do nosso coração, que mais uma vez nos reúne em sua presença para neste dia e nesta hora caminharmos até o Natal. Nossa Mãe é zelosa, é Mãe amorosa, que quer recolher os nossos pedidos, os nossos agradecimentos, as súplicas do nosso coração e levar tudo a Jesus. Confiantes na intercessão poderosa de Nossa Mãe, iniciemos a nossa novena então. Em nome do Pai, do Filho e do Espírito Santo. Amém. Vinde Espírito Santo, vinde por meio da poderosa intercessão do Imaculado Coração de Maria, vossa amadíssima esposa. Vinde Espírito Santo, vinde por meio da poderosa intercessão do Imaculado Coração de Maria, vossa amadíssima esposa. Vinde Espírito Santo, vinde por meio da poderosa intercessão do Imaculado Coração de Maria, vossa amadíssima esposa. E a nossa meditação da palavra hoje, neste dia 3 de setembro, mais uma vez é o segundo livro de Samuel, capítulo 22, hoje o versículo 23. Tenho diante dos olhos todos os seus preceitos e não me desvio de suas leis. Quando José me procurou dizendo que assumiria a responsabilidade de ser o pai adotivo de Jesus, eu fiquei preocupada que esse episódio pudesse mudar negativamente a sua vida. Meu receio era que ele tivesse dito sim por ter pena de mim e da criança. Além disso, meu grande receio era a infelicidade de José. Como sabemos, não existe coisa pior do que termos de fazer algo que não seja do nosso gosto. Mas o tempo foi me mostrando que Jesus também está enchendo de alegria a vida de José. Ele está feliz, faz planos, pensa no futuro. Meu coração se alegra, vendo o entusiasmo e a felicidade de José. As pessoas que vivem à sua volta estão felizes? O que é a felicidade? Será que a felicidade é um sentimento? Ou será que a felicidade é uma decisão? Uma decisão de ver o lado bom, mesmo quando as circunstâncias não são favoráveis. A felicidade não é medida somente pelo sorriso, pela gargalhada. Mas a felicidade é medida pela paz de espírito, pelo coração tranquilo e sereno. Nós estamos felizes? As pessoas que convivem conosco, nossa família, está feliz? Se talvez ainda não estejam, o que nós podemos fazer para que elas, essas pessoas tão especiais e caras ao nosso coração, alcancem a felicidade? O que nós podemos fazer enquanto mães, pais de filhos pequenos, para que eles entendam o que é realmente a verdadeira felicidade? Mãe Maria Santíssima, ajuda-nos nesse nosso desafio diário de ver a felicidade nas pequenas e grandes obras do dia a dia, de ver a felicidade na natureza, de ver a felicidade na saúde de quem estava ruim de gripe, de dengue, de ver a felicidade da ação de Deus acontecendo ali, na nossa frente, a cada dia, na rotina, no ordinário da nossa vida. E mais uma vez, irmãos, unindo vozes e coração, façamos juntos a nossa oração diária, a oração da gravidez de Maria. Deus Pai, que por obra do Espírito Santo fecundastes o seio virginal de Maria e a escolhestes para ser a mãe de Jesus, nosso Salvador, eu te louvo e te agradeço por teu amor incondicional por mim, por minha família e por toda a humanidade. Sei que a minha vida é regida pela Tua providência. Da mesma forma que chamastes Maria para uma missão tão importante, também me chamas para cumprir os Teus desígnios. Quero ser fiel a Ti, a exemplo de Maria que gerou o Verbo por 9 meses. Também quero gestar o Teu Filho em meu coração, até eu poder dizer como apóstolo Paulo, já não sou eu quem vivo, é Cristo quem vive em mim. Nesta novena em que eu acompanho diariamente os 9 meses da Virgem Imaculada grávida, eu Te peço a graça.

espero. Assim como tua serva Maria Santíssima, Mãe de Jesus. Amém. Pai nosso que estais nos céus, santificado seja o vosso nome. Venha a nós o vosso reino. Seja feita a vossa vontade, assim na terra como no céu. O pão nosso de cada dia nos dai hoje. Perdoai-nos as nossas ofensas, assim como nós perdoamos a quem nos tem ofendido. E não nos deixeis cair em tentação, mas livrai-nos do mal. Amém. Ave Maria, cheia de graça, o Senhor é convosco. Bendita sois vós entre as mulheres, e bendito é o fruto do vosso ventre, Jesus. Santa Maria, Mãe de Deus, rogai por nós, pecadores, agora e na hora da nossa morte. Amém. Ave Maria, cheia de graça, o Senhor é convosco. Bendita sois vós entre as mulheres, e bendito é o fruto do vosso ventre, Jesus. Santa Maria, Mãe de Deus, rogai por nós, pecadores, agora e na hora da nossa morte. Amém. Ave Maria, cheia de graça, o Senhor é convosco. Bendita sois vós entre as mulheres, e bendito é o fruto do vosso ventre, Jesus. Santa Maria, Mãe de Deus, rogai por nós, pecadores, agora e na hora da nossa morte. Amém. Glória ao Pai, ao Filho e ao Espírito Santo, como era no princípio, agora e sempre. Amém.

Mãe Maria Santíssima, Senhora cheia de graça, Senhora repleta de consolo, alcança os teus filhos, Mãe, que hoje não conseguem ver a felicidade no ordinário da vida. Que talvez já tenham perdido a esperança de continuar. Visita hoje, Mãe, de uma forma ainda mais especial, os corações que se encontram desesperados. Acalma e serena, Mãe, junto ao teu imaculado coração, esses corações, essas mentes inquietas. E principalmente, Mãe, nós te pedimos humildemente, intercede por cada coração, intercede por cada situação vivida por nós, teus filhos, junto a Jesus. Que nós tenhamos em ti, Mãe, o amparo seguro.

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1: Aleluia. Nenhuma das boas palavras que o Senhor liberou caíram por terra. Todas se cumpriram, Simone.

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8: Hora Certa, Capital.
9: 10:24.
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5: Hora certa, capital.
6: 10:59.

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7: Hora certa, capital.
8: 11:13.

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0: conhecimento à Imaculada, pelo fato de que ela ainda não me reprova, sobretudo pelo motivo de que eu, cheio de orgulho, atribuo a mim mesmo quando ela se digna realizar, mas aliás, ela quer servir-se de mim. Glória à Imaculada por tudo. Escrito de São Maximiliano Kolbe, 315.
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Olá, meus amigos, meus irmãos e irmãs na fé. Hoje, neste serviço à Igreja pelo mundo, eu tenho algo muito especial para compartilhar com vocês. Tantas e tantas vezes, em nossos programas, em nossas mensagens, nós apresentamos, neste serviço da Igreja pelo mundo, situações que, de um certo modo, nos ajudam a refletir, mas às vezes também enchem os nossos olhos de lágrimas e ficamos apenas com um vazio muito forte. O que é que eu posso fazer? E o Espírito vem em socorro de nossas fraquezas e nos apontam também o que devemos fazer. Mas na Islândia nós vamos também falar de outros vazios. É um país de grande exuberância de natureza, mas também tem um forte apelo à evangelização, e a Fundação Pontifícia ACN também participa deste momento. Fica conosco e vamos conhecer um pouco mais da Islândia e do desafio da evangelização naquele país.

0: Às vezes eu ia para fora, me deitava na grama e simplesmente observava a natureza. Era a minha forma de contemplar, embora na época eu não soubesse o que era isso.
1: O mundo que nos rodeia e a sua beleza são uma dádiva de Deus. Ele criou o mundo na perfeição, livre de todo o mal.
2: O ser humano sempre procurou a religião para sentir essa proteção. Nos sentimos seguros quando nos voltamos para Deus.
3: A beleza da criação me leva a pensar apenas em Deus.
4: Acontece que nós estamos mais inclinados para o material. A nossa alma faz parte da criação do mundo de Deus. É aí que acontece o mais importante da vida.
5: Na Islândia, vivemos num deserto duplo. O fato de ser uma ilha já faz dela um deserto. Além disso, as condições atmosféricas não nos permitem desfrutar de alguns prazeres e comodidades. Os eremitas já escolhiam o deserto para se aproximarem de Deus.

A Islândia é um país diferente de todos os outros que conhecemos. É mística e misteriosa. Tem um grande poder, quase mágico. É possível sentir a presença de algo muito espiritual. Eu penso que isso está relacionado com a solidão desse lugar, que é bastante grande. As rochas tomam formas diversas e as pessoas podem até imaginá-las como seres vivos.

No campo, as pessoas sempre tiveram uma mentalidade aberta ao sobrenatural. O sobrenatural sempre fez parte das suas vidas, nunca esteve longe. Seres sobrenaturais, histórias de espíritos, histórias de duendes. Numa fazenda, afastada das outras fazendas, as pessoas experimentam a solidão, um sentimento verdadeiro de estarem sozinhas. Se por vezes as pessoas sentem a presença de algo inexplicável, de um ser espiritual que elas não gostam, é muito natural que essas mesmas pessoas peçam a ajuda de Deus. Isso é muito natural.

Quando eu era criança, havia muito trabalho. Trabalho duro, principalmente manual. Mas eu acho que foi uma escola da vida. Eu me lembro que o meu avô tinha muitos cavalos, fazia criação. Eu ia para o estábulo para fazer as tarefas diárias. Um dia eu reparei que um dos nossos melhores cavalos estava com algum problema. Ele tinha arame farpado em volta da perna e do casco. Eu tinha 8 anos e não era muito alto. Então, eu fui até o estábulo e procurei por ali um cortador, que para mim era enorme. Eu me deitei no chão e disse: tem que deixar a pata quieta, hein? Isso vai doer. Cortei o arame farpado e, sem querer, cortei também a pele dele, mas ele nem se mexeu. O meu avô entrou, olhou para mim, olhou para o cavalo e perguntou: o que foi que você fez? Eu mostrei e ele disse: isso é incrível. Havia muitos pontos em que eu precisei cortar para retirar o arame farpado e o cavalo não se mexeu. Eu estava deitado no chão. Se o cavalo tivesse caído sobre mim, teria sido meu fim.

O poder e a força da natureza são coisas extraordinárias. Eles nos ensinam a respeitá-la.

Quando os nossos filhos eram pequenos e íamos ver os patos ou outros animais, eu tentava ensinar para eles que eram criação de Deus. Quando vivíamos nos Estados Unidos, todas as noites, rezávamos com eles, líamos a Bíblia e procurávamos estabelecer uma base sólida na fé e ajudá-los a ver a realidade de Deus. Quando nos mudamos para cá, foi muito mais difícil. A liberdade das pessoas é um valor fundamental na Islândia. Ela pode chegar ao extremo de cada pessoa definir a sua própria verdade e considerar que isso lhe convém, recusando qualquer interferência externa. Isso cria um ambiente complexo para as crianças, na qual é difícil encontrar um equilíbrio entre a liberdade individual e o respeito pela fé. Acreditar em Deus passa a ser visto como algo contrário à ciência e à razão. É difícil para as crianças viverem nesse ambiente quando os pais vão à igreja e, sabe, e querem levar os filhos todo domingo. Esse tipo de coisa.

Naquela época, estávamos sempre em perigo. Em 1979, eu tive um acidente e perdi uma perna. Eu trabalhava numa fábrica de produção de pescado. Havia um lugar onde nós recolhíamos gelo para resfriar o peixe. E esse gelo, ele era colocado no mesmo equipamento onde havia um moedor de carne. Pisei num balde com gelo, escorreguei e o acidente aconteceu.

Eles me levantaram e quem estava me segurando rasgou a camisa em duas partes, amarrou em volta da minha perna para que eu não perdesse muito sangue. E depois me levaram para Reykjavik. Eu fiquei no hospital durante muitos meses. Um psiquiatra me disse: o que você viveu é realmente uma coisa extraordinária, mas que não deveria ter acontecido. Você sofreu um acidente muito grave, perdeu muito sangue e deveria ter entrado em choque e desmaiado. Mas isso não aconteceu. Segundo os especialistas, aquilo era impossível.

E o papel de Açucena em O Trovador era um papel muito importante. Quando eu entrava no palco, como Açucena, me transformava nela. Eu era ela, no palco. Ela tinha sofrido muito na vida. Mãe foi queimada na fogueira por praticar magia. E aí ela ficou tão brava que pegou o filho do conde e jogou na fogueira para ser queimado.

Estamos todos marcados pelo pecado. O caminho que Jesus nos indica é um caminho de redenção. Não é fácil.

0: Estamos muito apegados às coisas materiais e a nós mesmos. Nossa atenção está fortemente direcionada para o exterior. Mas se deixarmos de lado esses apegos supérfluos, pouco a pouco descobrimos Jesus e o seu amor. É um processo.
1: Todas essas dificuldades que num primeiro momento podem parecer assustadoras quando falamos sobre elas, na verdade são bênçãos.
0: No Sermão da Montanha, Jesus diz: felizes os pobres em espírito, porque deles é o reino do céu. Felizes os misericordiosos, felizes os pacificadores, felizes os que sofrem perseguição por causa da justiça.
2: Na Islândia, nós podemos contemplar uma grande beleza que reflete a beleza e também a bondade de Deus. Por exemplo, quando uma aurora boreal aparece, até os próprios islandeses consideram uma coisa infinitamente bela. Não tem medo dela. É que essa maravilha é um presente de Deus.

essa beleza não tem outro objetivo senão o de encher as pessoas de uma alegria profunda, de as tornar felizes. Já nos tempos ancestrais, era um sinal sobrenatural. A aurora boreal lhes dava a certeza de que Deus não se esquecia das pessoas.

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3: Podemos perceber como este país nos chama a atenção. Pela paisagem, pela expressão exuberante de natureza, por tudo aquilo que costumeiramente não acompanhamos quando estamos juntos, apresentando a igreja pelo mundo. Mas é ali também na Islândia que a Fundação Pontifícia ACN ajuda a igreja que sofre e apoia os muitos missionários, eu diria nem muitos, os missionários que ali estão. Ali estamos numa igreja única naquele país, Reykjavik, a diocese de Reykjavik. E um desafio imenso, porque as paróquias daquela diocese, elas estão também muito longe umas das outras. Assim como os católicos vivem numa grande dispersão. Os muitos missionários, ou os missionários que ali estão, são missionários oriundos da Polônia, das Filipinas. Então eles vivem grandes desafios. Já o desafio do clima, o desafio da língua, o desafio de estar longe de sua pátria, próprio de todos os missionários. E ali enfrentam também o grande problema. 50%, se diz, dos jovens que ali vivem se declaram ateus. Um grande número de que não se interessa pela questão religiosa. Vocês viram que o grande convite é para que, através dos ecos da criação, do Criador, reencontre o sentido do transcendente, do sobrenatural, daquele que nos preenche profundamente. Então, naquele país onde o fogo e o gelo se encontram, a igreja é também este fogo vivo da fé, ajudando aquela igreja a viver também a situação muito gélida ou gelada da prática da fé. É uma expressão missionária que a igreja também cuida e se preocupa. É por isso que a tua ajuda, benfeitor, para que a voz da igreja não seja silenciada e nem apagada, não seja silenciada pelo ateísmo, não seja apagada pela falta de testemunho e expressão dos missionários. 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Assim como eu, você também pode até se perguntar: mas é necessário ajudar a Islândia? Tem apelos ali para poder eu oferecer a minha contribuição? É sim, porque a igreja naquele país é uma igreja muito dispersa. É uma igreja que nem parece, mas é com poucos recursos que sustentam a evangelização. E aqui eu recordo, como venho sempre recordando, a importância de sua doação também mensal, para ajudar desafios como este e outros desafios que nós já conhecemos no serviço da igreja pelo mundo. 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Então, que o Espírito Santo venha em socorro da nossa fraqueza e nos ajude a viver a vida do Evangelho, a vida que Cristo nos ensinou. Em nome do Pai, do Filho e do Espírito Santo. Amém. Que a beleza da criação, que as expressões do Criador nos faça verdadeiramente irmãos e irmãs solidários e comprometidos uns com os outros. Um grande abraço.

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0: Olá, estamos começando mais um programa Crer e Agir sobre os tratados da doutrina cristã, a série Maria, Mãe de Deus, Mãe da Humanidade. Queremos com muita alegria acolher todos vocês que estão conosco para estudarmos a sequência A Devoção Mariana nas Tradições Cristãs. Hoje vamos estudar o tema A Prece Dolorosa da Salve Rainha. E para tanto, gostaria agora de acolher nossos queridos padres, Padre Rodinei, Padre Bugás, sejam bem-vindos.
1: Salve Rainha, você acredita que tudo que eu vou fazer, eu começo rezando a Salve Rainha, aprendi com seu Peter. Eu sou o Padre Antônio Bugás, muito prazer, sou o Padre Orionita de São Luís Orione, como colega.
2: Eu sou o Padre Rodinei Tomazella e também é uma honra poder estar junto com vocês, Janaína e o Padre Bugás, e a gente falar sobre esse assunto, sua Salve Rainha. É uma oração bonita, Nossa Senhora, né? E eu sou testemunha que você gosta de rezar. Salve Rainha, eu creio em Deus Pai.
1: Todo-Poderoso.
2: Sempre.
0: É uma alegria sempre estarmos juntos, não é? E queremos também, nessa alegria, acolher nosso amigo Vado, que no quadro Prefaciando vai nos dar as primeiras inspirações sobre o tema de hoje. É com você, Vado.
3: A Salve Rainha é uma oração entoada no mundo inteiro pelos cristãos católicos. É uma prece profunda que serve como um instrumento divino para encontrar conforto e esperança através de uma unidade com a Virgem Maria. A Salve Rainha é considerada uma das mais belas orações da tradição católica. A oração é uma expressão da proteção de Maria para a realidade de dor e sofrimento da vida humana. O objetivo desta prece é apontar um refúgio espiritual, confrontando a dor e o desterro humano, consolado pela misericórdia da Mãe de Deus. O seu propósito é fortalecer a fé dos fiéis e a confiança na maternidade espiritual de Maria, como segurança e proteção na hora das dores. O termo salve é uma saudação elogiosa à Mãe de Deus, reconhecendo-a como fonte de alegria e esperança. A devoção demonstra o amor à Nossa Senhora, revelando conforto e esperança nos momentos de necessidade.
0: Muito obrigada, Vado, por trazer para nós o tema de hoje. Então, passo a palavra aos padres.
2: Acho que realmente o Vado deixa claro para a gente que a gente vai ter que discutir um pouco essa questão de perceber a nossa condição de filhos degredados, umas palavras que a gente vai ter que compreender. Ao mesmo tempo, apesar dessa nossa degredação, nós somos protegidos por uma advogada nossa, cheia de zelo, cheia de cuidado, e que vai estar sempre com a gente nas horas mais difíceis de defesa da nossa pequenez. Ao mesmo tempo, eu acho que a gente pensa isso no âmbito do mundo, uma advogada generosa que olha o mundo e sabe o que está errado e conhece as fragilidades do mundo. Então ela olha para mim como pessoa e eu vou recorrer como pessoa pecadora quando eu quiser, quando eu tiver essa coragem de reconhecer, mas ao mesmo tempo eu vou jogar nos braços de Nossa Senhora também o meu pedido de defesa para esse mundo, que eu não me contagie por isso, mas que a gente seja elevado por causa da grandeza dela, que é capaz de ter misericórdia, de encher a gente de misericórdia também.
1: Mãe de misericórdia, vida, doçura, esperança nossa. Que grandeza! A vós nós bradamos os degredados. Degredados é alguém que é expulso. Pai. E então a Eva foi degredada, tirada do paraíso. Nós também somos. Vem buscar a gente de volta. Traz a gente de volta, porque nós estamos, olha que expressão linda, num vale de lágrimas.
0: Muito obrigada, padres. E vamos agora para o quadro Fontes Sagradas, onde a Cacilda vai trazer uma leitura para nós do documento da Constituição Dogmática da Lumen Gentium, que fala da presença de Maria em nossas dores. É com você, catequista Cacilda.
4: Leitura do documento Constituição Dogmática, Lumen Gentium, que fala da presença de Maria em nossas dores. A Virgem de Nazaré é saudada pelo anjo, da parte de Deus, como cheia de graça, e responde ao mensageiro celeste: eis a escrava do Senhor, faça-se em mim segundo a tua palavra. Maria, filha de Adão, dando seu consentimento à palavra divina, tornou-se mãe de Jesus e, não retida por qualquer pecado, abraçou de todo o coração o desígnio salvador de Deus. Consagrou-se totalmente como escrava do Senhor, à pessoa e à obra de seu Filho, subordinada a Ele e juntamente com Ele, servindo pela graça de Deus Onipotente o mistério da redenção. Por isso, consideram com razão os santos padres que Maria não foi utilizada por Deus como instrumento meramente passivo, mas que cooperou livremente pela sua fé e obediência na salvação dos homens. Tudo que Eva realizou com a sua incredulidade, desatou a Virgem Maria com a sua fé. E por comparação com Eva, chamam Maria a mãe dos vivos e afirmam muitas vezes: a morte veio por Eva, a vida veio por Maria.
0: Muito obrigada, catequista Cacilda. Passo agora então para os nossos padres.
2: O gesto de Maria faz ela se apresentar como essa advogada que merece todo o elogio inicial. Salve Rainha, Mãe de Misericórdia, porque ela se encheu de tudo isso ao longo da sua história, a sua preparação para ser Mãe de Jesus, a sua adesão a essa proposta de Deus, tem toda a marca de quem vai recebendo mais cargos, mais funções. Mas eu acho tão interessante que ela dá conta de tudo, e ela vai dando conta de tudo porque não é coisa dela, é coisa de Deus. Então eu acho que esse enquadramento da Mãe de Deus como Rainha, como Mãe de Misericórdia, é sempre a figura generosa que a gente tem que resgatar dentro da gente.
1: Ah, essa é a Rainha que chora a dor dos seus súditos que estão num vale de lágrimas. Nossa, quanta beleza existe quando a pessoa usa tudo aquilo que tem e se compromete.
2: Muito bom.
0: Muito obrigada, padres. Estamos encerrando o nosso primeiro bloco do programa de hoje, mas fiquem conosco, nosso intervalo é rapidinho, porque teremos o professor Hansen no próximo bloco, no quadro Dialogando com os Fiéis. Nós voltamos já já.
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2: Voltamos com o nosso programa Crer e Agir, da série Maria, Mãe de Deus, Mãe da Humanidade. E hoje estamos estudando sobre a prece dolorosa da Salve Rainha. E agora vamos chamar o nosso querido amigo professor João Hansen, que vai estar trazendo no quadro Dialogando com os Fiéis as questões para os padres sobre o tema de hoje. É com o senhor, professor.
3: Na Salve Rainha, nós somos chamados e degredados filhos de Eva. Esta é uma expressão forte do ponto de vista da história da salvação. Qual o verdadeiro significado dessa expressão simbólica?
4: Mas é interessante que a gente perceba a expressão, os degredados, filhos de Eva. De fato, nós entramos na condição de pecadores. Quando o pecado original se instaurou, é essa arrogância particular nossa de achar que a gente não precisa obedecer a Deus, que a gente pode as coisas sem Deus. Então eu acho que essa condição coloca a gente numa situação de que a gente precisa de alguém que nos olhe com misericórdia para fazer a gente perceber que tem caminho de volta. E o papel da nossa Salve Rainha, a rainha que recolhe os degredados, que dá de novo condição e dignidade para eles. Bonito no Evangelho, quando Jesus conta a história do filho que vai embora, a primeira coisa, dá banho nele, põe roupa nele, dá chinelo para ele, manda matar o bezerro, quer dizer, acolhida, é acolhida de novo, tem acolhida para a gente. Então a condição de degredado não é eterna se a gente quiser mudar. A gente tem quem nos proteja, quem nos olhe. É um aspecto bem bonito.
5: Tem uma porta, né?
4: Tem uma porta.
5: Degredado os filhos de Eva, porque lá diz, Eva, que significa a mãe de todos os viventes. E com a mãe, nós fomos expulsos do paraíso, quer dizer, o pecado nos expulsa da graça, do amor, da alegria, da felicidade. É isso o paraíso. E degredados, filhos de Eva, ela nos abre a porta para que nós possamos voltar, sermos novamente acolhidos como filhos, como nós nunca deixamos de ser filhos. Às vezes fomos pródigos, mas somos acolhidos. A porta da volta é Maria, como a porta da saída foi Eva.
2: Muito obrigada, padres. Vamos então para a segunda questão de hoje, com o senhor professor Hansen.
3: Rezamos sempre a Salve Rainha nos momentos mais dolorosos da vida. Esta oração nos apresenta Maria como parceira nas dores de Jesus e dos seres humanos. Como podemos entender essa proteção?
4: Ela encontra sempre um argumento que justifica a entrada no céu. Eu acho interessante. Não que Nossa Senhora não é justa. Não, ela encontra um argumento. É uma advogada que tem perspicácia para olhar o que precisa ser olhado e não necessariamente o que às vezes a gente acha que é certo ou que é errado. E que acho que coloca a gente nessa condição de pecadores resgatáveis. Se a gente erra, existe a possibilidade da gente voltar atrás. São Luís Orione uma vez disse, né? Se alguém numa pregação, e a pessoa estava lá escutando, tinha passado por essa situação, se alguém por acaso tivesse inclusive colocado veneno no prato de comida da sua mãe, se arrepender, tem perdão. E o cara depois foi atrás dele para dizer, você estava falando a verdade? Sim, estava falando de mim. Não estava falando de você. Mas depois o cara se confessa, ele tinha passado por essa situação, tinha envenenado a própria mãe. E acho que é uma coisa grave, né? Quer dizer, então, Dom Orione citou uma coisa tão grave para dizer, mesmo que sejam graves as nossas dificuldades, os nossos pecados, existe a possibilidade da gente recomeçar, da gente retomar, e existe uma advogada que vai encontrar um argumento, que vai ensinar para a gente um argumento. Mais do que tudo, é a gente olhar nela e perceber que tem certas virtudes, certas situações, que se a gente começar a assumir, pode apagar muito da nossa culpa e pode fazer a gente querer mudar. Então, eu acho que isso é importante.
5: Agora, vamos devagar, né, padre? Você me desculpa, concordo, repito, estou concordando. Mas vamos dar também motivos para essa advogada...
4: condenar?
5: Não, nos conseguiu perdão. Não, a condenar, ela não consegue mesmo. Mas ela tem que conseguir, ela tem que ter alguma matéria, né? Olha, ele era muito pecador, mas ajudava os pobres. Isso. Ele falava muito palavrão, mas ajudava as pessoas. Ou seja, tudo bem que ela é nossa advogada e ela nos dá uma certa certeza. Tá, misericórdia de Deus não vai deixar ninguém perecer. Mas vamos dar motivos para não ser tão difícil para essa advogada pobrezinha, né?
2: Temos que fazer a nossa parte.
5: A parte nossa também.
2: Muito obrigada, padres. Vamos agora então para a terceira questão de hoje. É com o senhor, professor Hansen.
3: Na devoção mariana, reconhecemos a figura de Nossa Senhora do Desterro. Qual o significado do desterro, do qual se fala na Salve Rainha?
5: É interessante, desterrar, aterrar, enterrar, desterrar, tirar da terra e depois deste desterro. Quer dizer, e depois da gente ser tirado desta terra, mostrai-nos, Jesus, o fruto do teu ventre. Nós estamos fazendo mesmo uma exegese, né? E uma hermenêutica você está fazendo dessa Salve Rainha, né? E depois desse desterro, depois que nós fomos tirados da terra, depois que nós voltarmos para o céu, apresenta Jesus para a gente. Você conhece, você tem a porta, você tem a chave, você tem o cartãozinho, né? Tudo. É o pedido de socorro na vida, neste vale de lágrimas, e o pedido de socorro de quando nós formos desterrados, tirados da terra, desde que nós formos levados para o encontro com Deus. Mostrai-nos, Jesus, o fruto do teu ventre.
4: A oração da Salve Rainha, como uma oração muito importante na vida do cristão. A gente reza no final do Santo Terço, mas ao mesmo tempo, o padre Bogás acabou de falar, eu vou viajar com ele e normalmente no carro ele gosta de rezar a Salve Rainha. E a gente vai fazer uma oração às vezes e a Salve Rainha pode ser uma oração. Então eu acho que a gente valorizar as palavras da oração e o sentido de tudo isso para nós. É muito bonito o que a gente viveu e ouviu das perguntas do professor João.
2: Muito obrigada, padres. Muito obrigada, professor João Hansen, por essas questões. Estamos agora encerrando o segundo bloco. Vamos fazer um pequeno intervalo. E no próximo, convido vocês a estarem conosco para rezarmos juntos a ladainha de Nossa Senhora com o padre Ricardo. Voltamos já já.
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8: Cada amanhecer é um convite para recomeçar, mesmo quando as nuvens parecem esconder o sol. Os desafios podem ser grandes, mas nenhum deles é maior que o amor que existe em você e ao seu redor. Quando a dor pesar, lembre-se, pedir ajuda é sinal de coragem e não de fraqueza. Você é único, insubstituível e carrega um propósito especial que o Deus da vida colocou em você.
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2: Estamos de volta com o nosso programa Crer e Agir, da série Mãe de Maria, Mãe de Deus, Mãe da Humanidade. Hoje estamos estudando sobre a dolorosa prece da Salve Rainha. E agora, nesse momento tão importante do programa, vamos chamar o Padre Ricardo Paganini, que vai rezar conosco a Ladainha de Nossa Senhora. O tema de hoje é Refúgio dos Desamparados. É com o senhor, Padre Ricardo.
10: Senhor, tende piedade de nós.
11: Senhor, tende piedade de nós.
10: Cristo, tende piedade de nós.
11: Cristo, tende piedade de nós.
10: Senhor, tende piedade de nós.
11: Senhor, tende piedade de nós.
10: Cristo, ouvi-nos.
11: Cristo, ouvi-nos.
10: Cristo, atendei-nos.
11: Cristo, atendei-nos.
10: Nossa Senhora, refúgio dos desamparados.
12: Rogai por nós.
10: Aclamação mariana, Nossa Senhora dos Desamparados, é um dos clamores mais envolventes à Mãe de Deus em todos os tempos, mas sobretudo nestes tempos em que milhares e mesmo milhões de irmãos são desterrados de seus lares e de suas terras. Muitas congregações religiosas das últimas décadas dedicam seus esforços e suas missões para socorrer filhos desamparados que são expulsos de suas terras. Destacamos a devoção de Nossa Senhora dos Migrantes, tão venerada pelos filhos espirituais de São João Batista Scalabrine, como também os outros santos, como São Luís Orione. Este título não é recente. Antes, se trata de um título do século XV, quando um tal padre, Jofré, testemunhou alguns jovens na cidade de Valência, na Espanha, agredindo um portador de doença mental. Fundou um abrigo para acolher pessoas desalojadas. Neste sentimento, dedicou a capela Nossa Senhora dos Desamparados. Nossa Senhora, também compreendida como Senhora do Desterro, torna-se o abrigo para aqueles que perambulam pelas cidades, sem ter onde repousar e viver com dignidade. Maria é mãe de todos os povos e nos inspira a sermos providentes com aqueles que vivem ao relento e esperam por nossas mãos estendidas, por nossas atitudes, os irmãos sem teto, poderão sentir que Nossa Senhora acolhe a todos como filhos diletos. Cordeiro de Deus, que tirais o pecado do mundo,
13: perdoai-nos, Senhor.
10: Cordeiro de Deus, que tirais o pecado do mundo,
13: ouvi-nos, Senhor.
10: Cordeiro de Deus, que tirais o pecado do mundo,
13: tende piedade de nós.
10: Rogai por nós, Santa Mãe de Deus,
13: para que sejamos dignos das promessas de Cristo.
10: Oremos. Senhor Deus, nós vos suplicamos que concedais aos vossos servos perpétua saúde de alma e de corpo, e que pela gloriosa intercessão da bem-aventurada sempre Virgem Maria, Sejamos livres da presente tristeza e gozemos da eterna alegria, por Cristo nosso Senhor.
2: Muito obrigada, Padre, por trazer essa reza tão bonita, tão cheia de significado. E vamos agora, então, passar a palavra aos nossos padres.
4: Eu acho que a gente lembra a Salve Rainha mais uma vez, levando a gente para esse aspecto do social, um tempo de guerras, um tempo de tantas catástrofes, de tantas situações tristes em tantos países. Primeiro que é bom a gente prestar atenção que em algum momento essas pessoas vão ter o refúgio certo em Maria. E acho que isso acalenta um pouco. Mas ao mesmo tempo incomoda e desafia a gente a pensar nessa realidade como alguma coisa que tem que ser questionada, tem que ser repensada, porque olhar para Nossa Senhora, Mãe dos Desamparados, e olhar o mundo hoje, o nosso momento, faz a gente pensar o que nós estamos fazendo, o que nós podemos fazer. Tem coisas que a gente não consegue sozinho, não. E a gente precisa muito da proteção da Rainha dos Desamparados, do refúgio dos desamparados. Só você, mãezinha. E a gente tem que colocar na mão dela também.
5: Eu gostei muito da citação que o padre Ricardo faz desse pouco conhecido, também na Espanha do século XV, quando viu jovens batendo, agredindo um deficiente que tinha portador, não sei como chamaria hoje, né? E ele começa a recolher esses que eram maltratados na rua, como hoje se tiram pedras, se bota fogo nos moradores de rua. Impressionante. E ele criou um lar, Nossa Senhora dos Desamparados. Dourã também acolheu os desamparados, as crianças desamparadas, tantos santos, hoje movimentos, padres que acolhem. Até Jesus, quando amparava um doente lá, o pessoal não queria, porque os doentes eram fonte de dinheiro. E nós sabemos que os que precisam de amparo são fonte de caridade e não de lucro.
2: Muito obrigada, padres. Vamos continuar nesse momento de oração do nosso programa e ouvir um pensamento de São Luís Orione, que escreveu de forma tão inspirada sobre Nossa Senhora. Essa mensagem será lida pelo nosso padre José Luiz Sauer.
14: Dai-nos, ó Maria, um coração cheio de amor e de sabedoria, um amor que vem do vosso Filho da cruz, amor aos que sofrem, amor aos trabalhadores mais humildes, aos enfermos, aos incapazes e aos abandonados. Queremos amar com amor cristão os mais infelizes, os esquecidos e ter compaixão por todos. Ensina-nos a amar os mais distantes e mesmo os mais adversos. A todos queremos amar com o amor infinito de Cristo.
5: Então a gente vê Dom Orione inspirando-se em Nossa Senhora para acolher os desamparados, os infelizes, os abandonados, os maltratados, os maltrapilhos, que muitas vezes a gente, para não ajudar, se justifica condenando. Aí eu digo, você não quer ajudar? Não ajuda, mas não condena. Então, Dom Orione nos ensina que nós precisamos acolher os desamparados. E isso é inspiração que ele recebe de Maria, da Nossa Senhora da Salve Rainha.
4: Ele foi um homem inspirado, São Luís Orione, inspirado para o bem e amparado com Nossa Senhora, refúgio dos desamparados, e inspirado pela grande paixão por Jesus na cruz. Ele só pode fazer mesmo o que fez, acolheu todo mundo. Se apega em Maria para ajudar e acolher sempre.
2: Muito obrigada, padres. Mas ainda nesse momento, repleto de oração, de reflexões tão importantes também sobre a Salve Rainha, vamos pedir a bênção do nosso querido padre Rodinei.
4: Nós devemos ser cristãos de esperança, cristãos de vida nova, cristãos que renovam a esperança e a alegria no coração dos irmãos que sofrem, cristãos que ficam atentos a todas as situações tristes e difíceis, e na hora que a gente tiver a oportunidade, que a gente tome decisões e faça coisas que transformem o que não é bom em coisa melhor. Deus abençoe vocês, Deus nos abençoe sempre. Em nome do Pai, do Filho e do Espírito Santo.
2: Amém.
5: Amém. Amém.
2: Muito obrigada, Padre. Muito obrigada a vocês que estão conosco, nos assistindo. Estamos chegando ao final de mais um programa Crer e Agir. Mas a nossa série Maria, Mãe de Deus, Mãe da Humanidade, continua. No próximo programa estaremos estudando sobre o Magnífica, a prece da libertação. Estaremos todos esperando vocês. Até lá!

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2: Boa tarde, meu irmão. Boa tarde, minha irmã. Boa tarde para você que tá com a gente aqui na Rede Imaculada. Chegou aquele nosso momento precioso de entrar na casinha de Nazaré, de estar com Nossa Senhora, minha gente, e de aprender com ela a amar Jesus, a adorar Jesus, colocar a nossa vida nas mãos dessa mãe querida para que ela possa cuidar da gente, para que ela possa nos falar de Jesus, né? E que a gente também encontre nesse carinho de mãe, aquela força necessária, aquela motivação, aquela renovação interior para continuarmos seguindo em frente, viu? Tô aqui com o Denis Santos, com o Gil Brasil e com toda a nossa família Milícia da Imaculada para rezar com você e por você, tá bom? Ó, tudo aquilo que humanamente a gente não consegue alcançar, todas aquelas cruzes que em tantos momentos da nossa vida a gente precisa carregar, a oração pode trazer conforto, a oração pode trazer uma compreensão diferente daquilo que você tem enfrentado. E mais do que isso, ela pode te dar força, viu? Então que a gente possa, nesse nosso momento devocional hoje aqui, né, rezando a coroa das alegrias de Nossa Senhora, receber essa força, receber essa bênção que vem do próprio Deus. E ó, quero chamar você para participar do nosso encontro, mandando para cá sua mensagem de WhatsApp. Tá bom? O WhatsApp é um meio de comunicação super prático, né, gente? Ele, principalmente depois da pandemia, ele explodiu, né? Que coisa boa a gente poder se comunicar através desse meio de comunicação e poder acolher seu pedido de oração, seu testemunho também de graças alcançadas, né? Então a gente tem esse canal de comunicação direta. O nosso número é o 989043747. Você pode mandar um áudio, pode gravar uma mensagem pra gente aqui, colocando seu pedido de oração. Pode também agradecer, né? A Coroa das Alegrias de Nossa Senhora, ela tem esse brilho. Porque quando a gente contempla as alegrias da mãe, a gente vê assim, que as alegrias elas não vêm sem o seu peso, né? Sem a sua história. É fruto de uma caminhada, viu? E aí vai despertando na gente também essa caminhada. Muito legal, né? Essa caminhada que às vezes a gente nem repara, né? A gente quer só saber do resultado final. Quero saber se eu cheguei ali onde eu queria, no meu objetivo. Mas e todo o percurso? E todo o aprendizado? Até mesmo os momentos de dor, né? Não é bom sofrer, mas é importante ter sofrido. É bom ter sofrido. Pense um pouquinho nisso. Manda pra cá a tua mensagem. 989043747. Ó, daqui a pouquinho tem escritos de São Maximiliano, tá bom? Vou contemplar com você algumas palavras do fundador da Milícia da Imaculada. E a gente vai rezar hoje a coroa das sete alegrias de Nossa Senhora, né? Uma oração muito, muito bonita, muito preciosa. A gente percorre sete momentos da vida de Maria que foram marcados pela alegria, né? Mas é bonito porque não é uma alegria de coisas que estavam fora, mas uma alegria que vem de Deus. E aí sim, uma alegria que iluminou a vida de Nossa Senhora. É uma oração muito, muito bonita e que eu tenho certeza vai nos fazer muito bem. 2:04 pelo horário de Brasília, no Mato Grosso do Sul, agora é 1:04. Vamos rezar, gente? Vamos fazer a nossa oração aqui no Encontro com Maria, na casinha de Nossa Senhora. Vamos apresentar a Deus toda a nossa vida na intercessão de Maria. Em nome do Pai e do Filho e do Espírito Santo. Amém. Vamos nos colocar na presença deste Deus que é amor, deste Deus que é Pai, que nos criou por amor, que nos criou porque nos quer felizes, nos criou para dar certo, né? Deus não fez nenhum dos seus filhos para dar errado, para ser ruim, não, não. Deus só pode dar aquilo que Ele é e Deus é amor. Obrigada, Senhor, por ter nos feito a sua imagem e semelhança. E obrigada por ter nos dado a sua própria mãe, que é nossa mãe, a Virgem Maria. Nós te apresentamos, Senhor, a nossa vida do jeito que ela tá, né? Porque Deus, Ele quer a nossa vida do jeito que ela tá, sem tirar nem pôr. Porque a obra quem faz é Ele. O mérito é Dele. E qual que é o gesto mais bonito que a gente pode fazer para Deus? Entregar confiar, pedir, né? Pedir é importante, viu? Tá aí uma coisa que, pra mim, é quase que novidade. Porque é um caminho que a gente faz, né? Caminho de pedir pra Deus, saber pedir e perceber que pra Deus é importante o uso da nossa liberdade. Quando você pede, você tá expressando o que você quer. Você tá expressando que você vai acolher. Você também tá expressando a sua limitação, a sua pequenez, as suas necessidades, né? Expressando que você não tem tudo, que você não é capaz de tudo, que você precisa de ajuda. Pedir. Pedir a Deus. Usar desse dom precioso que é a liberdade para reconhecer que a gente precisa dele, que a gente quer ele. E também para a gente valorizar aquilo que dele vamos receber. Porque aquilo que a gente tem de graça, às vezes pode ser que a gente não valorize. Você já agradeceu pelo ar que você está respirando hoje? Esse ar que entrou nos seus pulmões, sabe qual foi a primeira vez? Quando você nasceu. Aquele primeiro chorinho do bebê marca a primeira vez que ele entrou em contato com esse ar. E o coração que pulsa na gente desde o ventre materno, você já agradeceu? Existem tantas bênçãos que a gente recebe e não se dá conta, né? Então, quando a gente pede, a gente se coloca nas mãos de Deus, a gente se coloca como necessitados da sua graça. Pai querido, hoje visita cada um de nós que precisa dessa bênção, mas especialmente visita os nossos irmãos doentes, os nossos irmãos enfermos, crianças, bebezinhos, adolescentes, mães e pais de família que gostariam de estar criando seus filhos. Visita os nossos idosos, todos aqueles que em algum momento passaram por privações, privação da saúde, a privação do sono, da paz no coração, né? Pai querido, restitui tudo aquilo que precisa ser restituído nas nossas vidas, na intercessão de Maria Imaculada. Que não nos falte alegria no coração. Alegria que não é ausência de cruzes, mas é a confiança em Deus. Tira de nós a angústia exacerbada, a ansiedade, a preocupação do dia de amanhã, né? Do que ainda vai ser, do que ainda vai acontecer. Senhor, nos dá aquela sabedoria santa para olharmos para o hoje, para o momento presente. Que o hoje seja a nossa dádiva. E que nós saibamos valorizar o hoje como um presente que o Senhor nos dá. Ave Maria, cheia de graça, o Senhor é convosco. Bendita sois vós entre as mulheres e bendito é o fruto do vosso ventre, Jesus. Santa Maria, Mãe de Deus, rogai por nós, pecadores, agora e na hora da nossa morte. Amém.

do nosso refúgio ao colo de Maria. Esse olhar sereno de Nossa Senhora tá sempre nos acompanhando, né, gente? Ó, em todos os momentos da nossa vida, onde quer que a gente esteja, o olhar de Nossa Senhora nos acompanha, né? Inclusive aqui no Encontro com Maria, toda vez que a gente traz a história de um título de Nossa Senhora, de uma devoção a ela, é sempre importante a gente lembrar disso, né? Essa canção que fala do olhar sereno de Maria, ela retrata o quê? Exatamente o que as aparições também retratam, que Maria está sempre acompanhando o seu povo. Então, quando ela aparece em Lourdes, em Fátima, lá em Guadalupe, no México, né? Ou aqui no Brasil, né, gente? Temos Nossa Senhora das Lágrimas, em Campinas. Temos tantas devoções preciosas e aquela que é popularmente mais conhecida e venerada, a Aparecida, a padroeira do Brasil, né? Tem festa de Nossa Senhora Aparecida mês que vem. A gente sempre sabe que é a expressão de uma mãe que acompanha os seus filhos. E ao longo dos séculos, né? Há aparições mais antigas, mais tradicionais, que ganharam a piedade popular, sempre, claro, reconhecidas pela igreja. Há aquelas que ainda estão acontecendo, por exemplo, como é o caso de Medjugorje, né? Lá em Medjugorje, gente, na Bósnia, Nossa Senhora, ela ainda aparece para os videntes, né? Ela tem as suas mensagens diárias, mensais, anuais, né? Então, Nossa Senhora é uma presença constante. Não tem como negar, não tem como negar. Agora, é claro que não vai ser com a razão que a gente vai compreender isso. Por quê? A evidência, ela é da ciência, né? A esperança é da fé. Então, se você busca uma evidência, é claro que existem evidências na nossa igreja, né? O manto, a tilma que Juan Diego usava, na qual ficou estampada a imagem de Nossa Senhora, é uma evidência que a NASA não consegue explicar. O milagre eucarístico de Lanciano, né? É uma evidência que a ciência não consegue explicar. O próprio Santo Sudário, tá? A ciência não explica tudo aquilo. Mas nós não estamos em busca dessas evidências, né? Elas existem, porque Deus sabe que humanamente, em muitos momentos, precisamos disso até para nossa conversão. Mas a esperança, a confiança é que é própria da fé. É própria das coisas de Deus, né? E as aparições de Nossa Senhora estão aí para isso, para nos mostrar tudo isso. Que grande amor nós temos a Maria e que grande amor a Jesus Cristo que Nossa Senhora nos comunica, não é mesmo? 2h15 pelo horário de Brasília, no Mato Grosso do Sul, agora é 1h15. Olha, tem escritos de São Maximiliano Kolbe para a gente meditar hoje. Hoje eu preparei um escrito para você muito, muito querido, porque ele fala explicitamente sobre como tem que ser a vida de um consagrado a Nossa Senhora. Então você pode se perguntar assim, tá, mas o que eu faço para me consagrar a Nossa Senhora? Né? O que eu tenho que fazer para me consagrar a Nossa Senhora? Gente, a vida de São Maximiliano e a obra de São Maximiliano, por si só, já falam tudo, né? Mas quando a gente pega esses pequenos trechinhos, a gente consegue intensificar ainda mais a nossa reflexão sobre isso. Para quem tem o livro dos escritos de São Maximiliano, nós vamos fazer a meditação hoje com o escrito 647, tá? 647, ele começa na página 907, mas ele é longo e eu vou meditar com você o parágrafo que está na página 904. Tá bom? 904 é a página do nosso livro Escritos de São Maximiliano Kolbe. Vamos ver o que o Padre Kolbe tem para nos dizer hoje. Cada pensamento, palavra, ação e sofrimento da Imaculada foram o mais perfeito ato de amor a Deus, de amor a Jesus Cristo. Seria necessário, por isso, dizer às almas, a todas e a cada uma em particular, aquelas que vivem agora e que viverão até o fim do mundo, com o exemplo, a palavra, a escrita impressa, divulgada através do rádio, com a ajuda da pintura, da escultura, o que e como a Imaculada pensaria, diria, faria nas circunstâncias concretas da vida presente, dos vários ambientes sociais, para que um amor perfeitíssimo, verdadeiramente o amor da Imaculada, ao coração divino, possa arder sobre a terra. Frei Maximiliano, Maria Kolbe. Olha que lindo, cada pensamento, palavra, ação e sofrimento de Nossa Senhora foram o jeito mais perfeito dela amar a Deus. Né? Então, São Maximiliano fala
que é necessário, justamente por isso, usar todos os instrumentos, escrita, o rádio, né, no mundo moderno, a internet, né, o WhatsApp. Necessário usar tudo isso para quê? Para anunciar Jesus, do jeito que Maria faria. Então ele diz assim, olha, como a Imaculada pensaria, diria, faria nas circunstâncias concretas da vida presente, nos vários ambientes sociais. Eu fico pensando, se Nossa Senhora caminhasse entre nós, se ela estivesse com a gente, se a gente convivesse com Maria, como é que será que ia ser a nossa vida, né? Olha, no tempo de

0: de amor a Deus, mesmo as pequenas coisas. Porque tinha que buscar água no poço, porque tinha que debulhar o trigo para fazer o pão, porque tinha que lavar roupa no riacho, colocar para secar nos pés de alecrim. É, minha gente. Será que você também tem coisas cotidianas? Será que hoje, como consagrados à Nossa Senhora, nós também podemos oferecer cada pequeno ato de uma forma perfeita para demonstrar o nosso amor a Deus? Ó, sozinhos a gente não consegue, mas Nossa Senhora nos ajuda. Claro que ela ajuda. Vixe, Nossa Senhora, ela pega pela mão. Pega pela mão, ela desperta a sua consciência. Vamos viver a nossa consagração a ela, como São Maximiliano Kolbe nos ensinou, com muito amor, com muita dedicação, com a mente sempre conectada em Nossa Senhora, com o nosso coração ligadinho no coração dela. E eu tenho certeza que a gente também vai poder fazer tudo isso. São Maximiliano Maria Kolbe, rogai por nós. Olha, são 2:20 pelo horário de Brasília e no Mato Grosso do Sul, 1:20. Quem já é de casa sabe que nesse horário tem intervalo. É rapidinho. Daqui a pouco eu tô de volta com o Encontro com Maria pra gente começar a rezar a coroa das sete alegrias de Nossa Senhora. Não sai daí.
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0: Estamos de volta aqui no nosso Encontro com Maria, na Rede Imaculada. Olha, a gente faz esse intervalo, né? Todo dia tem que fazer, mas agora, nessa época do ano, tem a campanha eleitoral obrigatória, gratuita, tá, gente? Então, são inserções políticas que você com certeza já percebeu aqui na programação, tanto da rádio quanto da TV. Elas têm que ser colocadas, é obrigatório por lei, né? Então, todos os meios de comunicação precisam fazer essas divulgações, dessas propagandas eleitorais gratuitas, tá bom? Mas explicando pra você mesmo, né? Pra quem tá aí na programação, percebe que é um pouquinho diferente a comunicação, mas é porque é obrigatório por lei, né? Todas as emissoras, todos os meios de comunicação do Brasil precisam fazer essa veiculação desse material de comunicação, tá bom? Isso aí vai até um pouquinho antes das eleições e, como eu falei, é obrigatório, tá? Olha, a gente hoje vai rezar a coroa das sete alegrias de Nossa Senhora. E nessa primeira alegria, eu já quero colocar mais um motivo de alegria pra gente, porque a nossa família está crescendo. Quero comemorar junto com você a chegada dela, Irene Leal Ferreira. Ela está em Belém, no Pará, gente. Ela acabou de conversar com a Sandra, lá do atendimento ao Milite, e ela reativou seu cadastro para colaborar com a Milícia da Imaculada. Muito, muito, muito obrigada, Irene Leal. Que Deus te abençoe, minha irmã. Teu lugar estava aqui. Aqui, Irene, teu lugar estava aqui. E a gente fica muito feliz porque você mais uma vez renovou

o seu sim à evangelização. Muito obrigada, que Deus te abençoe. Que bom que você voltou, viu, Irene? Vou colocar você aqui na nossa oração de uma maneira muito, muito especial, tá bom? E vou colocar também todas as pessoas que hoje estão dizendo sim à evangelização, né? Estão se tornando colaboradoras da nossa obra, estão aqui com a Irene voltando a contribuir, porque a obra precisa, minha gente. Tem muito lugar para a Milícia da Imaculada chegar ainda, e é só com a nossa ajuda que isso vai acontecer. Então hoje você pode ser a alegria no coração de Nossa Senhora, dizendo o seu sim para essa missão, tá bom? Liga para cá, 0 operadora 11 4397 6500. Enquanto você diz o seu sim à evangelização, nós vamos contemplar a primeira alegria de Nossa Senhora, que também é um sim, o sim que ela deu ao anjo Gabriel. Ele foi visitar Maria, ele anunciou a boa nova de Jesus. Ele anunciou que Maria é cheia da graça. Ele anunciou o plano de amor de Deus. E Maria disse sim, eis aqui a serva do Senhor. Seja feita conforme a tua palavra. Alegria para Maria e alegria para nós. Vamos também continuar ecoando este sim de Nossa Senhora. Pai nosso que estais no céu, santificado seja o vosso nome. Venha a nós o vosso reino, seja feita a vossa vontade, assim na terra como no céu. O pão nosso de cada dia nos dai hoje, perdoai-nos as nossas ofensas, assim como nós perdoamos a quem nos tem ofendido. E não nos deixeis cair em tentação, mas livrai-nos do mal. Amém. Ave Maria, cheia de graça, o Senhor é convosco. Bendita sois vós entre as mulheres e bendito é o fruto do vosso ventre, Jesus. Santa Maria, Mãe de Deus, rogai por nós, pecadores, agora e na hora de nossa morte. Amém. Glória ao Pai, ao Filho e ao Espírito Santo, como era no princípio, agora e sempre. Amém.

Vamos agora meditar a segunda alegria de Nossa Senhora, que é a visita à sua prima Santa Isabel. Depois de receber o anúncio do arcanjo, Maria Santíssima também toma conhecimento da gestação de Isabel. Isabel, gente, era idosa, era tida como estéril, mas para Deus nada é impossível. E ela já estava no sexto mês de gravidez. Nossa Senhora vai correndo até a região montanhosa. Não pensa nas dificuldades, não pensa nos limites da viagem, ela vai às pressas para poder celebrar, para poder louvar a Deus junto com aquela que talvez seria a única que compreenderia um pouco do que se passava no coração de Nossa Senhora. Isabel, quando vê Maria, se alegra. João Batista estava no ventre ainda de Santa Isabel. Ele também fica alegre, ele também vibra de alegria a ponto de que sua mãe consegue sentir esse agitar do bebezinho. E Nossa Senhora canta o seu Magnificat. Nossa Senhora reza, louva e diz que a sua alma engrandece a Deus, que Ele destronou do trono os poderosos, que Ele exaltou os humildes, que Ele olhou para a pequenez da sua serva, que doravante todas as gerações a chamarão de bem-aventurada. E por quê? Porque o Poderoso realizou nela grandes coisas. Santo é o seu nome e a sua misericórdia se estende de geração em geração sobre os que o temem. Mãe querida, nós queremos cantar o nosso Magnificat a Deus. Pai nosso que estais nos céus, santificado seja o vosso nome. Venha a nós o vosso reino, seja feita a vossa vontade, assim na terra como no céu. O pão nosso de cada dia nos dai hoje, perdoai-nos as nossas ofensas, assim como nós perdoamos a quem nos tem ofendido. E não nos deixeis cair em tentação, mas livrai-nos do mal. Amém. Ave Maria, cheia de graça, o Senhor é convosco. Bendita sois vós entre as mulheres e bendito é o fruto do vosso ventre, Jesus. Santa Maria, Mãe de Deus, rogai por nós, pecadores, agora e na hora de nossa morte. Amém. Glória ao Pai, ao Filho e ao Espírito Santo, como era no princípio, agora e sempre. Amém.

0: E aqui no nosso momento devocional do Encontro com Maria, a gente tem a alegria de rezar a coroa das sete alegrias de Nossa Senhora, viu? Já estamos na terceira alegria, a gente vai meditar juntos. E com você eu quero rezar, quero colocar aqui em oração o Jarbas de São Paulo, capital. Deus abençoe, Jarbas, muito obrigada pela tua mensagem. E olha, a gente tá rezando por você, pela Josineide, tá? De uma forma muito especial. Por intenções particulares também, tá bom, Jarbas? Pela tua família, né? Por tudo que você compartilhou com a gente aqui, tá? Que Deus e Nossa Senhora possam conceder bênçãos para você e para todos da tua casa, viu? Vamos colocar também em oração Sebastião Banin, que está em Mauá, São Paulo. Porque o Sebastião, hoje, gente, ele fez a sua doação para a Milícia da Imaculada. Olha que coisa boa! Deus abençoe, Sebastião. Muito obrigada pela tua fidelidade. Veio em boa hora. Agosto, viu, Sebastião? Foi muito difícil pra gente. E aí, nos primeiros dias de setembro, a gente ainda carrega alguns compromissos que a gente não conseguiu honrar em agosto. Então, a sua doação veio na hora certa, meu irmão. Muito, muito, muito obrigada. Que Deus te retribua. Viu? Vou colocar em oração também o Pedro do Pará, que está rezando com a gente, também a Maria Nazaré de Maceió, em Alagoas. Quero compartilhar com muito carinho a mensagem de áudio que a Carmen mandou pra gente. Oi, Carmen, bem-vinda, boa tarde.
1: Oi, Natália, boa tarde, a paz, que é Carmen, Carmen Almeida, de Atibaia. Natália, tava com saudade de você, que bênção que você tá aí no programa.
0: Eu também.
1: Tá bom? Te desejo tudo de bom, muita luz, coloca nos pés de Nossa Senhora, eu, Carmen Almeida,
0: sim,
1: minha filha Vitória, pequena Isabela, o pequeno Bruno, para toda a minha família, Natália, para todas as famílias, por você, por toda a tua família, pelo Frei, por todos que trabalham. E para todos os nossos amigos, nossas amigas, ouvintes, todos que se encontram na escuta, amém?
0: Amém.
1: A paz. Salve Maria Imaculada. Paz e bem. Uma boa tarde. Muita luz. Tudo de boa, Natália.
0: Amém, Carmen. Paz e bem. Salve Maria Imaculada. Eu também estava com saudade, viu? Olha, se eu não estou aqui nos microfones, pode ter certeza que eu estou na Milícia da Imaculada com meu coração aqui em missão, viu? E fiquei feliz com a tua mensagem. Um beijão para você. Que Nossa Senhora te abençoe muito, muito. Também estou muito feliz hoje de estar aqui rezando essa coroa das alegrias de Nossa Senhora. Eu quero colocar em oração o Murilo Gonzalez e toda a sua linda família, gente. Porque o Murilo hoje está completando mais um ano de vida. Parabéns, meu irmão! Deus te abençoe, Deus te faça feliz, que seja um ano santo na tua vida. Com as bênçãos de São Gregório Magno, né? Ele recordou bem, a gente celebra hoje São Gregório, que é proclamado doutor da igreja e papa. Então ele fala que é o intercessor dele junto a Deus, e é mesmo, viu, Murilo? Nascer no dia de São Gregório, olha, é um grande presente. E que Deus abençoe a tua família, né? De uma forma especial a tua esposa. Olha, a gente agradece muito pelo dom da vida de vocês, né? E do testemunho de amor a Deus e a Nossa Senhora. Parabéns, Murilo. Deus abençoe. Muitas, muitas felicidades e um ano de muita saúde, de muita paz no seu coração, viu? Vamos colocar essas intenções aqui, juntinho de Nossa Senhora, porque a gente vai contemplar a terceira alegria de Maria, que é uma alegria eterna, uma alegria cheia de ternura. É quando nasce Jesus, depois de 9 meses, depois de carregar o Filho de Deus no seu ventre, depois de senti-lo chutar na sua barriga, sentir aquelas sensações naturais de uma gestação, Maria recebe esta alegria. Ela traz à luz o Filho de Deus, ao lado de José, protegendo, guardando, amparando. Nossa Senhora celebra e adora o Deus menino que está ali nos seus braços. Pai nosso que estais no céu, santificado seja o vosso nome. Venha a nós o vosso reino, seja feita a vossa vontade, assim na terra como no céu. Pão nosso de cada dia nos dai hoje, perdoai-nos as nossas ofensas, assim como nós perdoamos a quem nos tem ofendido. E não nos deixeis cair em tentação, mas livrai-nos do mal. Amém. Ave Maria, cheia de graça, o Senhor é convosco. Bendita sois vós entre as mulheres e bendito é o fruto do vosso ventre, Jesus. Santa Maria, Mãe de Deus, rogai por nós, pecadores, agora e na hora de nossa morte. Amém. Glória ao Pai, ao Filho e ao Espírito Santo, como era no princípio, agora e sempre. Amém. 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

Meditemos agora a quarta alegria de Nossa Senhora, que é a adoração dos Reis Magos. Aquele momento em que os magos chegam, Jesus havia nascido. Aquele lugar tão simples se tornou a maior catedral do mundo, acolhendo Jesus, sabe? Nas nossas vidas também, quantas vezes o improvável acontece? Quantas vezes na simplicidade você recebe a consolação que vem de Deus? Nas pequenas coisas, nos pequenos gestos de pessoas que você talvez não esperava. A alegria volta a mostrar o seu rosto. Maria talvez contemplava tantas coisas naquele momento, pensava em tantas coisas e quando chegam os três reis magos, ela percebe que eles vieram para adorar Jesus. Ela olha aqueles presentes e se pergunta sobre o significado deles. O coração de Maria ganha o tamanho do oceano e ela se sente feliz. Mãe, nós também queremos ter um coração grande, um coração largo. Um coração para poder não colocar barreiras na expressão do amor de Deus. Um coração para não tirar a criatividade de Deus na nossa vida, mas um coração aberto para acolher o novo que vem do Senhor. Que a quarta alegria de Maria também seja a nossa alegria hoje. Pai nosso que estais no céu, santificado seja o vosso nome. Venha a nós o vosso reino, seja feita a vossa vontade, assim na terra como no céu. Pão nosso de cada dia nos dai hoje, perdoai-nos as nossas ofensas, assim como nós perdoamos a quem nos tem ofendido. E não nos deixeis cair em tentação, mas livrai-nos do mal. Amém. Ave Maria, cheia de graça, o Senhor é convosco. Bendita sois vós entre as mulheres e bendito é o fruto do vosso ventre, Jesus. Santa Maria, Mãe de Deus, rogai por nós, pecadores, agora e na hora de nossa morte. Amém. Glória ao Pai, ao Filho e ao Espírito Santo, como era no princípio, agora e sempre. Amém.

0: oração faz o mundo renascer. Assim dizia São Maximiliano Kolbe, hein? Olha só, a oração faz o mundo renascer. E quantas vezes a gente precisa que o mundo renasça para nós, não é mesmo? A gente precisa que o mundo renasça, a gente precisa que as coisas ganhem um brilho novo, né? Ganhem um brilho especial. E com toda certeza a oração vai fazer isso por você, tá bom? Não abra mão de rezar, não abra mão de ter esses seus momentos de espiritualidade. A gente vai continuar a rezar, porque são 7 alegrias e até agora a gente contemplou 4 alegrias, tá bom? Tem um intervalo chegando por aqui no nosso encontro com Maria, mas logo mais eu tô de volta. Pra gente voltar a rezar, concluir a nossa oração, colocar você, meu irmão, você, minha irmã, no coração de Nossa Senhora.
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0: A cruz é o trono do amor onde Cristo reinou pela entrega total. Nela, o céu se abriu e a esperança venceu a morte. Cada madeira marcada pelo sangue de Jesus tornou-se fonte de vida. Ali, Deus mostrou que o amor é mais forte que qualquer dor. A cruz é luz para os que caminham e força para os que caem. Exaltamos a cruz, sinal da vitória e da salvação eterna.
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2: Que alegria rezar com você, meu irmão, com você, minha irmã. A gente tá de volta e, ó, a gente tá ao vivo aqui na Rede Imaculada, viu? 12h44 pelo horário de Brasília. No Mato Grosso do Sul, agora é 1h44, a gente tá rezando a coroa das sete alegrias de Nossa Senhora, tá bom? E eu, antes de retomar aqui a nossa oração com você, quero compartilhar esse presente lindo que a gente recebeu aqui nos estúdios, né? 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Ele já vai abençoado para sua casa, tá bom? Bom demais, né? É o que eu falo, o presente para quem evangeliza é a evangelização, mas ganhar um mimo desse é bom demais, não é, gente? Ó, vamos contemplar a quinta alegria de Nossa Senhora. Quinta alegria de Maria é quando ela encontra o menino Jesus no templo, né? E eu gosto muito de contemplar essa alegria porque ela veio depois de uma grande angústia. Nossa Senhora com São José ficaram preocupados, ficaram procurando Jesus. Gente, eles perderam o Filho de Deus. Por 3 dias, Jesus ficou sumido. Você já imaginou? Então, e aí depois que ela encontra ele, uma grande alegria, um bálsamo e uma revelação. Não sabia que eu devia estar cuidando das coisas do meu pai? Foi o que Jesus falou para ela. Maria guardava todas as coisas no seu coração. O coração de Maria, como sempre, grande como o oceano. Pai nosso que estais no céu, santificado seja o vosso nome. Venha a nós o vosso reino, seja feita a vossa vontade, assim na terra como no céu. Pão nosso de cada dia nos dai hoje, perdoai-nos as nossas ofensas, assim como nós perdoamos a quem nos tem ofendido. E não nos deixeis cair em tentação, mas livrai-nos do mal. Amém. Ave Maria, cheia de graça, o Senhor é convosco. Bendita sois vós entre as mulheres e bendito é o fruto do vosso ventre, Jesus. Santa Maria, Mãe de Deus, rogai por nós, pecadores, agora e na hora de nossa morte. Amém. Glória ao Pai, ao Filho e ao Espírito Santo, como era no princípio, agora e sempre. Amém.

E com você eu quero meditar esta sexta alegria de Nossa Senhora, que é a ressurreição de Jesus. Maria sabia que a cruz não era o fim. Maria sabia que a morte não venceria esse plano de amor de Deus. Maria, quando vê o ressuscitado, sente o seu coração imaculado transbordar de alegria. Em Deus ela colocou a sua esperança. Deus é o seu Salvador. E ela, já no Magnificat, profetizava as maravilhas que ele realizaria em favor de todos nós. Pai nosso que estais no céu, santificado seja o vosso nome. Venha a nós o vosso reino, seja feita a vossa vontade, assim na terra como no céu. O pão nosso de cada dia nos dai hoje, perdoai-nos as nossas ofensas, assim como nós perdoamos a quem nos tem ofendido. E não nos deixeis cair em tentação, mas livrai-nos do mal. Amém. Ave Maria, cheia de graça, o Senhor é convosco. Bendita sois vós entre as mulheres, e bendito é o fruto do vosso ventre, Jesus. Santa Maria, Mãe de Deus, rogai por nós, pecadores, agora e na hora de nossa morte. Amém. Glória ao Pai, ao Filho e ao Espírito Santo, como era no princípio, agora e sempre. Amém.

0: E nesta sétima alegria, a gente sente o coração encher de alegria também. Eu quero colocar você, meu irmão, você, minha irmã, aqui nas nossas orações, viu? Quero rezar com você pelo Deidmar. Ele está em Barbalha, Ceará. Ele acabou de fazer a sua doação para a Milícia da Imaculada. Deidmar, muito, muito, muito obrigada, meu irmão. Deus te retribua. Você já vai concorrer também ao nosso kit da promoção Fidelidade, viu? Muito obrigada por esse gesto em prol da evangelização. Quero colocar em oração a Rosilda. Oi, Rosilda, vamos rezar pelo Renan, pelo Gabriel, pelo tratamento que ela está realizando, também pelo tratamento da Benedita, né? Por todas as suas intenções, tá bom, Rosilda? Um beijo grande, que Deus te abençoe. Colocar em oração também a Dalva. E eu quero compartilhar algumas mensagens que a gente recebeu aqui, a Helena. Oi, Helena, seja bem-vinda, boa tarde.
1: Boa tarde. Natália,
2: Oi, Natália. Nessas alegrias, senhora, eu quero agradecer a Virgem Mãe, Santinho, Deus da vida, né? Pelos dois filhos que eu tenho.
0: Amém.
2: Maria da Graça Santo Nascimento, ela é minha, ela foi a graça de Deus, uma graça alcançada. E pelo meu filho, José Pedro da Silva Júnior, que está em Mineiros, Goiânia. Em breve, eu estou indo lá visitar ele depois de 8 anos. E agradecer toda a minha família.
0: Amém.
2: Agradecer a Deus por essa oportunidade de estar aqui.
0: É um presente.
2: Receber essa rádio é uma bênção de Deus na sua vida.
0: É verdade.
2: Boa tarde, salve Maria.
0: Salve Maria Imaculada, obrigada minha irmã, um grande beijo pra você. Olha, vou colocar aqui a Quitéria, né, também a Maria Roberta, a Helena e todos aqueles que estão em oração com a gente. Nós vamos contemplar a sétima alegria de Nossa Senhora, que é a sua assunção e coroação ao céu. Que é uma alegria que não ficou só no coração da mãe, né, mas que ganhou também o nosso coração. Porque assunta ao céu, Maria tá sempre nos acompanhando e coroada como nossa rainha é aquela que continuamente derrama bênçãos e graças sobre todos nós. Vamos nos entregar a esta mãe querida. Pai nosso que estais no céu, santificado seja o vosso nome. Venha a nós o vosso reino, seja feita a vossa vontade, assim na terra como no céu. O pão nosso de cada dia nos dai hoje, perdoai-nos as nossas ofensas, assim como nós perdoamos a quem nos tem ofendido. E não nos deixeis cair em tentação, mas livrai-nos do mal. Amém. Ave Maria, cheia de graça, o Senhor é convosco. Bendita sois vós entre as mulheres e bendito é o fruto do vosso ventre, Jesus. Santa Maria, Mãe de Deus, rogai por nós, pecadores, agora e na hora de nossa morte. Amém. Glória ao Pai, ao Filho e ao Espírito Santo, como era no princípio, agora e sempre. Amém.

concluindo essa nossa oração, esse momento devocional com Nossa Senhora, quero convidar você a continuar com a Rede Imaculada, que é a nossa melhor companhia, o nosso Em Sintonia continua, viu? Ó, um beijo carinhoso, amanhã a gente tá juntos pra chuva de rosas pra Nossa Senhora, na nossa sexta-feira da gratidão, e eu espero por você. Louvado seja nosso Senhor Jesus Cristo, para sempre seja louvado, e salve Maria Imaculada!

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6: Hoje Nossa Senhora quer te visitar. É isso mesmo, ela bate na porta do seu coração. Quer cuidar das suas dores, quer interceder pelos teus planos, quer te pegar no colo e silenciar todas as vozes que insistem em te confundir. Você está aberto para recebê-la? Qual foi a última vez que você a deixou cuidar das suas feridas? Ela sente saudade e ama quando você a chama da palavra mais bonita do mundo: mãe.
7: Salve Maria Imaculada, meu irmão, minha irmã. Eu sou o Ricardo Bueno, o Ricardinho dos acampamentos da Casa de Maria, e eu tenho um convite especialíssimo para você. Primeiro, uma saudação fraterna a todos os ouvintes, a todos os amigos desta comunidade, dessa cidade, desse estado, desse Brasil afora, família, milícia da Imaculada. Nós estamos aqui para dizer para você como é importante ter você conosco. Você que ainda não faz parte deste projeto de evangelização, vem conosco. A Virgem Maria te chama, a Virgem Maria te espera. Vamos evangelizar, vamos salvar o máximo de almas possíveis. Deus te abençoe, vamos juntos nessa. Salve Maria Imaculada!
8: Salve Maria Imaculada. Quem ama de verdade faz tudo. Por amor, que Cristo fez? Deu sua vida, se encarnou, deu sua vida e ressuscitou. Que Nossa Senhora deu? Sabemos que deu tudo. Tudo. Que Massimiliano deu? Deu a sua vida. Olhe para mim. Eu também entendi isso. E dei a minha vida. Tudo isso existe porque eu obedeci a Nossa Senhora, o amor. Mas olha para mim, para Nossa Senhora, para São Massimiliano Kolbe. E se dependesse tudo de você, o que você faria? Por favor. Em primeiro lugar, muito obrigado por você, Milite, que está colaborando com esta obra. Muito obrigado. Você não pode nem imaginar o bem que você fez e que te espera. Mas você que ainda não começou, por favor, olha para Nossa Senhora. Olha para Massimiliano Kolbe. Eu rezei a missa de joelho onde ele deu a vida. Nunca esqueço. Que coragem. A milícia chegou aqui porque alguém abraçou. Eu abracei isso. Mas sem você, a milícia não vai para frente, viu? Tem esses jovens que estão trabalhando, eles estão a teu serviço. Por favor, seja milite. E se você já aumenta ainda mais, chama outros. Vamos lá, precisamos. Vamos criar um exército firme e forte para conquistar o mundo inteiro a Cristo. A vida passa, gente. Nós temos que arrumar a nossa riqueza eterna. E a riqueza eterna é como é Cristo, conquistar alma para Deus. Por isso, seja milite. E você que é já, obrigado, continua. Eu vos abençoo e peço a Deus que dê para você coragem, força e luz. E que Nosso Senhor esteja sempre ao lado de cada um de vocês, estimulando vocês nesse caminho de evangelização. Em nome do Pai, do Filho e do Espírito Santo. Salve Maria Imaculada.
6: Maria, Mãe Imaculada, és luz que nos guia no caminho da fé. Em teu silêncio aprendemos a escutar a voz de Deus. No teu sim, descobrimos a coragem de confiar sem medo. Contigo, cada cruz se torna mais leve e cheia de esperança. Tua ternura materna consola nossos corações aflitos. Conduze-nos sempre ao coração de Jesus, nossa vida e salvação.
0: Nenhuma felicidade deste mundo pode satisfazer inteiramente o coração do homem. Ele deseja mais, sempre mais. Quando se sentirá satisfeito? Qual é a felicidade que ele deseja? Uma felicidade sem limites, com intensidade, com grandeza e duração. Essa felicidade está somente em Deus, manancial infinito de toda a felicidade, que resplandece em diversos graus em todas as criaturas. Escrito de São Maximiliano Kolbe, 1296.
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0: Louvado seja o nome de nosso Senhor Jesus Cristo,
1: que para sempre seja louvado.
0: Salve Maria Imaculada.
1: Salve Maria Imaculada.
0: Que bom estar aqui mais uma vez para juntos elevar o nosso coração ao coração misericordioso de Jesus. Desde já agradeço imensamente a companhia, a alegre companhia da querida irmã Thaisa.
1: Muito obrigada.
0: Muito bem-vinda, Thaisa.
1: Obrigada, Diácono, sua bênção e que possamos fazer um terço bem especial e iluminado.
0: Amém. Obrigado também por você que está conosco, que nos acompanha, que está sempre conectado dentro da plataforma da Rede Imaculada de Comunicação. Obrigado pela sua presença. Obrigado por ligar e juntos rezarmos. Este é um momento de oração. Se você quiser e puder, acalme um pouco. Se você puder se sentar, sente-se. Se você puder parar, pare. Se não, continue a sua vida da forma mais confortável possível, porque é do jeito e como você está que Jesus quer te alcançar. Ele veio para nos alcançar, para que também nós nos entendamos como nós somos. Tem uma encíclica do Papa João Paulo II que chama Fé e Razão. A fé e a razão inicia assim. São como que duas asas que nos levam ao conhecimento de Deus e de nós mesmos. Então que estejamos abertos ao conhecimento de Deus e de nós mesmos através desta oração, deste dia tão especial. É o dia que nós estamos vivos. Talvez não da forma com algumas metas de bens temporais que nós temos, não alcançadas. Mas tem algo que nos alcança todos os dias, que é o amor de Deus. A sua misericórdia não nos falta. E eu já peço, neste momento, que pegue o seu diário, o diário de Santa Faustina, para que juntos possamos perscrutar tudo aquilo que o próprio Deus, através deste diário, quer nos revelar. Pegue no número 1528, 1528, que nós juntos vamos então entender o que Deus tem para nos falar hoje. E já peço então a gentileza da querida irmã Thaisa que faça a leitura para nós.
1: Sim, então iniciemos esse parágrafo 1528. Santa Faustina nos diz: quando me queixava a Nosso Senhor de certa pessoa, Jesus, como pode essa pessoa fazer um julgamento até sobre a intenção? O Senhor me respondeu: não te admires disso. Essa alma não conhece a si mesma. Como então pode fazer um bom juízo sobre uma outra alma? Esse parágrafo, eu meditei ele, Diácono, e serve tanto, né, para nós nos dias de hoje, porque às vezes a gente se deixa ferir pelo pré-julgamento que às vezes as pessoas têm, né, sobre nós. Às vezes a gente abre até uma ferida no nosso coração de uma palavra atravessada que alguém direcionou para nós, de um julgamento, né, de uma acusação injusta. E aí Jesus vem com toda essa misericórdia, essa docilidade para Santa Faustina e ensina ela e a nós. A gente não conhece o coração dessa pessoa que está nos julgando, que está às vezes cometendo uma injustiça contra nós. Ela não conhece a si mesma, então como ela vai conhecer o teu coração? Então a gente precisa também se atentar para não ser essa pessoa que faz o julgamento ao próximo, né? Quando a gente vê, a gente já está criticando, já está se posicionando, querendo fazer diferente do que o outro irmão está fazendo. Então para nós cabe no dia de hoje essa reflexão do tanto que precisamos nos conhecer, como você bem iniciou, né, a fala hoje, conhecer a Deus, conhecer a nós mesmos, para depois a gente poder entender a dor do outro, o coração do outro, evitar fazer esses pré-julgamentos, evitar condenar já a pessoa e olhar primeiro para nós, né? Então ter esse ato de caridade, esse ato de misericórdia, tanto com quem está nos ferindo, como com aquela pessoa que a gente gostaria às vezes de mudar, né? De colocar as nossas as nossas realidades em cima de uma pessoa. Então, é um parágrafo assim, que cabe muita meditação, né, para nós, nos dias de hoje, com certeza.
0: Que bonita a sua reflexão, Thaisa. Muito obrigado. Cada ser humano é um ser único, completo e complexo. Então, quando alguém utiliza da métrica do julgamento, nem sempre vai conseguir acertar aquilo que Deus quer, espera e sonhou de cada um de nós. Primeiro, muito bem colocado por ti, Thaisa, primeiro, possamos nos colocar naqueles que são julgados. E então parar para pensar, está correto esse julgamento que fizeram de nós? Se sim, vamos trabalhar para melhorar. Se não, tenho algo para te dizer. Fique em paz. Tantas vezes o silêncio é a melhor resposta que se dá diante de uma injustiça. Fique em paz, entregue na misericórdia de Deus. E somente aquele que experimenta a misericórdia é capaz também de ser misericordioso. Então que possamos experimentar da misericórdia de Deus e então compreender como é importante nós também sermos misericordiosos com aqueles que tantas vezes injustamente nos julgam. Segundo ponto, parafraseando o Papa Francisco, aquele que comete a injustiça pela língua não está sendo o enviado do inimigo de Deus. Está sendo próprio. Pesado, né? Também acho. Mas temos cuidado que se prenda minha língua ao céu da boca se eu cair na tentação de difamar, de querer difamar, simplesmente pensar em julgar com a minha métrica. Minha métrica é sempre a do pecado, porque eu sou pecador. O julgamento único é do nosso Senhor. Seja o julgamento imediato à nossa Páscoa ou no julgamento final. Cabe a Ele, não a nós. Cada um viva conforme aquilo que Deus quer, deseja e espera de cada um. Uma vida plena, uma vida em santidade. Enquanto cá caminhamos, nós não estaremos plenos na santidade, mas podemos buscar uma vida plena. Eu vim para que todos tenham vida, que todos tenham vida plenamente. É isso. Essa vida plena, essa vida abundante que Deus espera desde toda a eternidade para cada um de nós. E por fim, que cada dia mais nos abandonemos à misericórdia, para que não estejamos nem de um lado e nem do outro, e sim tão somente no caminho o que Deus quer para nós. Caminho de santidade, da verdade, da vida, nada mais. E que possamos viver, tenho dito com muita frequência, que possamos viver e ser o que Deus quer de nós. Mais do que fazer, do que querer parecer ser, é ser. Imagem e semelhança de Deus ao próximo. Amarmos-nos a Deus em primeiro lugar e ao outro como nos amamos primeiro. Se ame, tenha certeza, a segurança em Deus daquele que você é. A segurança em Deus do que você é. E como fala aquela música antiga, música popular, Deixe que diga, que pense, que fale. Deixe isso para lá. Viva na certeza e a segurança de Deus no que você é, meu irmão, minha irmã. Amém.
1: Amém.
0: Vamos então apresentar, né, as nossas intenções para que coloquemos, você que já ligou para nós, você que ainda não mandou a sua mensagem, quer colocar a sua intenção, ainda dá tempo. O telefone é o DDD 67 99347 0532. Manda a sua mensagem, fala: estou assistindo o Terço da Misericórdia com o Diácono Alain, com a Thaisa, e eu quero deixar a minha intenção. Aqueles que já ligaram, vamos então falar a sua intenção, querido amigo, irmão e irmã. Pelas intenções do Afonso Michels, a Rosemary do Jardim TV Morena, pela família Ribeiro, José Ezequiel Alves Barbosa Ferreira, Maria Alice Alves Barbosa Ferreira, Ana Maria Alves Barbosa, Irto e Julita, Natália Danusa, Sérgio Aparecido, Adivaldo Marques de Souza, Evangelina Mendes da Silva e Bertoliano da Silva. Também temos um pedido de saúde pela Cleane Eugênio da Silva e família lá de São Miguel do Tocantins. Alô, povo do Brasil todo, um grande abraço, que Deus abençoe a sua vida, e a sua audiência é muito importante para nós. Pela saúde da Maria do Carmo e família, Yolanda Barros de Souza, Altino Pereira e família, Miracema dos Santos, lá do Paraná, a Carlina, Marilza, Marilene e Maurício, José Benedito, Joilson e Marli, Maria de Fátima Martins da Cruz, Marcos Vinícius da Silva, Carlos Roberto da Silva e Maria do Socorro da Silva. E já pergunto, Thaisa, tem alguma intenção aí contigo?
1: Temos bastante, Diácono. Hoje rezamos também, continuamos pedindo, né, a Deus, pela vida e saúde de Arthur Basso Stefanello, pela saúde de Elisa Oshiro, Fernando Ferreira, Andresa Costa Matos, Juraci José da Costa e Francisco Carlos, Ademir Leite Cardoso, Wellington Paulino, Almira Coelho Brito Garcia Santos, Marilei e família, Adalgisa Rodrigues Michels, Sônia Rodrigues da Silva, Eli Aragão e família, Irene Marilene Bento Araújo. Rezamos também pelas intenções de Elisânia de Lima e família, Rosa Monteiro Duarte e família, Kellen Cristina, William Ribeiro e Silvia Batista, por Margarete da Vila Planalto, Celina Capuchinho Barbosa e família, Claudinei Gotardo Lasclota e empresa, pela gestação de Doralice, pela gestação de Jaqueline Flores Botelho, Janiere do Carmo Almeida, Leuvanilda Maria Aparecida Alencar, Jerônima Alcântara de Matos, Jacira Lopes Ferreira e família, e Severina e Simão Maldonado Neto.
0: Olha, também temos os pedidos de saúde do Jovenílio da Cruz Ramos, Miriam Vilauba e José Seabra, Marcela Yumi, Fernando Nóbrega Vilauba Onizuka, César Alves, Marcel Kenzo, Raide e Edson Sanabria, Glória Maria Cavalheiro Alçamendia, Catarina Alçamendia, Joana Paz Paredes, Miriam da Silva Teixeira, Severina Maldonado e Simão Maldonado Neto, Lúcia Helena, Isidora Miranda e família, Geraldo da Silva, Joelma, lá do Tarumã, do Jardim Tarumã. E também pela vida eterna de Josefa Lima da Silva, Francisco II, Rufino dos Santos Moura. Tem mais alguma aí, Thaisa?
1: Temos. Rezamos também pelas intenções de Michele Maria, Ademir e Persília Dias, por Nilda José de Almeida Santos, José Aparecido dos Santos, Fernanda Matos Silva, Arnaldo Benício, Adriana e Matheus Matos Silva Souza Soligo, Pedro Matos, Alexandre Soligo, Beatriz, Roberto, Aide Alcântara de Matos, Camille Carvalho de Matos, Vilma Alcântara Souza, Paulino Ferreira de Matos Neto, Antônio Carlos Matos Guimarães. Rezamos também pela saúde de Dona Agripina, Fernando e Guilherme, Bruno Xavier Almeida, Andréia de Fátima Bueno, Yuri Alves Ascenso Nogueira, Janaína Oliveira, Sônia Maria, Benedito Maciel, Elódia Ayala Macedo, Giovanni e Amanda Brito Oliveira, Alexandre Brito Oliveira, Laísla e Rafael Martins, Aparecido Rocha, Priscila e Luana de Brito, Joelson e Olívia e Luciano Nunes de Matos. Colocamos então todas essas intenções aos pés de Jesus Misericordioso.
0: E também aquelas que você traz aí no seu coração, que não foram lidas. E se você quiser fechar um instante os seus olhos, colocar a mão no seu coração e colocar diante de Jesus Misericordioso todas as vossas necessidades, preocupações, enfermidades, tudo aquilo que ainda, pela nossa fragilidade, nos distancia daquilo que nós somos, daquilo que Deus quer de cada um de nós. Então, demos início ao nosso terço em nome do Pai, e do Filho, e do Espírito Santo.
1: Amém.
0: Pai nosso, que estais nos céus, santificado seja o vosso nome. Venha a nós o vosso reino. Seja feita a vossa vontade, assim na terra como no céu.
1: O pão nosso de cada dia nos dai hoje. Perdoai-nos as nossas ofensas, assim como nós perdoamos a quem nos tem ofendido. E não nos deixeis cair em tentação, mas livrai-nos do mal. Amém.
0: Ave Maria, cheia de graça, o Senhor é convosco. Bendita sois vós entre as mulheres, e bendito é o fruto do vosso ventre, Jesus.
1: Santa Maria, Mãe de Deus, rogai por nós, pecadores, agora e na hora da nossa morte. Amém.
0: Creio em Deus Pai Todo-Poderoso,
1: Criador do céu e da terra, e em Jesus Cristo, seu único Filho, nosso Senhor, que foi concebido pelo poder do Espírito Santo, nasceu da Virgem Maria, padeceu sob Pôncio Pilatos, foi crucificado, morto e sepultado, desceu à mansão dos mortos, ressuscitou ao terceiro dia, subiu aos céus, está sentado à direita de Deus Pai Todo-Poderoso, de onde há de vir a julgar os vivos e os mortos.

0: inteiro.
1: Pela sua dolorosa paixão,
0: tende misericórdia de nós e do mundo inteiro.
1: Pela sua dolorosa paixão,
0: tende misericórdia de nós e do mundo inteiro.
1: Pela sua dolorosa paixão,
0: tende misericórdia de nós e do mundo inteiro.
1: Pela sua dolorosa paixão,
0: tende misericórdia de nós e do mundo inteiro.
1: Pela sua dolorosa paixão,
0: tende misericórdia de nós e do mundo inteiro.
1: Pela sua dolorosa paixão,
0: tende misericórdia de nós e do mundo inteiro.
1: Pela sua dolorosa paixão,
0: tende misericórdia de nós e do mundo inteiro.
1: Ó sangue e água que jorraste do coração de Jesus como fonte de misericórdia para nós, eu confio em vós. Eterno Pai, eu vos ofereço o corpo e o sangue, a alma e a divindade de vosso diletíssimo Filho, nosso Senhor Jesus Cristo, em expiação dos nossos pecados e dos do mundo inteiro.
0: Pela sua dolorosa paixão,
1: tende misericórdia de nós e do mundo inteiro.
0: Pela sua dolorosa paixão,
1: tende misericórdia de nós e do mundo inteiro.
0: Pela sua dolorosa paixão,
1: tende misericórdia de nós e do mundo inteiro.
0: Pela sua dolorosa paixão,
1: tende misericórdia de nós e do mundo inteiro.
0: Pela sua dolorosa paixão,
1: tende misericórdia de nós e do mundo inteiro.
0: Pela sua dolorosa paixão,
1: tende misericórdia de nós e do mundo inteiro.
0: Pela sua dolorosa paixão,
1: tende misericórdia de nós e do mundo inteiro.
0: Pela sua dolorosa paixão,
1: tende misericórdia de nós e do mundo inteiro.
0: Pela sua dolorosa paixão,
1: tende misericórdia de nós e do mundo inteiro.
0: Pela sua dolorosa paixão,
1: tende misericórdia de nós e do mundo inteiro.
0: Ó sangue e água que jorraste do coração de Jesus como fonte de misericórdia para nós, eu confio em vós. Eterno Pai, eu vos ofereço o corpo e o sangue, a alma e a divindade de vosso diletíssimo Filho, nosso Senhor Jesus Cristo, em expiação dos nossos pecados e dos do mundo inteiro.
1: Pela sua dolorosa paixão,
0: tende misericórdia de nós e do mundo inteiro.
1: Pela sua dolorosa paixão,
0: tende misericórdia de nós e do mundo inteiro.
1: Pela sua dolorosa paixão,
0: tende misericórdia de nós e do mundo inteiro.
1: Pela sua dolorosa paixão,
0: tende misericórdia de nós e do mundo inteiro.
1: Pela sua dolorosa paixão,
0: tende misericórdia de nós e do mundo inteiro.
1: Pela sua dolorosa paixão,
0: tende misericórdia de nós e do mundo inteiro.
1: Pela sua dolorosa paixão,
0: tende misericórdia de nós e do mundo inteiro.
1: Pela sua dolorosa paixão,
0: tende misericórdia de nós e do mundo inteiro.
1: Pela sua dolorosa paixão,
0: tende misericórdia de nós e do mundo inteiro.
1: Pela sua dolorosa paixão,
0: tende misericórdia de nós e do mundo inteiro.
1: Ó sangue e água que jorrastes do coração de Jesus como fonte de misericórdia para nós, eu confio em vós. Eterno Pai, eu vos ofereço o corpo e o sangue, a alma e a divindade de vosso diletíssimo Filho, nosso Senhor Jesus Cristo, em expiação dos nossos pecados e dos do mundo inteiro.
0: Pela sua dolorosa paixão,
1: tende misericórdia de nós e do mundo inteiro.
0: Pela sua dolorosa paixão,
1: tende misericórdia de nós e do mundo inteiro.
0: Pela sua dolorosa paixão,
1: tende misericórdia de nós e do mundo inteiro.
0: Pela sua dolorosa paixão,
1: tende misericórdia de nós e do mundo inteiro.
0: Pela sua dolorosa paixão,
1: tende misericórdia de nós e do mundo inteiro.
0: Pela sua dolorosa paixão,
1: tende misericórdia de nós e do mundo inteiro.
0: Pela sua dolorosa paixão,
1: tende misericórdia de nós e do mundo inteiro.
0: Pela sua dolorosa paixão,
1: tende misericórdia de nós e do mundo inteiro.
0: Pela sua dolorosa paixão,
1: tende misericórdia de nós e do mundo inteiro.
0: Pela sua dolorosa paixão,
1: tende misericórdia de nós e do mundo inteiro.
0: Ó sangue e água que jorraste do coração de Jesus como fonte de misericórdia para nós, eu confio em vós. Eterno Pai, eu vos ofereço o corpo e o sangue, a alma e a divindade de vosso diletíssimo Filho, nosso Senhor Jesus Cristo, em expiação dos nossos pecados e dos do mundo inteiro.
1: Pela sua dolorosa paixão,
0: tende misericórdia de nós e do mundo inteiro.
2: pela sua dolorosa paixão.
0: Tende misericórdia de nós e do mundo inteiro.

0: Pela sua dolorosa paixão,
1: tende misericórdia de nós e do mundo inteiro.
0: Pela sua dolorosa paixão,
1: tende misericórdia de nós e do mundo inteiro.
0: Pela sua dolorosa paixão,
1: tende misericórdia de nós e do mundo inteiro.
0: Pela sua dolorosa paixão,
1: tende misericórdia de nós e do mundo inteiro.
0: Pela sua dolorosa paixão,
1: tende misericórdia de nós e do mundo inteiro.
0: Pela sua dolorosa paixão,
1: tende misericórdia de nós e do mundo inteiro.
0: Pela sua dolorosa paixão,
1: tende misericórdia de nós e do mundo inteiro.
0: Pela sua dolorosa paixão,
1: tende misericórdia de nós e do mundo inteiro.
0: Ó sangue e água, que jorrastes do coração de Jesus, como fonte de misericórdia para nós,
1: eu confio em vós.
0: Nos voltemos então ao quadro de Jesus misericordioso, com fé e confiança. Entreguemos as nossas intenções, digamos: Deus Santo, Deus Forte, Deus Imortal, tende piedade de nós e do mundo inteiro. Deus Santo, Deus Forte, Deus Imortal, tende piedade de nós e do mundo inteiro. Deus Santo, Deus Forte, Deus Imortal, tende piedade de nós e do mundo inteiro. E façamos juntos, então, a nossa oração final.
1: Ó Deus, Deus eterno, em quem a misericórdia é insondável e o tesouro da compaixão inesgotável, olhai propício para nós e multiplicai em nós a vossa misericórdia, para que não desesperemos nos momentos difíceis, nem esmoreçamos, mas nos submetamos com grande confiança à vossa vontade, que é o amor e a própria misericórdia. Amém.
0: Que bom! Como é bom estar aqui para juntos rezarmos. Vamos pedir a Deus então que nos abençoe. O Senhor esteja convosco.
1: Ele está no meio de nós.
0: Que pela intercessão da Virgem Imaculada, São Maximiliano Maria Kolbe, o Senhor Deus Todo-Poderoso vos abençoe. Em nome do Pai, e do Filho, e do Espírito Santo.
1: Amém. Amém.
0: Jesus,
1: eu confio em vós.
0: Obrigado mais uma vez pela sua companhia. Obrigado mais uma vez, Thaisa.
1: Obrigado, senhor Diácono.
0: Obrigado por estar na Rede Imaculada de Comunicação. Se você ainda não é um sócio Milite, venha fazer parte da nossa família. Esteja sempre conosco. Naquele mesmo número que eu apresentei, volto a dizer: 67993470532. Que possamos confiar abandonadamente e amanhã estaremos aqui novamente com o Terço da Misericórdia. Muito obrigado, que o Senhor sempre vos acompanhe. Demos graças a Deus. Salve Maria Imaculada.

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5: No Evangelho de domingo, não sei se alguém consegue lembrar o que foi falado, o que foi lido domingo. Alguém se lembra? Alguém lembra? Evangelho de domingo, João 14, Jesus fala assim: se alguém me ama, guardará a minha palavra, e meu Pai o amará, e a ele viremos, e nele estabeleceremos a nossa morada. Jesus continua falando aqui mais algumas coisas, fala da paz, mas eu quis parar aqui. Porque a sensação que eu tenho da caminhada é que nós falamos que somos cristãos, mas nós não temos consciência do que isso significa. O que é ser cristão? Eu acho que a gente não tem a dimensão disso. Eu acho que a gente não tem a dimensão do que significa isso que eu acabei de ler. Se alguém me ama, guardará a minha palavra, e meu Pai o amará, e a ele viremos, e nele estabeleceremos morada. O que significa isso? Vocês acabaram de ouvir. Que nós passamos a ter a nobreza de ser a morada da Trindade. Isso não é uma ilusão, não. Entender que Deus habita em mim como ele habita em ti. Aquele Deus que eu acho que está longe, ele está em dentro de cada um de nós. Na nossa parte mais íntima, lá na nossa alma, habita a Trindade. Então, como é que nós já caminhamos até hoje sem essa consciência? Então, a gente está sempre fora. Você fica me olhando com essa carinha assustada, né? Mas que dia que ele chegou, filó, que eu não estou sabendo? no dia do nosso batismo. Então Deus habita em nós pela graça. Quem que pode expulsar Deus de dentro do seu coração? Dentro da sua alma? Quem que pode expulsar? Hã? Não tenha medo, nós somos irmãos. Nós estamos aprendendo junto. Nós temos que encontrar todo mundo no céu. Nossa caminhada é para ir embora para o céu. Quem tira Deus de dentro de nós? O pecado. O pecado expulsa Deus de nós. Então, isso é muito e muito sério. Deus escolheu o nosso coração para ele habitar. Então, a partir do batismo, vocês imaginem, essa história de amor de Deus conosco é uma coisa tão louca. Esse amor dele é algo para a gente pensar e pensar e pensar. Que Deus, por amor, antes de criar o mundo, ele nos criou. Um dia vocês vão entender tudo isso. Ele nos criou. Então vocês têm que pensar que nós somos resultado de uma escolha de Deus. E nada é mais livre nesse mundo que essa liberdade da escolha. Imagina, entre tantas possibilidades de existência, ele quis eu. Ele quis você. Só isso já é para a gente se sentir completamente diferente do mundo. Falar, eu sou uma escolha. Eu sou alguém que ele amou. Não, que ele ama. Eu sou fruto de um desejo de Deus. Ele me quis. Imagina. E ele habita, Deus nos criou. E no projeto dessa, uma das coisas mais encantadoras, que é esse projeto de salvação que ele fez, cada vida aqui dentro tem um propósito. Cada um de nós tem um papel na salvação. Não só Jesus, não só Nossa Senhora, não só os santos, mas cada um. Filó, mas minha vida é insignificante. Mas é isso mesmo que é para ser. É assim. Às vezes a gente quer ser um holofote, Deus quer um pó de fósforo. Não é assim mesmo, não tem problema não. É o que ele quiser. Então tem que prestar atenção nisso. Eu tenho um papel na salvação. Você tem um papel. E ninguém vai fazer o papel do outro. Guardem isso. Então Deus nos cria. E ele faz esse projeto de salvação, que é uma coisa, é esse amor enlouquecedor de Deus. Se a gente parar e pensar, Deus nos criou para viver com ele. O homem peca, e Deus faz esse projeto de buscar. Que se Deus não tivesse feito esse projeto de buscar, a gente não teria conhecido essa doçura chamada Jesus. Você pensar nisso? Mas eu fico pensando, minha vida sem ele, que tristeza que ia ser, que minha vida é uma emoção com ele. Sem ele eu ia morrer de tristeza. Eu não ia conseguir imaginar isso. A gente não teria ele, não teria. Presta atenção, os anjos pecaram. Lúcifer era um anjo. E Deus não perdoou. E Deus não buscou eles de volta. E por que que Deus nos busca? Por que que ele fez esse movimento todo no céu para buscar a mim, a você, a cada um de nós? Quando ele sonhou, não, ele sabia e participava de cada coisa nossa. Quando Jesus nasceu, ele nasceu por mim, ele nasceu por você. Lá no presépio, ele já devia pensar em nós. Quando Jesus trabalhava como criança com o pai dele, como adolescente, que a gente tem que lembrar que ele foi o lado humano. E Jesus viveu o lado humano para santificar a nossa humanidade. E ele trabalhou, porque ele já sabia que ia trabalhar loucamente. Ele tinha que santificar o trabalho. Ai, que medo de chorar. E ele santificou o trabalho por mim e por ti. Isso é de encantar esse amor de Deus e de deixar a gente de boca aberta. Que cada coisa que ele fez foi pensando em cada um de nós exclusivamente. Ele pensou em cada um, em cada uma, ele pensou. Na cruz, em cada coisa que ele sofreu por amor. Para que um dia a gente estivesse junto com ele. É uma coisa louca. E por causa de tudo isso, né, quando Deus nos cria para nos buscar de volta, para estar perto de nós outra vez, por isso que ele tinha que voltar. Ele vem e estabelece morada a partir do batismo. Mas é tão maravilhoso que Deus passou a habitar em nós. E é uma das coisas que, depois do amor de Deus, uma das coisas que mais me encanta e me deixa perplexa é a paciência de Deus. Porque ele fica esperando o momento que nós vamos despertar para essa presença em nós. Há um psiquiatra, que eu, claro que eu vou esquecer o nome, que diz que a grande maioria do mundo morre sem ter consciência daquilo que é. Ainda bem que nós não somos dessa parte. Nós temos consciência do outro lado. que em Deus habita em mim. Quando eu escuto, eu fiquei parada nessa frase, é por isso que eu fiquei só com ela. Nós viremos a Ele e estabeleceremos morada. Ele não vai dar uma passadinha, não. Veio para ficar. E sabe o que é uma coisa maravilhosa? Deus não impõe. Deus espera. Ele não te obriga a acreditar que Ele está ali. Ele não vai te obrigar a fazer nada do que Ele quer. A nossa relação com Deus, porque o amor é a coisa mais livre que existe. Eu só venho aqui por amor. Primeiro a Ele, depois a vocês. Nós somos irmãos, mesmo que a gente não se conheça tão pertinho. Mas existe um amor, né, de irmãos. Então prestem atenção. Deus vem para poder habitar em nós. Então há tantas coisas lindas que diz que quando a gente nasceu, que Deus Pai, Ele se curvou sobre o berço para nos observar, para enamorar, para pensar que momento Ele poderia habitar em nós. Isso é uma coisa louca, né? A alguns santos Ele permitiu que sentissem a presença dEle vivo. A Santa Margarida, por exemplo, foi uma das que sabia, que sentia especialmente a presença de Jesus. E Jesus falava com ela: o seu coração é aonde eu repouso nesse mundo. Pode imaginar essa conversa. Há um outro santo que eu esqueci o nome, que hoje ele conversava com o anjo da guarda dele. O anjo da guarda dele falou com ele assim: crava os olhos no seu peito e verás quem habita em ti. E ele viu a Trindade. Então as coisas é para morrer, né? Porque assim, melhor não saber, porque saber tanta coisa, bobagem, né? Mas isso é para poder mostrar que existe uma presença que é real. Então eu não preciso buscar Deus fora de mim. Eu preciso compreender que eu caminho, nunca mais sozinho. Mas com Deus eu tenho que me sentir abraçada, eu tenho que me sentir acolhida, eu tenho que me sentir sendo acompanhada. Uma presença que me inspira. Uma presença que me fortalece, uma presença que me recria, que Deus me criou, mas a cada momento Ele nos recria, um amor que nos sustenta. Por que é que estamos aqui? Porque não só nos criou, mas nos recria e nos mantém vivo até agora. Se Ele não quisesse, nós estaríamos vivos nesse momento. Mas Deus nos mantém de pé, isso é maravilhoso. Deus que a cada manhã me põe vida de novo, fala: vamos. Que quando está desanimado, fala: coragem, estou aqui, estou fraquinho, te sustento. E isso, essa relação é enlouquecedora. Então a gente não tem dimensão que passamos a ser o sacrário de Deus. O sacrário onde Deus habita. Então eu passo a ser o sacrário vivo, como foi Nossa Senhora. E ela gerou aquele que hoje habita em nós. Isso é enlouquecedor. É para a gente parar e pensar que amor louco é esse de Deus. Então Catarina de Siena dizia: eu encontrei na terra o céu, porque o céu é Deus e Deus habita em mim. Imaginou isso? As frases das conversas dela com Deus, com Jesus, eu falo com os livros de Catarina de Siena, a gente lê uma parte, eu falo com Jesus, vou dar uma volta, tá? Porque é muita coisa, é muito denso. Depois ele medita, depois continua. Então não consegue acabar os livros de Catarina, porque casmística pesada, né? Conviveu assim, tete a tete com Deus, né? Brinquedo. Né? Igual São Bento, né, gente? Vocês sabem que São Bento foi levado ao céu? Igual São Paulo. São Bento um dia, na janela, olhando as estrelas, contemplando, né? Beleza de Deus, contemplando a criação. E ele percebe que o coração dele foi dilatando, dilatando. Ele foi elevado aos céus. Eu fico imaginando isso. Foi, viu o que viu, voltou. Diz que nunca mais foi normal. Mas quem vai ser normal depois disso? Tem jeito de ser normal? Diz que vivia aéreo. Claro, não vivia aqui não. Andava aqui, mas estava aqui não, ué. Depois que você viu o que viu, como é que fica normal? A gente já não é muito certinho, né? Depois que vê as coisas todas. Olha que coisa espetacular, gente. São Bento fez mais de 900 mosteiros no mundo. Aquela regra dele, que não tem lógica, um homem daquele foi elevado ao céu, como Paulo foi. Por quê? Porque essa realidade é real. E o mundo, o espírito, falou: mas você está falando que Deus habita em mim? Sinto nada, nem eu. Mas você sente a sua circulação? Você sente a sua digestão? A sua respiração? Se eu falar com você assim: respira. Se você não falar, você não percebe que você respira. Você não percebe que o seu coração bate, eu não sei o que fala. Escuta seu coração, escuta, veja, vou ver sua pressão. Não, mas não está acontecendo? Deus está em nós e a gente não percebe. É maravilhoso. O mundo espiritual é muito mais real do que eu estou vendo aqui agora. Eu fiz isso lá no CT, quase matei o povo. De repente eu parei a discussão assim e falei, eu queria falar com vocês que o que a gente não está vendo nesse CT é maior do que a gente está vendo. Hein, Filó? Falei, larga para lá. Quem entendeu, entendeu. Quem não entendeu, fica por isso mesmo. Vocês podem imaginar o tanto de ajuda que a gente tem? Deixa para lá, se vocês não estão percebendo. Que a gente, tudo que nos cerca, fica imaginando o que nos cerca nesse momento. O mundo espiritual que a gente não vê, ele é real. Real. Isso é maravilhoso, saber que somos acompanhados. É maravilhoso compreender isso. Filó, mas eu não sinto também não. Eu prefiro não sentir, deixa do jeito que está, porque pode, né, impedir. Mas a gente começa a prestar atenção naquilo que conversa conosco, né? Naquilo que nos inspira. Nos inspira em ações. Nos inspira em atitudes. Porque como é que é a minha resposta diante de uma consciência dessa? Como é que eu caminho a partir do momento que eu sei que eu sou o sacrário de Deus? Eu sou o céu de Deus. Onde eu sou o céu, Deus habita aqui. Como Deus habita em ti. Então a partir daí, presta atenção nas consequências disso. Se eu sei que Deus habita no outro, e tem pessoas que nunca mais, ninguém quer ter essa consciência. Mas se eu sei, eu tenho a consciência, como é que eu faço mal ao outro? Como é que eu vou trair o outro? Como é que eu vou matar o outro? Como é que eu vou roubar do outro? E aí segue todos os mandamentos. Como é que ficou fácil, né? Aí eu passo a amar. É tão interessante que aí eu passo a viver a consciência do amor que ele pede. Como é que eu respondo a essa presença? Amando. O que que Deus pede a cada um de nós? Deixa Deus agir em você. Deixa ele aplainar, deixa Deus trabalhar dentro da sua alma, que a nossa alma tem que ser trabalhada, tem que ser lapidada. Nós ganhamos a vida, nós precisamos de conseguir ser filho do Altíssimo. Deixa a sua alma ser lapidada. Então dá espaço a Deus para que trabalhe dentro de você. Para que ele possa, essa semente que hoje ele está semeando no seu coração, e cada vez que você escuta a palavra, é a semente que está sendo semeada. Deixa Deus trabalhar, deixa ele adubar a terra do seu coração, arar, adubar. Deixa dessa semente crescer e dar fruto. Deixa ele colher esse fruto. E que fruto é esse? Como é que Deus trabalha? Dá espaço para Deus ser Deus dentro de você. Deixa ele agir. E ele vai nos transformando. Você vai falando, gente, engraçado, estou ficando meio diferente, tá mesmo? Não é aparência externa, porque igual quando ele faz a consagração, o pão e o vinho não mudam. O que muda é a nossa essência. É o que diz Teresa de Ávila, dentro de nós tem um sol. Que esse brilho não tem quem tira. Vocês já leram as moradas de Teresa, que ela fala do castelo, das sete moradas? O centro da morada é Deus que nós vamos encontrar dentro de nós. Sai da superfície. Não vamos viver com Deus na superfície. Não vamos buscar Deus longe, Deus está aqui. Fala, Filomeno, não busque Ele longe, não. Ele habita dentro de cada um de nós. Isso é uma coisa louca. Compreender isso é mudar toda a nossa consciência de ser cristão. Porque a partir dessa consciência eu vou agir diferente com o meu irmão. Então, tudo que em mim move na caridade, no amor, na compaixão de eu perceber que alguém pode estar com frio, na compaixão da fome, estava com fome, me deixe comer, estava com sede, me deixe beber. Todas as obras da misericórdia são inspiradas, sustentadas de Deus em mim, para que eu possa fazer no irmão. É isso que vai gerando, né? É isso que a gente vai sendo transformado. Porque como é que eu respondo a tanto amor? Deus nos ama demais. E quanto mais vocês confiarem no amor dele, é pouco. Eu digo para vocês, sejam como crianças. Fala com ele, eu não sei andar, deixa ele te levar. Senhor, eu não sei a decisão, deixa ele te levar para onde ele quiser. Fala com ele, me cura de ser grande, me anda comigo, Senhor. Me dá o caminho. Me ensina, seja dependente de Deus igual o ar que você respira. E você verá que quanto mais você depende desse amor, mais amor ele tem para te dar. Que bom que nós temos a miséria, porque se a gente... Hoje eu estava falando com ele enquanto eu meditava. Jesus, se a gente não fosse miserável, como é que o Senhor ia poder mostrar a sua misericórdia? É porque somos miseráveis. Que o Senhor pode se derramar na misericórdia conosco. Que não somos nada. Igual ele falou com a Teresa de Ávila. Você não é nada, Teresa, eu que sou. Você é aquela que não é, e eu sou aquele que sou. Presta atenção à conversa. Olha o nível de conversa. Não, Teresa de Ávila, você foi com a Catarina de Siena. Mistura um pouco os santos, que é santo demais, né, gente? É muito santo na minha vida para ler. É coisa demais para guardar, nada escrito, é uma luta, né? Então, é entender essas coisas. Hoje o que eu quis colocar para vocês é porque, na verdade, eu não quero que, assim como eu não posso, vocês também não, passar a nossa vida como cristã sem pensar nisso. Que o Senhor veio a nós e Ele estabeleceu morada. Isto são duas coisas que eu quero comentar com vocês. A primeira é quando Madalena vê Jesus e não o reconhece. Quando ela vai no sepulcro buscar Jesus e ela vê um homem e fala: o senhor é o jardineiro? Ela achou que era o jardineiro e pergunta: o senhor viu aonde colocaram o meu senhor? Na verdade, ela fez bem de confundi-lo como um jardineiro, não é? Porque Deus tem um jardim para cada um de nós. Ele quer cultivar esse jardim dentro de nós, né? Ele quer fazer uma obra dentro de nós que vai nos embelezar. Por que que Nossa Senhora é linda? Porque é sem pecado. Transparece a beleza dela. O dia que nós vamos ficar cada dia mais lindo, quando pecar menos. Porque o jardim vai florescer, né? É isso que vai acontecer, não é? É isso que vai acontecer conosco. Vocês conhecem a história de Santa Filomena? Conhecem? Alguém conhece a história dela? Não? Uma menina de 13 anos de idade. Filha de um rei. E o país dela, um adendo, né? O país dela entrou em guerra com o outro reino. E aí o outro rei falou com o pai dela: a guerra encerra se você me der a Filomena em casamento. Era uma boneca linda. Aí o pai dela falou: então tá fácil, a guerra acabou. Ela falou: não, tá não, é. Eu não vou casar com ele não. Por quê? Porque eu pertenço a Jesus. Pertenço ao Senhor. Vai casar com o rei. Um caso. E ela, então, ela foi presa. No castelo do outro rei, o pai entregou, né? A guerra acabou, foi dada. Um caso. Então ela sofreu muito. E cada vez que ela tinha que ser apresentada ao rei, ela recebia visita de Nossa Senhora, que a embelezava. Cada vez que ela apresentava ele, ela estava mais bonita do que era, enlouquecia. E ela, no caso, recusou tanto que ela foi condenada à morte. Então vocês observam o que, que tem na mão dela. Tem uma flecha, ela foi colocada numa parede e os arqueiros se colocaram para matá-la. A flecha voltou e matou os arqueiros e ficou firme. Cada vez que acontecia isso, mais conversão, o rei enfesado. Aí, presa de novo, tinha que voltar ao rei, mudou de ideia. Não, senhor, não caso, eu sou de Jesus, já casei com ele, é meu. Um caso. Voltou, então pegaram, Filomena colocou uma corda no pescoço dela para julgá-la no rio. Os anjos foram lá, pegaram ela, cortaram a corda, ela está a âncora na mão e tem uma flecha na mão. Por fim, o rei desistiu e cortou a cabeça dela. Então ela morreu com 13 anos de idade porque ela se recusou a casar com o rei e ela queria ser casada com Jesus. Não é linda a história dela? Linda, só adendo. Então, quando é muito assunto, né, gente? Quando eu vou lembrando assim, eu falo: gente, que tanto de assunto que eu tenho para falar com o povo, né? Um tanto de caso para contar para vocês. Porque vocês têm tempo de ler, né? Então eu conto para vocês tanto de coisa que eu já li. Então, é quando... Mas eu volto lá em Madalena, que estava lá no sepulcro procurando Jesus. E aí ela confunde Jesus com o jardineiro. E Jesus fala com ela, né? Madalena, onde você está indo buscar? Ela foi no sepulcro buscar aquele que não estava lá. E às vezes a gente vai buscar Deus onde Ele não se encontra. A gente busca Deus onde Ele não está. Não busca sua segurança nas coisas do mundo. Não faça Deus aquilo que não é Deus. Não busca sua segurança nas cartomantes, nas povos que lê qualquer coisa, porque cristão não lê horóscopo, lê a Bíblia. Não vá buscar as coisas de Deus onde ela não está. Não vá fazer trabalho, não vá fazer nada, não tem nada com isso. Nós cremos em um só. A nossa esperança tem um só nome, se chama Jesus. Se não resolver com ele, não resolve com mais ninguém. Ele é o Senhor de todas as coisas. Então acalma as agonias da alma. Então, não busque fora. Jesus procura. Não, Deus nunca vai embora, a não ser pelo nosso pecado que a gente vai expulsá-lo. Mas tem uma outra imagem que Jesus, com toda a delicadeza, nos ensina o que é isso. É a imagem da videira. Ele é a videira. Nós somos os ramos. O Espírito, essa seiva, circula em nós. Porque Ele está em nós. Então é o Espírito que nos anima, que nos alimenta, que nos sustenta, que nos põe de pé, que vai nos convencendo desse amor, que vai nos fazendo viver de Deus e somente de Deus. Nos faz voltar para casa, nos dá a consciência de sermos peregrinos, mas de sermos filhos amados, e de que Deus fez um paraíso que nos aguarda, que a gente não tem dimensão disso. Mas que até a gente chegar lá, ter uma vida maravilhosa para ser vivida aqui, e que quando a gente toma consciência dessa presença, a gente então passa a ter uma vida ressuscitada. É aquilo que Jesus falou com Nicodemos: necessário vos é nascer de novo, Nicodemos. Aí sim você vai ter uma vida a partir do Espírito. Mas Nicodemos fala: Senhor, mas eu vou nascer da carne? Não, Nicodemos. Nascer do Espírito é tomar essa consciência espiritual, tomar essa consciência que nós somos carne, mas Deus habita em cada um de nós. Por isso que eu nunca posso falar, e no CTI eu vivo corrigindo, quando as pessoas falam, pessoa está vegetando. Ninguém vegeta, porque cada um de nós há um mistério que Deus habita. Por isso cada um é sagrado. Por menos que a gente compreenda a vida do outro, mesmo que seja alguém numa cama, que não comunica, aquilo é sagrado, porque Deus está ali. É lindo demais, a gente não consegue compreender, não é muito mistério. Mas é um mistério de amor. A única coisa que eu desejo que vocês entendam nessa noite é que vocês são amados. Mas é profundamente amados. E eu digo para vocês, usem e abusem desse amor. Não duvide do amor de Deus por você. Não duvide que Ele cuida de cada detalhe. Não duvide, nunca você será enganada. Nunca você será traída por esse amor. Qualquer coisa no mundo poderá te trair, menos a Trindade que em nós habita. Menos esse Deus de amor que quer nos aconchegar no coração dele, nos ditar tanta coisa delícia no ouvido. Então começa a silenciar. Comece a voltar para ser como Nossa Senhora, né? Da interioridade, volta para dentro de você. Volte, nem se interiorize. Reconheça essa presença que em nós habita. Merece, não, ninguém merece, mas ele falou que vai ficar. Maravilhoso, que fique mesmo. Para nos conduzir, para nos levar a lugares, a experiências que somente um Deus em nós pode realizar. Esse Deus de amor, gente, que coisa maravilhosa que é isso. É aquilo que nós vamos entender que Paulo falava: não sou eu que vivo, mas é Deus que vive em mim. É isso que nós temos que chegar a viver. Essa consciência que a gente vai diminuindo para que Deus cresça. Quem falou isso? João Batista. É preciso que eu cresça, Deus e Jesus. É preciso que eu diminua para que Ele cresça. Então eu preciso que em mim vá diminuindo essas coisas, tanta vaidade, tanto ego, eu diminua e eu permita que o Senhor cresça em mim. Para que quem possa nos ver, veja Ele. Então a última etapa, uma etapa é a gente ser o sacrário, a outra etapa é ser o céu. E a última etapa que Deus deseja nos transformar é no outro Cristo. Ele tem um caminho grande. Vamos deixar Deus trabalhar. Nele deseja que a gente seja um outro Cristo no mundo. Que nós estamos aqui para colocar esse reino para funcionar. Colocar tudo que Ele ditou, tudo que Ele falou. Todo projeto de amor de Deus depende de cada um de nós. Depende da nossa consciência que somos habitados. E a partir daí, agirmos. Vivermos somente de Deus, né? Convosco, a gente vive de Deus, convosco, por Ele, com Ele e nele. Para que a gente possa ser para o outro a misericórdia, o amor. Né, revelar o outro. Fala que é ser o outro paráclito, né? Ajudar o outro, dar coragem, dar força, falar com ele. De pé, vamos lá, relembrar a ele. Quantas vezes o outro, quantas vezes alguém te trouxe a Deus? Te apresentou a ele? E quantas vezes a gente precisa que o outro nos leve até ele? Nos desperte essa consciência. Que somos, o quê? O filho amado. Então que Deus, nessa noite, restaure em nós a nossa dignidade. Nos relembre que somos os filhos. E por isso temos uma dignidade. A partir daí temos uma consciência diferente para agir no mundo, porque somos habitados por aquele que é eterno, por aquele que é o nosso Deus, o nosso Pai. Então se Ele é o meu Pai, eu tenho que ter uma relação íntima. A intimidade exige presença. Por isso Deus habita em nós. Eu não posso ser íntimo daquele que habita o céu, porque eu não conseguiria chegar até Ele. Mas eu posso ser íntimo daquele que caminha comigo. Eu posso dizer, só está aqui. Ele fala, aham, está vendo isso? Aham, me ajuda. É assim, é aquela relação pertinho de um Deus que caminha conosco, abraçado em cada um de nós. Que Deus nos permita, que Nossa Senhora interceda, para que cada um de nós, nessa noite, possa ganhar de Deus a graça da consciência de sermos habitados, né, de termos esse privilégio, de sermos habitados por esse Deus Trindade. Louvado seja o nome de Nosso Senhor Jesus Cristo.
6: Para sempre seja louvado.

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1: Previdência, já está aqui do nosso lado, querido doutor Luciano Caran. Vamos dar nosso bom dia. Bom dia, doutor.
2: Bom dia, Vera. Bom dia, Robinho.
3: Bom dia, doutor.
2: A todos que estão nos vendo e nos ouvindo. Satisfação estar aqui.
1: Alegria toda nossa. Quinta da Previdência, tire suas dúvidas com o doutor Luciano Caran. E eu começo perguntando, tem novidade?
2: Vera, o que eu vou falar hoje é a respeito do auxílio acidente. Eu tenho, às vezes, comentado isso em decorrência das perguntas que a gente recebe normalmente aqui dentro da programação. Mas eu tenho visto que muita gente ainda tem dúvidas sobre esse benefício chamado auxílio acidente. Né? Eu preciso, primeiro, distinguir e onde ele se encaixa, o benefício do auxílio acidente. Né? Primeiro, ele está relacionado a uma enfermidade ou algum acidente ou uma doença ocupacional. Então, a enfermidade, que seria a doença ocupacional. Desses benefícios previdenciários ligados à enfermidade, dois deles são bem conhecidos, que são os benefícios por incapacidade temporária, o antigo auxílio-doença, ou benefício por incapacidade definitiva, permanente, total, que é aposentadoria por invalidez, né? Também chamada aposentadoria por invalidez. Esses dois benefícios, eles são mais comuns porque quando você fala dele, você já pressupõe o afastamento do trabalho e a incapacidade é a total, seja temporária ou definitiva. Porém, quando esses benefícios são decorrentes de algum acidente, de alguma doença ocupacional, para aquelas pessoas que têm registro em carteira, trabalho com registro em carteira, neste caso, quando esse acidente ou essa doença ocupacional gera uma incapacidade parcial e definitiva, essa pessoa vai conviver com essa enfermidade ou com esse acidente, com essa sequela de um acidente, e isso, conviver, é tê-lo, né? Uhum. Tê-la durante praticamente toda a vida, isso pode reduzir a capacidade para o trabalho. Essa pessoa pode trabalhar, ela vai voltar para o mercado de trabalho, ela vai estar trabalhando, mas ela pode ter essa redução da capacidade. E aí é que entra o benefício chamado de auxílio acidente, em que essa pessoa vai receber um benefício, que é como se fosse uma indenização, e o valor dele é 50% do valor de uma aposentadoria por invalidez, e essa pessoa vai receber até o resto, até se aposentar. Porque depois que ele se aposenta, esse benefício sai.
1: Cessa.
2: Desde que, isso depois da reforma de 2019, desde que essa incapacidade parcial permaneça até ele se aposentar. Por quê? Até novembro de 2019, os auxílios acidentes concedidos não sofriam revisão. Não tinha uma perícia para constatar se a pessoa ainda permanece com essa incapacidade parcial. E a partir de novembro de 2019, sim, agora pode o INSS convocar em a cada 2 anos para saber se aquela incapacidade parcial ainda permanece. Tá certo? Porque isso está relacionado a alguma enfermidade que pode ser corrigida. Uhum. Muitas vezes você tem aí cirurgias. Uhum. Eu tenho casos, por exemplo, de pessoas que hoje, com cirurgias específicas, então ele tinha uma surdez, né? Surdez unilateral. Isso ele adquiriu por conta de um acidente do trabalho. E aí, por conta do avanço da tecnologia, essa pessoa hoje pode ouvir, porque teve lá uma cura. Então, pode sofrer uma revisão e perder o benefício? Em tese, sim. Não é? Então, por isso. E esse benefício também, chamado de auxílio acidente, tem 13º salário. E só cabe para quem tem registro em carteira. Por que que eu estou falando isso? Quem é contribuinte individual, aquele autônomo, ou contribuinte facultativo, por determinação legal, não tem direito a esse auxílio acidente, que pode ser relacionado ou não ao trabalho, porque tem situações. Por exemplo, uma pessoa que anda de moto, né? Ele usa a moto, né, como um instrumento, um veículo para ir e voltar para o trabalho. Se acontece um acidente em itinere, que a gente, dentro do momento em que ele está indo voltando do trabalho, esse acidente é considerado acidente do trabalho, porque ele está se dirigindo ou voltando para o trabalho, como se fosse uma extensão do trabalho. Mas e se ele tiver num final de semana, ele é registrado e ele sofre um acidente? Passa a ser ainda um auxílio acidente, se ele tiver a consequência uma sequela. Só que não vai ser um auxílio acidente típico. Uhum. Vai ser um auxílio acidente previdenciário. Que ele não tem. Ele tem uma sequela de um acidente que não foi indo ou voltando do trabalho, nem dentro do trabalho. Foi num fim de semana, mas ele é registrado. Então ele pode ter direito a esse benefício também.
3: Okay. Olha aí.
1: Tem pergunta, Robinho?
3: Tem sim. Aconteceu, já aconteceu comigo, né? Eu venho de moto também, mas há muitos anos atrás aconteceu me machucar. Caí da moto e aí depois aconteceu todo esse processo que o senhor acabou de falar.
2: Maravilha.
3: Graças a Deus tudo certo.
2: Graças
3: né?
2: a Deus.
3: A Sônia de Santos participa com a gente, mandou o áudio aqui. Vamos ouvir a Sônia. Sônia, bom dia, Sônia.
4: Bom dia, Vera. Bom dia, Rádio Imaculada. Bom dia, doutor Caran.
3: Bom dia.
4: A minha pergunta de hoje é que eu tenho uma irmã que ela arrancou uma mama por causa devido ao câncer de mama. E ela foi ver se ela tinha direito ao auxílio. Como ela é dependente do companheiro, não é casada, ela é dependente do convênio dele. Aí não... Eles falam que ela não tem direito. Eu queria saber se está certo isso. Obrigado. Salve Maria Imaculada.
2: Olha, com relação a benefícios por dependência, só se ele vier a falecer, né? Daí ele pode... ela pode se tornar pensionista. Nós temos que olhar para ela, né? Então, assim, se ela teve, né, uma enfermidade grave como essa, né, o câncer de mama, com aquela mastectomia radical que faz a retirada de um dos seios, e algumas vezes essa retirada pode gerar sequelas para a pessoa, né? Eu tenho casos, por exemplo, que a pessoa fica com sequelas de levantar os braços, ele não consegue nem levantar os braços, então problemas que podem estar na ordem da ortopedia ou psiquiatria. Tenho casos de depressão, etc, né? Porque não é fácil, uma enfermidade grave que a pessoa fica no tratamento. Enfim, quando ela tem essa doença e ela está segurada pela Previdência, ela pode receber um benefício, chamado benefício por incapacidade temporária ou definitiva, né? Auxílio-doença ou aposentadoria por invalidez, e aí sim receber um benefício. Não consegui entender se essa pergunta que a senhora fez foi em relação a uma pensão por morte, né? Aí, com o falecimento, ela dependente do instituidor, ela vai receber a pensão, independente se ela tem ou não tem uma doença grave, tá? O que é importante é isso, é saber que tem benefícios que são específicos para a pessoa, dependendo da sua enfermidade, desde que ela esteja na condição de segurada, tá bom?
1: A condição de segurada? Para explicar para ela o que, opa, que é, doutor.
2: Verdade, Vera.
1: Que às vezes a pessoa pegou assim, mas eu não sei se ela vai segurando ou não.
2: Exato. É muito, muito importante essa pergunta da Vera, para a gente estender um pouco a resposta, porque é o seguinte, na verdade, a condição de segurada é quando a pessoa está contribuindo, pagando para a Previdência mês a mês, ou com registro em carteira, ou com carnezinho, aquela GPS que a pessoa paga mês a mês, seja como contribuinte facultativo, individual, ou então, portanto, empregado registrado. Só que ele também, mesmo que ele deixe de pagar, ele fica num período chamado período de graça, que é um período de proteção que a lei permite que a pessoa fique sem contribuir, mas ainda protegida. E essa condição de segurada, que é uma situação que precisa também ser avaliada caso a caso, existe essa situação do último recolhimento, seja com registro, que ela pode ficar protegida por um ano, pode ser, em alguns casos, uma proteção de 2 anos, se a pessoa, por exemplo, estava registrada, recebeu o seguro-desemprego, ou se tinha 10 anos ininterruptos no último emprego ou numa última rescisão. E os casos de auxílio de contribuinte individual, que ele fica com uma proteção de 1 ano, e o contribuinte facultativo de até 6 meses de proteção, sem que ele precise contribuir. Então, a condição de segurado, que é isso que a Vera perguntou, é exatamente estar protegido pela Previdência, ou contribuindo, ou dentro do período de graça.
1: Ok.
3: Mais uma participação. Mariana Mendes de Maceió participa com a gente. Mariana, bom dia, vamos ouvir.
5: Bom dia, Robinho. Bom dia, Vera.
1: Bom dia.
5: Bom dia, doutor Luciano Caran.
3: Bom dia.
5: Eu tenho uma dúvida sobre uma questão. Não sei bem se é previdenciária, mas eu gostaria de tirar essa dúvida. Eu recebo LOAS por conta que eu tenho esquizofrenia, síndrome do pânico e depressão profunda. Recebo LOAS há 3 anos. A minha filha completou 18 anos e quer trabalhar. Se ela trabalhar, o meu LOAS vai ser cortado? Gostaria de saber. Desde já agradeço a resposta. Salve Maria Imaculada.
2: Salve Maria Imaculada. Olha, é possível, desde que, primeiro, ela resida no mesmo imóvel que a senhora e, portanto, ela faça parte do seu grupo familiar para efeito de inscrição no Cade Único, lá no CRAS. Então, ela figura como pessoa residente, né, dentro do mesmo grupo familiar. Então, ela está lá no cadastro, no Cade Único. E se ela for solteira, então, a filha solteira, a renda dela entra na base de cálculo para aferir aquela renda do grupo familiar, que dividido pelo número de pessoas, pelos componentes desse grupo familiar, tem que ser inferior a 1/4 do salário mínimo. Tem aquela renda per capita de 1/4. O que é isso? Você tem uma renda de um salário mínimo. Moram 4 pessoas dentro desse lar. Ninguém tem renda, só, no caso, ninguém tem renda, os 4 em termos, um tem renda de um salário mínimo, e esse salário mínimo dividido por 4 pessoas está dentro daquele perfil de 1/4 salário mínimo. Então, a pessoa ali que tiver direito ao BPC LOAS, no caso, pessoa com 65 anos, inválida ou pessoa com deficiência, pode receber o benefício. Superou esse 1/4 salário mínimo, então, 2 salários mínimos, uma renda do grupo familiar de 2 salários mínimos, dividido por 4, vai ser superior a 1/4 e, portanto, na divisão, né, na divisão per capita, já não tem direito ao benefício. Então, a renda da filha, se solteira, residente no mesmo grupo familiar, sim, entra na divisão e pode dar, sim, uma renda superior a 1/4 e ela perdeu o benefício.
1: Tá. E se ela morasse com o filho e a menina fosse casada?
2: Se ela for casada, aí não. Aí a renda do grupo, a renda dela não entra para referir essa renda do grupo familiar. Então, ela casada, essa renda não vai ser incluída dentro da renda do grupo familiar e, portanto, em tese, sem renda, ela ainda permanece com a condição de 65 anos, né? Ela, desculpe, no caso dela é por conta de doença. Uhum. Ela vai continuar recebendo o benefício.
1: Ok.
3: Mais uma participação aqui, nosso WhatsApp DDD 11 98904 3747. Tá bom para você mandar sua mensagem, mas mensagem de áudio também, mensagem escrita, pode mandar pra gente que o doutor Luciano responde, tá bom? Vamos ouvir o Renildo de Maceió. Renildo, bom dia, meu irmão.
6: Bom dia, doutor, e a todo o pessoal aí da Melícia. Ô, doutor, eu sou autônomo e tive um problema na visão, que perdi 100% da visão do lado direito. E queria saber se eu tenho algum benefício que me beneficia nessa situação, entendeu? E eu dirijo. Aí, graças a Deus, eu tô com outro olho, eu dirijo normalmente, sem nenhuma dificuldade.
2: Olha, como o senhor está apto para trabalhar, e, portanto, nós não estamos falando de incapacidade para o trabalho, o senhor, graças a Deus, pode ainda se manter no mercado de trabalho. E como o senhor é contribuinte individual, o senhor não vai ter direito àquele auxílio acidente que eu comentei hoje. Tá? O que o senhor pode ter no futuro é o direito à aposentadoria para pessoa com deficiência. O que é essa aposentadoria? A pessoa com deficiência, preenchido um determinado tempo em que essa pessoa vai estar convivendo com essa deficiência, e eu reputo aqui que o ideal seria no mínimo 15 anos de deficiência comprovada, eu estou falando para efeitos previdenciários, estou falando que a pessoa vai deixar de ser PCD, vai deixar de ser pessoa com deficiência se ela ficar deficiente amanhã. Não, para efeitos previdenciários, eu gosto do tempo de pelo menos 15 anos para você começar a ter uma discussão no que tange o pedido de aposentadoria, seja por idade. O homem, aí no caso, com 60 anos de idade, 15 de contribuição e 15 de comprovada deficiência, ou a mulher com 55 anos de idade, 15 anos de contribuição e 15 anos de deficiência. Tem também as aposentadorias por tempo de contribuição, para a pessoa PCD, variando aí dentro do grau da sua deficiência, para o tempo de contribuição correspondente, variando entre mulher 20, 24 e 28 e o homem 25, 29 e 33, dependendo do grau da deficiência, entre leve, moderado e grave. Tá? Tudo isso depende do quê? De uma perícia biopsicossocial, uma avaliação médica e social para aferir qual seria essa deficiência e o grau, tá bom? Mas okay. Eu recomendo essa aposentadoria futura.
3: E vamos aqui à participação de Iraci, do Barra Itaquera, São Paulo. Iraci, bom dia. Bom dia, Vera. Bom dia, Robinho. Doutor Luciano, obrigado por tudo que me ajudou nas minhas dúvidas. Gostaria de saber, doutor, meu marido, ele aposentou por incapacidade permanente. Fui na empresa e eles falaram que ele ainda continua vinculado com a empresa e não pode dar baixa na carteira dele. Tá certo isso, doutor?
2: Está certo, tá? Porque os benefícios por enfermidade, seja o auxílio-doença ou aposentadoria por invalidez, os benefícios por incapacidade, esses benefícios suspendem o contrato de trabalho. Você fica com o contrato suspenso enquanto você está recebendo o benefício. Assim que você retorna para a atividade, você tem o quê? A garantia de emprego. Tanto na situação de auxílio-doença ou aposentadoria por invalidez. É uma proteção ao trabalho. Então, a pessoa que teve que se afastar, estava trabalhando, ela mesmo assim aposentou, pode ter uma perícia do INSS, por exemplo, já aposentada por invalidez, desde que ela não tenha mais que 60 anos. Se ela tiver menos que 60, o INSS faz uma perícia e fala, você não é mais, não tem mais aquela incapacidade total, você vai poder voltar para o trabalho. Então, você tem a garantia do emprego, por isso que o contrato fica suspenso, ok?
3: Ok. Vamos à participação agora também da Maria de Santo Amaro, Zona Sul. Participa com a gente aqui, mandou um áudio pra gente, vamos ouvir então. Olá, bom dia, Maria.
7: Bom dia, a paz de Jesus, o amor de Maria. Eu gostaria de saber, meu compadre sofreu um acidente de moto há um ano atrás e ele machucou muito a perna e deu uma lesão no nervo dele e ele não tem previsão de quando vai voltar a andar. Ele está fazendo cirurgias. E ele, no momento, ele estava trabalhando, ele tinha acabado de sair do emprego e estava trabalhando de entregador de pizza, de delivery, né? E nisso ele sofreu acidente, ele não estava contribuindo ainda com o INSS, e eu queria saber se tem algum benefício que ele possa receber, porque ele tem a esposa e mais 3 crianças, e a esposa também não trabalha. Muito obrigada.
2: Tá, se ele estava na condição de segurado quando sofreu o acidente, se ele estava na condição de segurado, ou seja, ele estava protegido ainda pela Previdência, então ele tinha tido um último registro, recebeu naquele último registro seguro-desemprego, e dentro do prazo de até 2 anos dessa proteção aconteceu o acidente, em tese ele estava na condição de segurado, ele deveria ter direito ao auxílio-doença ou, nos casos mais graves, aposentadoria por invalidez, e se ele retornar à condição de trabalho, eventualmente ele fique com uma sequela desse acidente, ele pode receber aquele auxílio-acidente. Por quê? Porque ele está dentro da condição de segurado e a última contribuição dele foi como trabalhador registrado. Então, ele pode ter até direito ao auxílio-acidente. Então, veja a condição de segurado. Se ele não tiver na condição de segurado, então, ou seja, está totalmente incapacitado, mas perdeu a condição de segurado, se ele está inválido e a renda do grupo familiar dele for menor do que 1/4 salário mínimo, dentro do registro no CAD único, pode ser que ele consiga o BPC Loas, mas isso vai depender exatamente do grau dessa deficiência ou grau dessa incapacidade, tá bom?
3: Vamos a mais uma participação. Josiane Lino de Maceió. Bom dia, Josiane.
8: Eu vou fazer a pergunta para vocês, talvez vocês perguntem a ele aí na rádio. Eu não sei como é, eu não entendo. Eu tenho esquecimento, eu tenho 56 anos. Uma vez eu falei com ele que eu tenho 18 anos que eu vivo sofrendo com dores. 18, mas foi diagnosticado há 8 anos que eu tenho fibromialgia. Eu pensei que eu tenho mais de 18 anos de contribuição, mas quando disseram agora no INSS que eu só tenho 10, por quê? Porque eu faço várias, já fiz mais de 25 perícias e ganho 3 meses, 2 meses. Tem a vez que eu ganhei 1 ano. E eu tenho 8 anos de fibromialgia confirmado. E eu não consigo trabalhar desde meus 45 anos. Eu estou propriamente um inútil. Eu não faço nada. Eu estou aqui só escutando vocês. Eu passo o dia todinho dentro de casa. Meu marido é caminhoneiro. Meu filho trabalha e à noite está no cursinho. Eu vivo, sou eu, e essa rádio maravilhosa. Eu queria saber, tem alguma possibilidade de eu me aposentar?
2: Olha, aposentar, a senhora precisaria estar na condição de segurada, e se a senhora está, né, a senhora está pagando a previdência, a senhora tem que ir enfrentando as perícias do INSS e, em última instância, uma perícia judicial, se caso a senhora queira discutir isso na justiça, tá? A fibromialgia, como a senhora tem 8 anos e não tem os 15 comprovados para entrar naquela condição lá da aposentadoria por idade por PCD, tá? E não podemos esquecer que tem que ser concomitante ao tempo. Mas, de qualquer forma, o que está mais próximo o direito da senhora seria essa questão pericial para receber o auxílio-doença ou aposentadoria por invalidez. Não vejo outra alternativa.
1: Acabou, doutor Luciano. Muito obrigada de coração, viu, pela sua participação.

0: 5 ou 1650, que é o WhatsApp, ou 4479-6623, em Santo André, ou 6625, que aí, no caso, é o WhatsApp também, tá bom?
1: É isso aí, obrigado, gente, obrigado aqui a Francisca de Santo André, Nadege de Maceió, Geusa Santa Luzia do Norte, Josiane, Maluzi Gomes de Maceió, que Deus abençoe, Francisca de Santo André, Gilson e todos que mandaram suas mensagens.
2: Amém, vamos ouvir agora a irmã Kelly.

0: Salve Maria Imaculada! Um abraço em você, caro Milite, telespectador da TV Imaculada. Estamos dando início agora, aqui pela TV Imaculada, no nosso programa Só o Amor Constrói. Lembrando essa frase importante, dita por São Maximiliano Kolbe, quando foi preso pela última vez pelos soldados nazistas e levado para o campo de concentração. Quando ele foi levado pela Gestapo, ele não retornou mais para Niepo Kalanov. Então, antes de entrar no carro, ele disse aos seus confrades, né? Só o amor constrói. E estamos aqui, graças a Deus, para darmos início a este programa. E desde já nós queremos convidar você para que você participe conosco da nossa programação. Você pode entrar em contato conosco pelo telefone DDD 11 4397 6500. Pode entrar, ligar para a gente, deixar seu pedido de intenção, se tornar um Milite desta obra de evangelização, o que nos vai deixar muito feliz, com certeza, né? E também você pode mandar o seu WhatsApp. O telefone é o DDD 67 99347 0532. Nos mande uma mensagem, deixe o seu pedido de intenção, a sua oração, o seu pedido de agradecimento, o seu agradecimento a Deus. Nós queremos rezar com você e também por você, formar uma grande corrente de oração e assim entregar todos os nossos pedidos no coração de Jesus, claro, por intercessão de Nossa Senhora e também de São Maximiliano Kolbe, que é o fundador desta obra de evangelização. Nós queremos também convidar você que está participando, que está acompanhando o nosso programa, para que você possa acompanhar toda a nossa programação, possa rezar conosco a Santa Missa, possa rezar conosco o Terço da Misericórdia, o Rosário em seu lar e toda a nossa programação, que nós estamos aí trabalhando e melhorando cada vez mais para levar até você, a sua casa, um conteúdo formativo, um conteúdo de catequese transformador que possa nos ajudar aí a viver uma experiência profunda com Jesus e também com Nossa Senhora. Para a gente poder iniciar bem o nosso programa no dia de hoje, nós gostaríamos de propor a você que está acompanhando o Só o Amor Constrói, uma pequena reflexão. Nós estamos aqui com os escritos de São Maximiliano Kolbe e no escrito 1003, que foi escrito aí no ano de 1922 por Padre Kolbe, ele coloca assim: a Imaculada recompensa os benfeitores oferentes, já que o futuro da revista, o futuro da milícia da Imaculada, depende das ofertas dos benfeitores. Só para o mês de março, a tipografia nos apresentou, para nossa grande surpresa, uma conta de mais de 100 mil marcos. Quando isso se junta à embalagem e ao correio, a situação se torna ainda mais difícil. Entretanto, todas essas dificuldades são colocadas nas mãos da Divina Providência, porque a milícia da Imaculada é de Maria, e ela tocará os corações para provocar a Divina Providência. Escrito de São Maximiliano Kolbe, número 1003. Acredito que essa frase, né, esse texto de São Maximiliano Kolbe tem muito a nos dizer no dia de hoje. Nós sabemos que a Milícia da Imaculada é uma obra de evangelização que anuncia Jesus, que anuncia o Evangelho 24 horas por dia. E nós mantemos todo esse trabalho de evangelização no ar porque você colabora com esta obra de evangelização, porque você ajuda a Milícia da Imaculada. Nesse momento, então, nós queremos propor, né, que você seja sinal desta providência de Deus para essa obra de evangelização. Que você possa nos ajudar, contribuir com a Milícia da Imaculada, que você possa rezar por esta obra de evangelização. suscitar a divina providência para que a Milícia da Imaculada não só continue com o seu trabalho de evangelização, que por si só já é muito importante, mas que nós possamos expandir, melhorar a qualidade do nosso sinal, melhorar a qualidade dos nossos cenários, melhorar a qualidade do áudio, enfim, deixar uma programação cada vez melhor para que o anúncio do Evangelho chegue a mais corações. Lembrando que o mandato missionário foi dado por Jesus a cada um de nós. Ide por todo mundo e anunciai as sementes da boa notícia. Portanto, nós, hoje, somos sinais da divina providência para esta obra Milícia da Imaculada. Que nós possamos abrir o nosso coração e cada vez mais estarmos juntos com a Milícia da Imaculada para evangelizar. Olha só, pessoal, no dia de hoje, então, nós temos uma pessoa muito especial para participar conosco aqui do nosso programa. Se trata da Matilde Luvisotto, ela que é presidente da Associação Milícia da Imaculada lá do estado de São Paulo. Uma pessoa assim que ajuda muito a gente, profundamente conhecedora da espiritualidade mariana missionária de São Maximiliano Kolbe, uma daquelas trabalhadoras de primeira hora, ela e o seu esposo, que ajudaram o Frei Sebastião lá na década de 80, né, a começar os trabalhos com a Milícia da Imaculada, uma pessoa muito especial para cada um de nós. Então ela vai estar conosco hoje para a gente conversar aqui no nosso programa. Desde já vou passar de novo o telefone para você participar conosco. É o DDD 11-4397-6500 ou então pelo WhatsApp 99347-0532. Participe conosco, envie sua pergunta, esteja aí em sintonia conosco aqui na TV Imaculada. Nós vamos então agora para um breve intervalo comercial, vamos tomar um pouquinho de água e já já estaremos de volta aqui com o nosso programa Só o Amor Constrói.
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0: 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Cada madeira marcada pelo sangue de Jesus tornou-se fonte de vida. 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
2: Estamos de volta então com o nosso programa Só o Amor Constrói, aqui pela TV Imaculada. Agradecemos muito a sua companhia, a sua participação. Você é muito bem-vindo a ficar conosco, participar não só do programa Só o Amor Constrói, mas de toda a nossa programação aqui da TV Imaculada, a acompanhar também a programação da nossa querida Rádio Imaculada também, que evangeliza conosco, anunciando Jesus pelos meios de comunicação. Nós estamos de volta então e queremos convidar você para que você possa participar com a gente. Você pode ligar no nosso telefone, o DDD é 11 4397 6500, ou nos mandar uma mensagem do WhatsApp, que é o 99347-0532. Como nós conversamos no primeiro bloco, quem vai participar conosco hoje é a Matilde Lubisotto, que é uma grande colaboradora da Milícia da Imaculada, uma colaboradora de primeira obra de primeira hora, né, do Frei Sebastião, lá na década de 80, né, Matilde? Ajudando e contribuindo você e seu esposo e certamente toda a sua família, né? A Matilde Lubisotto, ela é tradutora do livro Escritos de São Maximiliano Kolbe, e ela também é presidente da Associação Milícia da Imaculada, o Regional de São Paulo. Como vai, Matilde? Tudo bem?
3: Tudo bem, Fábio. Muito bem, melhor agora. É uma alegria participar com você nesse programa que tem tudo a ver conosco. Salve Maria Imaculada!
2: Salve Maria Imaculada, Matilde. Eu estou muito feliz de tê-la aqui conosco no Só o Amor Constrói. Para nós, assim, é um motivo de grande alegria, né, a gente poder conversar sobre a espiritualidade do nosso fundador, né? Como é importante a gente estar em sintonia com São Maximiliano Kolbe, né, na nossa vida. Olha só, Matilde, a gente quer conversar com você para a gente compartilhar um pouquinho dessa espiritualidade kolbiana, mariana e missionária da nossa obra, né? E assim, para a gente poder iniciar, né, o nosso programa, esse bate-papo aqui, nós queremos perguntar para você. Nós sabemos, Matilde, que a espiritualidade da Milícia da Imaculada é mariana, ela é missionária e, claro, é kolbiana. Como nasce, então, Matilde, no coração de Padre Kolbe, esta maneira de pertencer à Nossa Senhora, de estar próximo, unido a Maria?
3: Bom, Padre Kolbe, ele era apaixonado por Nossa Senhora desde a infância, né? A gente sabe muito bem que a família dele era muito católica, família de oração, família de participação na igreja, então ele cresceu nesse ambiente favorável. Depois, quando ele se tornou franciscano, ele também se nutriu da espiritualidade de São Francisco, que é justamente esse amor especial à Nossa Senhora. E tudo isso o levou a crescer muito mais quando ele se tornou sacerdote, quando ele fez os estudos, porque ele viveu e entregou a vida para Nossa Senhora. Eu acredito que não foi só naquele momento místico da vida dele em que ele, de fato, teve nessa visão de Nossa Senhora que lhe apresentou as duas coroas. Eu acredito que isso foi apenas uma parte da vida mística. Tem alguns autores, né, Fábio, que falam que São Maximiliano provavelmente teve muitas outras inspirações místicas ao longo da vida. Então ele deu a sua vida à Nossa Senhora, dedicou-se à obra dela, que é a milícia, e queria que todas as pessoas fizessem o mesmo, ou seja, se entregassem a Nossa Senhora, porque ele viu nela que não fica parada, essa criatura que tem urgência de levar Jesus a todos. Então, ele se identificou muito com Nossa Senhora, né? O coração missionário, inquieto, de Padre Kolbe, criou essa identidade com Maria Santíssima. Então, acredito que Padre Kolbe, o ideal dele, o ideal da milícia é esse, é ser Nossa Senhora no mundo, né, Fábio?
2: Com certeza, Matilde. Você falando conosco, a gente consegue, assim, perceber na sua fala o amor que ele tinha, já nutria por Nossa Senhora desde o seio familiar, né? Lembrando que os poloneses já têm essa identificação profunda, né, com Maria, e isso se intensifica, como você colocou, quando ele entra na ordem dos frades, né? Então, isso só potencializa, né, esse amor, esse carinho. De fato, era um homem profundamente apaixonado por Nossa Senhora, né? Com uma fé imensa e, de fato, entregou toda a sua vida nas mãos da Mãe de Deus, né? Olha só, Matilde, olhando a espiritualidade do Padre Kolbe, a espiritualidade da nossa obra de evangelização, nós sabemos que ela é missionária e kolbiana, né? Em quais aspectos, ô Matilde, da milícia da Imaculada, nós podemos perceber esses pontos importantíssimos do nosso carisma, da nossa espiritualidade, da nossa maneira de pertencer a Jesus e ser igreja evangelizando?
3: Sim. Padre Kolbe, ele, nos seus escritos, ele evidenciava muito, muito mesmo a forma que nós devemos nos entregar à Nossa Senhora pertencendo a ela. Não é simples obra devocional a Milícia da Imaculada. A Milícia da Imaculada tem esse aspecto, como você falou, essa obra missionária, né? Por quê? Padre Kolbe tem até uma fala, que eu vou até ler para vocês, muito pequenininha, ele fala: a Imaculada quer mostrar em nós e por nosso intermédio a plenitude da sua misericórdia. Então nós não podemos interpor obstáculos, não podemos colocar obstáculos à obra dela, então deixemos que ela faça. Padre Kolbe viveu, lutou pela evangelização a vida inteira. E o uso dos meios de comunicação social, isso, olha, a gente tem que pensar que é no início do século XX, gente.
2: Isso mesmo.
3: Né?
2: Isso mesmo.
3: No início do século XX. Então, esse uso, essa sensibilidade para esses meios modernos de evangelizar demonstra a importância que ele dava à missão e a necessidade de evangelizar. Veja, ele saiu da Polônia. Ele saiu da Polônia quando a milícia da Imaculada, quando a cidade da Imaculada precisava muito dele. Foi para o Japão. Ele foi lá em terras com costumes, tradições muito diferentes da terra dele. O coração missionário batia no peito de Padre Kolbe. Veja o que ele fez lá. A gente até conhece, mas vale a pena repetir. Em pouquíssimo tempo, ele editou a revista em japonês, né? E escrevia as matérias daquela revista para ensinar as coisas básicas para os japoneses, o catecismo mesmo. Ele sofreu, ele lutou, sem dinheiro, com pouquíssimos recursos, com pouquíssimas condições, mas o que ele conseguiu no Japão, gente, até hoje existe, e Padre Kolbe é lembrado como um missionário admirável, pela sua doçura, pelo seu acolhimento, pela sua capacidade ecumênica. Gente, nós falamos em ecumenismo, naquele tempo nem se usava essa palavra, né, Fábio?
2: É.
3: Mas ele já vivia o ecumenismo. Ele conversava com as outras religiões, ele abraçava todos, ele acolhia. Tanto é que, como o Fábio conhece muito bem a história dele, ele recebeu ajuda, inclusive, de pessoas de outras religiões para traduzir para o japonês os escritos que ele fazia. Então, veja, a obra da Milícia da Imaculada, ela tem um grande objetivo, que a gente sabe e repete às vezes de forma automática: conquistar o mundo inteiro a Cristo sob a proteção e a mediação da Imaculada. Gente, isso é grande demais. Isso é muito grande. Então, só através de Nossa Senhora, uma criatura perfeita, né? toda santa, toda pura, toda bela, é que nós poderíamos trilhar esse caminho sozinhos, gente. Nós não conseguimos, não. Mas com a mediação da Imaculada, nós sabemos que a missão vai ser muito mais abastecida e fundamentada em ideais sólidos. Então é isso, a milícia sim é uma obra missionária, é uma obra colbiana, e em todos os momentos, nos escritos dele, que a gente sabe bem, né, que agora tem agora em português, né, nós vemos essa peculiaridade da missionaridade da obra, que nasceu no coração desse grande missionário, né, Fábio?
2: Com certeza, Matilde, São Maximiliano Kolbe era esse homem profundamente apaixonado por Nossa Senhora, né? Você falando da Milícia da Imaculada, a gente consegue perceber que essa obra de evangelização, ela é muito grande, muito ampla, né? A Milícia da Imaculada somos cada um de nós, né? Quando nós nos consagramos a Nossa Senhora, quando nós estamos presentes nos vários lugares onde a gente vai, né? Nós somos chamados a sermos, naquele momento, presença da Milícia da Imaculada, né? E assim a gente consegue, Matilde, avançar nesse ideal que você nos colocou agora, conquistar o mundo inteiro a Cristo, a Imaculada, né? Então, esse mundo hoje pode ser cada um de nós, né? Pode ser o nosso coração, o coração dos nossos filhos, dos amigos, e claro, numa visão ampla, missionária, claro, o mundo inteiro, né? Essa visão missionária. Obrigado por compartilhar essa experiência com a gente, né? Olha só, nós temos então, Matilde, aqui uma outra pergunta para a gente conversar, né? Olhando para São Maximiliano Kolbe, nós podemos, cada um de nós, né, tem uma experiência profunda com Nossa Senhora, né? Eu tenho, você tem, você que está acompanhando a nossa programação em casa agora também fez a sua experiência com Nossa Senhora. Mas olhando para o Padre Kolbe, né, a gente consegue perceber, Matilde, quem foi Maria para ele? Quem foi Nossa Senhora para São Maximiliano Kolbe?
3: Sim, podemos, e usando as palavras dele, ele dizia: a Imaculada, eis o nosso ideal. E eis o nosso ideal, ou seja, era o ideal de vida dele. Ele dizia que deveria ser também o nosso ideal, como milites consagrados. Tem até um escrito dele que no livro está naquela parte em que fala que ele estava preparando material para um livro que no final não conseguiu editar. Ele faz a pergunta para ela, essa pergunta que você fez, Fábio, ele faz para a gente: quem é ela? Quem é ela? Daí ele responde: por si só não é nada, como as outras criaturas, mas por obra de Deus é a mais perfeita entre todas as criaturas, a mais perfeita semelhança do ser divino. Ó, olha que interessante, a mais perfeita semelhança do ser divino em uma criatura perfeitamente humana. Por quê? Ela é propriedade de Deus, ela se tornou instrumento de Deus, na essência da palavra. Ela se deixava guiar por ele, ela, com plena consciência, se deixa voluntariamente guiar por Deus, ela se conforma à vontade de Deus. Então, a Imaculada era o ideal de Padre Kolbe, porque ele queria também conformar a própria vida à vontade de Deus. A gente sabe que ele dizia que queria ser santo, né? Isso. Mas ele queria ser um grande santo. Então, para ser um grande santo, ele tinha que buscar um ideal. Esse ideal era Nossa Senhora, a perfeita criatura, a Santíssima. Aliás, eu acho que é a única criatura, né, que a gente chama de Santíssima, né? E Nossa Senhora, para Padre Kolbe também, sob o título de Imaculada Conceição, sob o título da Imaculada, essa prerrogativa que mostrou como ela é diferente de qualquer ser humano, representou para São Maximiliano um ideal de vida e de santidade, que é um ideal também para todos nós. Nós fomos batizados, né? Nós somos de Jesus, buscamos a santidade, procuramos trilhar a santidade. Então a gente trilha o caminho que Padre Kolbe já trilhou primeiro, né? Ele viu na Imaculada Conceição de Nossa Senhora uma força, gente, uma energia que emana da própria Trindade. ele fala muito do relacionamento Nossa Senhora com a Trindade, porque ele sabe que isso foi um diferencial. Nenhuma outra criatura teve essa partilha com a Trindade como Nossa Senhora. Ninguém foi tão unido à Trindade quanto Nossa Senhora. Então, ele viu a Imaculada, para ele, é a chefe de um exército, desse exército, da milícia, que precisa lutar contra o mal. Mas é interessante que Padre Kolbe fala também, não adianta só não fazer o mal, é preciso lutar contra o mal impondo o bem, apresentando o bem. Então não adianta só tirar uma lacuna, tirar o mal, a gente tem que preencher o lugar com o bem. Então, para ele, agora concluo, Fábio, ela era a mãezinha do céu, ele tinha uma intimidade com ela que é surpreendente, né? Ele a chamava de mãezinha, né? Ela é sua chefe, ela é sua protetora, sua intercessora e também sua rainha, porque o povo polonês conheceu reinados, eles eram governados durante muito tempo por uma rainha. Então, para ele, Nossa Senhora é a rainha da Polônia, mas também é a rainha do coração dele, e queria, desejava que ela fosse rainha de todo o coração que pulsa sobre a terra, né, Fábio? Isso é muito bonito, né, do ponto de vista que ele entende o que é uma rainha. E a gente acolher isso é maravilhoso, né?
2: Com certeza, Matilde, você colocando para nós agora, a gente percebe a riqueza dessa espiritualidade, que é uma espiritualidade que nasce antes do Concílio Vaticano II e é uma espiritualidade mariana que é perfeitamente cristocêntrica. Então a gente vê, né, essa sintonia teológica de São Maximiliano Kolbe com a Igreja e essa sintonia filial, esse amor profundo que o liga a Nossa Senhora de uma maneira profunda, como você colocou, né? Nossa Senhora de fato era a rainha do coração dele. E ele queria compartilhar, né, esse sentimento de amor com outras pessoas. E aí a gente percebe, como você colocou para nós, como ele amava profundamente Nossa Senhora, né? Que bonito. Muito legal que a gente possa, né, conhecer São Maximiliano Kolbe cada vez mais e tentar viver essa espiritualidade profunda também na nossa vida, né? Nós vamos agora então para um breve intervalo, mas nós já voltamos com o nosso programa Só o Amor Constrói, para que nós possamos conhecer mais sobre a espiritualidade do santo fundador desta obra de evangelização. Fique conosco, já já estaremos de volta.
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0: Maria, Mãe Imaculada, és luz que nos guia no caminho da fé. Em teu silêncio aprendemos a escutar a voz de Deus. No teu sim, descobrimos a coragem de confiar sem medo. Contigo, cada cruz se torna mais leve e cheia de esperança. Tua ternura materna consola nossos corações aflitos. Conduze-nos sempre ao coração de Jesus, nossa vida e salvação.
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2: Estamos de volta, então, aqui pela TV Imaculada, com o nosso programa Só o Amor Constrói. Queremos então, né, compartilhar com você que está acompanhando a nossa programação, né, a espiritualidade mariana, missionária e kolbiana da Milícia da Imaculada. Portanto, você é muito bem-vindo, você é muito bem-vinda, para que a gente possa juntos compreender essa bonita espiritualidade. Saber que ela nasceu do coração de um homem profundamente apaixonado por Nossa Senhora e que hoje eu, você, nós somos convidados a termos esse amor profundo por Nossa Senhora, assim como teve São Maximiliano Kolbe. Nós estamos então conversando com a Matilde Luvisotto, ela que é tradutora aqui dos escritos de São Maximiliano Kolbe, que nós estamos usando, viu, Matilde? Aqui no nosso programa. Ela também que é presidente da Associação Milícia da Imaculada, lá do Regional de São Paulo. Matilde, vamos dar prosseguimento à nossa conversa aqui, né? E aí eu proponho para você a gente pensar da seguinte forma. Se nós olharmos para a Milícia da Imaculada, qual seria, Matilde, para nós a fonte para que nós possamos nos formar, saborear essa espiritualidade da nossa obra de evangelização hoje na nossa vida?
3: Padre Kolbe tinha uma explicação muito bonita. Se a gente quer pertencer à Milícia da Imaculada, se nós queremos nos consagrar a ela, evangelização é um dos meios práticos. Então, os meios espirituais quais são? Primeiro, é a minha oração diária, a nossa oração diária, o nosso caminhar com Nossa Senhora rezando a oração do Rosário, né? Se nós queremos ser dela, teremos que caminhar com ela, né? E a forma prática, existem muitas formas. Nós temos muitas maneiras de evangelizar. Se eu, por exemplo, pessoalmente, não posso fazer muita coisa, mas eu distribuo a medalha milagrosa, essa é uma maneira muito bonita de evangelizar, é um meio de evangelizar importantíssimo. Aliás, Padre Kolbe dizia que é o primeiro que a gente deve utilizar, né? E depois a gente vê a Milícia da Imaculada, que tem a Rede Imaculada de Comunicação, a TV Imaculada, temos essa programação maravilhosa, está levando agora a nossa espiritualidade e tantas outras coisas, né? Temos as redes sociais, tudo isso são fontes que a gente deve acessar, utilizar, porque são esses meios que nós temos agora para aprender e viver com Nossa Senhora sob a ótica e a experiência de Padre Kolbe. E outra fonte também, já que o Fábio comentou, são os escritos, né, Fábio?
2: Isso.
3: De São Maximiliano Kolbe. É, agora temos em português, é uma obra bastante extensa, temos quase 2.000 páginas aqui, aliás, tem 2.000 páginas, é maior que a Bíblia, porque a Bíblia tem 1.200, viu? Não sei se fizeram. Então tem mais de 2.000 páginas essa obra. E do que compõe esta obra? Os escritos de São Maximiliano, né? Padre Kolbe falava assim que, como é que a gente conhece uma pessoa? Como é que eu vou conhecer Jesus? Lendo sobre ele, alguém falando sobre ele para mim, tá, alguém evangelizando, eu posso conhecê-lo pelo que a pessoa falou, mas eu conheço muito mais Jesus quando eu leio o que ele falou. Então, Padre Kolbe, quando a gente lê esses escritos de São Maximiliano, a gente entende a alma de Padre Kolbe muito mais do que só lendo algo que os biógrafos dele escreveram, né? Até Padre Kolbe falava, a gente conhece muito melhor uma pessoa quando ela mesmo fala, né? Quando a pessoa se abre, se expõe. Então, ler os escritos de São Max é mergulhar em sua alma, é mergulhar no seu íntimo, é perceber como ele agia em diversas situações, como ele resolvia problemas e, sobretudo, é a gente penetrar na alma mística. Porque, olha, ele viveu e conheceu como ninguém os mistérios que envolvem a Imaculada. Eu gosto muito de evidenciar isso. Ele foi um grande santo, acho que o maior santo que entendeu este mistério. Não sei se foi por condições místicas ou foi por ele ter mesmo se entregue de forma absoluta nas mãos dela, mas ele entendeu o mistério da Imaculada. Então, mergulhar nos escritos dele é uma forma, é uma experiência da gente saborear essa espiritualidade e é uma forma de nós nos evangelizarmos. Porque se eu quero evangelizar o outro, eu primeiro preciso conhecer, né? Como é que é aquela frase, Flávio? Ninguém dá o que não tem, né?
2: Com certeza.
3: Não é? Ninguém dá o que não tem. Então, a gente precisa dar o que tem. Primeiro, nós mesmos buscar esse conhecimento de Jesus, de Nossa Senhora, esse conhecimento missionário. E a Milícia da Imaculada oferece tudo isso para nós através desses meios que eu já citei agora.
2: É, a gente percebe, Matilde, que a espiritualidade de São Maximiliano Kolbe, ela é muito densa, ela é muito bonita, ela é muito profunda, e ela é uma espiritualidade que nos coloca no coração de Nossa Senhora, né? É uma espiritualidade que nos ajuda a compartilhar, né, esse amor com os outros e nos coloca no coração de Nossa Senhora. Então nós nos tornamos de fato instrumentos nas mãos de Nossa Senhora quando a gente conhece essa espiritualidade profundamente. A gente percebe que é uma espiritualidade realmente muito bonita, muito densa, e que São Maximiliano Kolbe hoje, né, estamos aí em 2025, aí, né, caminhando aí no século 21, um homem lá do início do século 20, antes do Concílio Vaticano II, tem tanto a nos dizer hoje, né, Matilde? Parece que tudo coisa Sim. que foi escrita agora, menina. Você falando, parece que é tudo muito atual, muito, muito feito agora, escrito para nós mesmos, né? Que legal, muito bom a gente ouvir dessa forma, né, essa espiritualidade. Olha, dando prosseguimento então, Matilde, a gente percebe que, assim, claro, a gente sabe...
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9: Hora certa, capital.
10: Em Cianorte, capital brasileira do vestuário, 5 horas e 1 minuto, horário de Brasília.

Patrícia Norte, bom dia, região. Eu tô de volta com você aqui na sua, na nossa. A partir de agora tem música, tem alegria, tem a emoção, tem a sua participação. Se é pra ser feliz, me chama que eu vou. 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

0: Às 5:06, bom dia pra você.
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0: E vamos lá começar mais um dia de trabalho, finalizando já a nossa semana. Buscar a presença de Deus é fundamental para agradecer tudo aquilo que Ele nos proporcionou durante essa semana. E fica a pergunta: o que é que eu fiz de bom durante toda essa semana para que Deus estivesse do meu lado? Para que eu sentisse a presença dEle? Do meu lado Ele sempre teve, obviamente, mas como é que eu pude sentir a presença dEle e de que maneira eu senti o mover do Espírito na minha vida? Ou eu não tive nenhum tempo para falar com Ele, para agradecer tantas bênçãos? E se Ele me permitiu chegar até aqui, foi pura e exclusiva vontade dEle e pelas forças dEle, não pela minha própria vontade. E eu convido a você a meditarmos no Salmos 41, versículo 9. Até um amigo íntimo em quem eu confiava e que partilhava do meu pão voltou-se contra mim. Apenas um versículo deste salmo nos dá para tirar uma grande lição de vida. Não foi um estranho, foi um próximo, alguém que dividia a mesa, alguém em quem havia confiança construída. Esse tipo de dor tem um peso próprio. Não é só a perda, é a quebra de algo que parecia seguro. O salmista viveu isso séculos antes de Cristo viver ao mesmo e a mesma na última ceia. Não temos um sonho, um sumo sacerdote que não passa compadecer-se das mesmas fraquezas, mas sim alguém que, como nós, passou por todo tipo de tentação e ainda que sem pecado. Hebreus no capítulo 4, versículo 15. Cristo não observa a sua traição de longe, Ele sabe por experiência própria o que é ser entregue por quem comeu ao seu lado o mesmo pão. Por isso, Ele não responde à sua dor com distância, responde com compaixão de quem já esteve exatamente ali no mesmo lado. Em 2 Timóteo, no capítulo 2, no versículo 13, diz assim: se somos infiéis, Ele permanece fiel, pois não pode negar a si mesmo. Olha a profundeza desse versículo. Vou repetir. 2 Timóteo, no capítulo 2, no versículo 13. Se somos infiéis e Ele permanece fiel, pois não pode negar-se a si mesmo. Olha a profundidade deste versículo que Ele traz para cada um de nós. E quantas vezes tentamos resolver as coisas achando que somos nós, mas é Jesus Cristo que é fiel conosco. É essa fidelidade, não a fidelidade das pessoas, que sustenta que foi traído. A infidelidade humana não altera o caráter de Deus. Ele continua sendo quem sempre foi, porque não pode ser outra coisa. As pessoas podem falhar, voltar às costas, quebrar a confiança que você depositou nelas, mas alguém que já provou a própria pele não faz o mesmo para você. Sempre estará do seu lado, porque Deus sempre será maior. Então busque cada vez mais a presença de Deus, busque a cada dia a alegria de sempre estar em Cristo Jesus. Que você possa ter um dia maravilhoso. Bom dia para você, meu amigo. Bom dia para você, minha amiga. Que Deus possa estar junto com você nesta sexta-feira, levando alegria, levando a certeza de que Deus nunca falhará com você. 5:11, 5:11.

maravilhosa pra você. Bom dia, Cianorte. Bom dia a toda a região. Que prazer, que alegria estar junto com vocês em mais uma edição do nosso programa. A partir de agora até as 8 horas da manhã, Claudemir Daniel te faz companhia no melhor clima sertanejo, no melhor da comunicação, da música, da interação e da informação. Bom dia, meu amigo. Bom dia, minha amiga. Como é bom estar junto com você. Olha, eu quero a sua participação junto comigo, tá bom? Eu quero você interagindo, eu quero você mandando as suas mensagens, participando das nossas brincadeiras, participando dos prêmios. Hoje tem feirinha da capital pra você, é sexta-feira. Quem sabe a feirinha da capital pode parar aí na sua casa. Portanto, mande pra cá o seu áudio, mande pra cá a sua mensagem. Bora junto ser feliz! Bora lá de alegria! Bom dia, meu amigo trabalhador, minha amiga trabalhadora, para você que já está no seu local de trabalho, para você que está ainda em casa tomando aquele café. Rapaz, não dá para ficar aí de casa sem tomar um café, né? Eu que sou meio maluco, eu já saio de casa, eu não consigo tomar um café logo pela madrugada, não. Aí a gente já vem trabalhar. Mas você que está aí tomando aquele café, aquele abração carinhoso, tá na cama ainda, meu amigo? Bora lá, bora se mexer, fica aí dando moleza não, tá bom? A vida é dura pra quem é mole, então corre atrás dos seus sonhos, dos seus objetivos e não fica reclamando não. Reclamando só atrasa cada vez mais sua vida. Então olha, dá aquele pulo da cama, diz assim: eu posso, eu tenho um Deus como meta, eu tenho um Deus que me guia, que me protege e que vai me ajudar. E olha, os sonhos quem realiza é você. Deus só ajuda você, ele te manda saúde, já te mandou o dia de vida, né? Quer coisa melhor do que isso? Então bora lá levantar dessa cama, bora lá levantar. Quantas pessoas que queriam levantar a cama e não pode, meu amigo, e você está reclamando aí só porque tem um pouquinho mais de sono, né? Abraço para você, obrigado pelo seu carinho, confia em Deus primeiramente e também no seu talento e você vai ver que tudo nessa vida vai dar certo. Abraço carinhoso. E olha, hoje nós estamos vivendo uma sexta-feira, é o dia 4 de setembro de 2026. Para você que está aniversariando hoje, parabéns, felicidade, muita paz, muita saúde, coisas boas acontecendo na sua vida. Onde quer que vocês estejam ligados, sintonizados, conectados com a nossa capital 91 998557007, é o telefone para você mandar o seu áudio, mandar a sua mensagem de texto e participar junto conosco. Combinado? Abraço carinhoso a todos vocês. 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

0: sustentabilidade no terminal de turismo e também do governo do Paraná. A administração municipal de Cianorte, integrado ao programa permanentemente de esterilização de gatos e cães. Além do procedimento cirúrgico, todos os animais contemplados no mutirão passaram pela aplicação de microchip para fins de identificação e controle da populacional dos animais. Os tutores também receberam kits contendo os medicamentos pós-operatórios necessários para o período de recuperação domiciliar dos animais. O atendimento foi direcionado exclusivamente aos proprietários e protetores que realizam a inscrição prévia nos canais oficiais do município, medida adotada para garantir o cumprimento de todos os protocolos necessários e sanitários e a organização do fluxo de atendimento ao longo do dia.
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0: mensagem no Franco e Moraí Amanhecer. Tivemos também aí o Amistáter, Peão, só clássico, só música boa, só música que vale a pena você ouvir. Bom dia pra você, meu amigo, minha amiga, já sintonizado conosco. Obrigado imensamente pelo carinho e pela sintonia de cada um de vocês, tá bom? Tô aguardando a sua participação junto comigo. 998557007, à sua inteira disposição para você participar junto conosco aqui na nossa 91. 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E vamos seguindo com o nosso programa. Bora lá para a participação. Meu amigo Paulo André. Paulo André, bom dia para você, meu amigo. Obrigado pelo seu carinho. Obrigado pela sua sintonia. Encontrei o Paulo André ontem lá no banco, né? Paulo André, abraço para você, meu irmão. Obrigado pelo carinho. Obrigado pela sua sintonia. Ele tá lá na Rua das Mangabeiras. Tô aqui em Jussara, cuidando da igreja para a festa que vai começar. Olha, a partir de hoje, rapaz, começa a festa. Ligado no 12, rapaz, aí é bom demais. Paulo André, abraço pra você, meu amigo. Pediu aí o franguinho na panela, daqui a pouquinho vai sair, tá bom? E a feirinha você tá no sorteio, tá bem, Paulo? Obrigado, meu irmão, Deus abençoe o seu dia. Ana Lúcia, como é que você tá? A Sueli Bonifácio também está ouvindo o nosso programa. Meu amigo Itamar, que faz tempo que ele não participava, tá mandando o seu recado. Bom dia.
1: Bom dia, Claudemir, Daniel, uma abençoada sexta-feira pra nós.
0: Pra
1: aqui,
0: todos
1: Itamar,
0: nós.
1: Aqui é a rede do Posse Flex, toca pra nós aí. Lourenço Lorival, velha porteira, ofereço pra esposa Maria, pro filho Enzo e pro filho Lorenzo. e para todos que estão na escuta. Muito obrigado, um bom dia, um bom abençoado sexta-feira. Tchau,
0: pra obrigado. Todos nós, abraço para você. Ô Cleusa, obrigado pelo carinho. Dá um pulinho rapidão lá na cidade de Floresta. Minha amiga Cida está lá ouvindo o nosso programa. A Mercedes está aqui em Chanote.
2: Meu nome é Daniel, meu nome é Mercedes Alves Pereira, aqueles feirinhos da capital. Estou com a mão do César Paulinho. 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Sextou, uma sexta-feira
0: de novo, Mercedes, sextou. Abraço pra você, obrigado pelo carinho. Meu amigo Leonido já levantou também, já tomou aquele café e mandou o áudio.
3: Tô ligando pra dizer que tô ligado e na Vila 7, que eu vi, preparando pra subir pro serviço.
0: E bora trabalhar.
3: Deus abençoe essa sexta-feira santa, abençoada e maravilhosa sua, sua família, meus companheiros de trabalho, pra todos que eu vi, né? Ô Claudemir,
0: oi.
3: Vou muito pra você.
0: Diga lá.
3: Manda pra nós aí 7 palavras.
0: Daqui a pouco eu rolo pra você, tá bom?
3: Manda pro Tico, pro Ailton, pro Luiz Grampula. Manda pro Tião, que da Vila 7, pro Gilberto, tá? E pra todo que estiver curtindo.
0: Valeu, Donides.
3: Lavadradinho, se alguém estiver ouvindo, falou? Já obrigado, meu rei. Fica com Deus, Deus abençoe. E pra nós na feirinha da capital aí.
0: Tá no sorteio, abraço pra você. Maria, bom dia.
4: Bom dia, Claudinha.
0: Bom dia.
4: Deus abençoe.
0: Amém, minha amiga, amém.
4: Sexta-feira abençoada.
0: De novo sextou, né? Bacana.
4: Pra trabalhar, tem que costurar. Você...
0: Bora lá trabalhar, todo
4: fica
0: mundo trabalhando.
4: Companhia com você.
0: Ai, eu fico feliz, hein?
4: Vamos trabalhar, né?
0: Bora lá trabalhar. Ó, todo mundo levantando, todo mundo se mexendo.
4: Fica com Deus.
0: Amém. Abraço carinhoso pra minha amiga Fran, tá sintonizada conosco, já tomando aquele café gostoso, né, Fran? 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

0: Confira agora como ficam o tempo e a temperatura aqui na capital.
1: A formação e a intensificação de um sistema de baixa pressão sobre os países vizinhos favorecem o aumento da instabilidade sobre o estado. As primeiras áreas de chuvas devem desenvolver já durante amanhã, inicialmente no noroeste do Paraná, aqui na nossa região, até o fim da manhã. Com as instabilidades avançam e atinge também outras regiões na metade oeste, com ocorrência de pancadas de chuvas e trovoadas. Durante a tarde, a instabilidade aumenta em todo o Paraná com a previsão de pancadas de chuvas acompanhadas de trovoadas em diversas regiões. Aqui na capital brasileira do vestuário, neste momento 20 graus, sensação térmica também é de 20 graus. Os ventos atingem rajadas de até 10 quilômetros horários. A máxima prevista para hoje é de 27, a mínima é de 17 graus. A umidade relativa do ar está entre 57% e 95% e existe aí uma precipitação acumulada de 2,3 milímetros de chuva para hoje com a probabilidade de 65%. O sol vai nascer às 6h40 e se põe às 18h21.
0: Tempo e temperatura capital.
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0: Na panela, Guilherme Santiago, irmãs Galvão, no calor dos teus abraços. E vamos seguindo com o nosso programa, já mandando recado para esse povo novamente. Ô Paulo André, foi sua música e já tá voltando para Xenote, né, Paulo? Abraço para você, obrigado pelo seu carinho, obrigado pela sua participação. Meu amigo Reginaldo tá ouvindo o programa, bom dia.
1: Bom dia, Claudemir Daniel.
0: Bom dia.
1: Ô Reginaldo. Eu quero pedir uma moda aí pra você, na hora que você tiver. Se tiver tempo, aí se tiver tempo, tá? Uma música das irmãs Galvão, mandar pra minha mãe, a Maria.
0: Ô, dona Maria.
1: Pai, Luiz Baleco, tá?
0: Luiz Baleco, como
1: ela
0: é que você
1: tá? Gosta muito dessas duplas aí, tá? Minha mãe,
0: a dona Maria. Eu acabei Maria, de rolar
1: dona
0: aqui,
1: Maria.
0: Ó. Ô, dona Maria.
1: Com o apelido dela. E mandar pra toda a rádio aí, tá?
0: Valeu, Reginaldo.
1: Aí pra curtir, tá?
0: Valeu.
1: O teu tempo aí, tá? Obrigado, Claudemir Daniel.
0: Abraço pra você, meu irmão. Já ouviu aí as irmãs Galvão no calor dos teus abraços. Abraço, gente. Obrigado pelo carinho, obrigado pela sua sintonia. Quem mais tá sintonizado? Zé Carlos, como é que você tá, meu amigo?
2: Bom dia, Claudemir Daniel.
0: Bom dia. Eu tô ótimo, graças a Deus.
2: Né? Toca música pra nós aí do Gilberto e Gilmar. Tá ruim, mas tá bom.
0: Valeu, meu amigo.
2: 91, impossível parar de ouvir. Falou,
0: abraço pra você, obrigado pelo seu carinho. Bom dia.
3: Bom dia, Claudemir.
0: Bom dia.
3: Mr. Bean. Bora.
0: É, Mr. Bean. É, coisa boa, hein?
3: Show de bola.
0: Valeu, meu amigo.
3: Fazer o quê?
0: Bora lá, bora lá. Abraço pra você, gente. Obrigado pela participação. Ô, Tânia, tá ouvindo o nosso programa lá na Sagrada Família, no bairro Sagrada Família. Você tá já preparando aí pro trabalho, Tânia? Beijo pra você. Obrigado pelo seu carinho, obrigado pela sua sintonia. Meu amigo Gilberto tá sintonizado, diz aí.
4: Bom dia.
0: Bom dia.
4: Aqui é o Gilberto Vila Sete aí. Beleza? Uma ótima sexta-feira pra você. Uma sexta-feira abençoada pra você e pra toda a tua família aí.
0: Valeu, eu, meu amigo.
4: Eu Correia aí, ofereço pro meu amigo Edinho, da Terminal Rodoviário, pro meu amigo Eronildes, pro meu amigo Chicão, pro pessoal lá da Companhia Melhoramento, pra turma 27, pro meu amigo Bebê, e pra quem gosta da música e pra todo o pessoal aqui da Vila 7, que...
0: Valeu, meu amigo.
4: Também, rádio, capital.
0: Olha os galos, hoje tá que tá, hein?
4: Obrigado.
0: Ô, Gilberto, você tá no meio do galinheiro aí, rapaz? Deve estar tratando as galinhas lá no fundo do quintal, né, Gilberto? Abraço pra você, meu amigo. Obrigado pelo carinho. Ô, Gilberto, vai ser aí... Tá cercado aí pelas aves, né? Abraço pra você, Gilberto. Obrigado imensamente pelo seu carinho, pela sua sintonia. Lá em Rondon tá ouvindo o programa Meu Amigo Carrapicho.
5: Bom dia, Cademir.
0: Bom dia, Carrapicho.
5: Tudo beleza, graças a Deus.
0: É coisa boa, hein?
5: O poder do Criador aí.
0: Linda canção.
5: Um Goiânia e Paranaense. Esse aqui pros meus funcionários, pros meus amigos, pra minha sogra. E pra todos os ouvintes, pra vocês da rádio aí, tenha uma boa, linda sexta-feira e um bom final de semana.
0: Valeu, abraço pra você, abraço pra Cris também, né? Ô, Cristina, abraço pra você, pra filha do Carrapicho e da Cristina também. Eu esqueci o nome dela, rapaz, pelo amor de Deus, ô Carrapicho, lembra aí, por favor. Meu amigo Celso Gambim, como é que você tá? Olha, três vendas em peso ouvindo o nosso programa, aliás, a região inteira, né? Abraço carinhoso pra todos vocês. 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
2: É pra você a nossa Música Mensagem da Hora. E rapidão nós já vamos pra nossa oração da manhã. Olha, obrigado imensamente pelo carinho de todo esse pessoal que está me dando mensagem. Tô aqui acelerando o passo para ver se dá tempo de atender todo mundo até às 7 da manhã. Mas o que importa é você participar, porque tem a feirinha da capital. E bora lá, todo mundo agora fazendo a oração da manhã para começar bem o seu dia. Padre Reginaldo Manzotti já está por aqui, preparadinho para fazer a nossa oração da manhã no oferecimento de Barbantes. 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
5: Bom dia, povo de Deus! Milhões de vozes a proclamar Jesus, o nosso Deus e Senhor, nesta primeira sexta-feira do mês. Sagrado Coração de Jesus, fazei o nosso coração semelhante ao vosso. Sagrado Coração de Jesus, tende misericórdia de nós. Em nome do Pai, do Filho, do Espírito Santo. Amém. Senhor, o dia começa e vem oração e prece pedir, mandai vosso arcanjo Miguel proteger-me no dia de hoje de todos os olhares invejosos e da língua traiçoeira. Senhor, pelo arcanjo Miguel, eu peço a graça de que este esteja na porta de entrada e na saída da minha casa, e afugente todo espírito de inveja. Peço também, Senhor, afaste do ambiente de trabalho situações de discórdia e competição desmedida. Senhor, no Pai Nosso, Teu Filho Jesus nos ensinou, livrai-nos do mal. E é por isso, Senhor, que pedimos, livrai-me também do sentimento de inveja, porque eu sei que é um dos pecados da minha fraqueza humana. Revesti-me, Senhor, das virtudes que me faltam e me são necessárias. Agi, Senhor, em minha vida, de tal forma que eu tenha coragem de deixar a criatura velha, marcada pelo pecado e pelas trevas, e ressurgir como criatura nova, de luz, de amor. Senhor, eu peço proteção contra a inveja e peço a libertação da inveja. Eu quero agir de acordo com a vossa santa vontade. Sondai-me, Senhor, ide até o íntimo do meu ser, libertai-me de todo egoísmo, maldade, inveja, revesti-me do amor fraterno e da caridade. Pai nosso, que estais no céu, santificado seja o vosso nome, venha a nós o vosso reino, seja feita a vossa vontade, assim na terra como no céu.
4: O pão nosso de cada dia nos dai hoje. Perdoai as nossas ofensas, assim como nós perdoamos a quem nos tem ofendido. E não nos deixeis cair em tentação, mas livrai-nos do mal. Amém. Um excelente dia a todos vocês.
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0: Anjo de resgate aqui da nossa 91, você ouviu aí, oração pela família, e tivemos a nossa oração da manhã com o padre Reginaldo Manzotti. Vamos seguindo com o nosso programa, é sexta-feira, gente, você já percebeu que a semana tá terminando? Oh, então bora se mexer. Aquilo que você não fez durante a semana aí, que tá meio que atrasado, então levanta mais cedo. Bora lá, que o seu dia seja perfeito. E se você tropeçar, cair, levante, sacode a poeira e bora pra cima, tá bom? Bom dia, meu amigo trabalhador rural. Abraço pra você, meu amigo irmão caminhoneiro. Que o seu dia seja perfeito, que essa madrugada seja melhor da sua vida e que você possa dar aquele sorrisão assim, ó, de orelha a orelha, hein? E que a vida possa lhe sorrir. Ah, eu tô com dificuldade. Eu sei, meu amigo, todo mundo tem dificuldade. Eu também tenho, você pensa que é fácil a vida? Rapaz, tem hora que tem cada tropeção que a unha do dedão para lá atrás, rapaz. Pelo amor de Deus. Mas se a gente for olhar pros percalços da vida, rapaz, a gente não faz nada. Essa semana, tava eu e a Andréia Salles aqui conversando nos estúdios, né? Eu sempre tô aqui na hora do padre Reginaldo Manzotti, esperando a Andréia chegar para ela assumir o comando aqui, né? E aí eu fico aqui vendo uns vídeos aqui, rapaz, eu tava vendo um vídeo essa semana da superação de uma pessoa que nasceu sem os braços, sem as pernas, tinha apenas uma mínima chance de vida. Hoje o cara é palestrante, o cara surfa, olha, é algo surpreendente, é surpreendente, né? E aí eu e a Andréia aqui olhando aqui, vendo aquilo e falando, meu Deus do céu, por que é que a gente reclama das coisas? Olha aí pro seu dia, rapaz, olha pra você, vai lá no espelho, faz o seguinte, vai lá em frente do espelho, tem um espelho na sua casa, de preferência que seja aquele que pega o corpo inteiro, olha pra você mesmo. Você tem dois braços, duas pernas, olhos com boa visão, ouvidos para audição, se locomove sem ajuda de ninguém, para um lado, para o outro, e fica reclamando da vida. Por quê, rapaz? Olha a tua saúde, você goza de uma saúde perfeita. Por que você reclama da vida? Por que você não abençoa as pessoas que estão aí do seu lado? Por que você não se abençoa e permita ser feliz, meu amigo? Olha quanta gente que queria estar no seu lugar, então bora lá, ó. Todo mundo levantando, todo mundo se mexendo, correndo atrás dos seus sonhos, dos objetivos. Ah, Claudemir, mas comigo não acontece nada. Ô, criatura de Deus, o que é que você está fazendo de bom para as coisas mudarem na sua vida? O que é que você fez de bom essa semana, meu amiguinho? Vai lá, rapaz, você pode ser capaz. Então, bora lá, todo mundo ser feliz. Eita, coisa boa é acordar e vir trabalhar, gente. Então, você tem um trabalho? Tem muita gente que não tem, então vamos lá, tá bom? Bora lá com alegria. Ô, seu Antônio, tô ouvindo nosso programa lá na Rua Gavião. Seu Antônio, um abraço pro senhor, obrigado pelo seu carinho, obrigado pela sua participação. 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Abraço, gente, obrigado pelo carinho, senhor Antônio, abraço carinhoso pro senhor. 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
6: Hora Certa, Capital.
7: 6h23.
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7: Na linha do tempo, Vitor e Léo, bom dia pra você. A felicidade prontinha. Bora lá de alegria, gente.

0: pouco tem programa de esporte, tem horário político, nosso programa é recheado. E olha, tô esperando você mandar a sua mensagem para mim, tá bom? Para você concorrer à feirinha da capital. Vou levar aí na sua casa. Mas para isso, você tem que mandar, meu amigo. Manda para cá. Pega o celular, grava áudio, manda mensagem de texto, só coloca aí o nome completo e o endereço pra gente te localizar. Combinado? 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E vamos de recadinho para esse povo maravilhoso que está aí ouvindo o nosso programa. Você que está aí na sintonia da nossa 91. Alô, bom dia. Quem vai mandar bem, diz aí, bom dia.
1: Bom dia, Cademir, Cadiel. Aqui é o Roberto Tavira, rural de
0: Bárbara. Ô, Roberto, abraço para você.
1: Eu gostaria de minha música do Almado Batista, A Folha Seca. Eu ofereço a você, para todos meus colegas. Obrigado, meu colegão. Me põe hoje na feirinha da capital.
0: Tá na feirinha da capital, tá bom? Um abraço pra Solange também ouvindo o nosso programa. Obrigado pelo carinho. Meu amigo Osmar Favorito tá sintonizado conosco. O Juvenil Brandão da Vila Operária tá curtindo a nossa capital. Meu amigo Luiz Biasotto, eu pensava que eu ia fazer um vale com ele hoje. Já tá até preparado. Comentei com a esposa ontem. Eu fazer um vale com o Luiz Biasotto. Aí sabe o que ele manda pra mim? Que saldo disponível zero. Aí fica difícil, Luiz. Aí fica difícil, meu amigo. Grande Luiz Biasotto. Obrigado, meu irmão, pelo seu carinho, pela sua sintonia. Claudemiro Pereira Evaristo tá sintonizado. Meu amigo Pato também manda o seu recado. Bom dia.
2: Bom dia.
0: Bom dia.
2: Tudo na paz?
0: Eu tô ótimo, graças a Deus.
2: Claudemiro, estive uns dias ausente aí.
0: Eu percebi, rapaz.
2: Minha lá em Foz do Iguaçu, né? Deus recolheu ela, então por esse motivo eu tava ausente, tá bom? Mas tô de volta de novo, luto continua no coração e a vida que segue, né?
0: Não tem outra saída,
2: abraço,
0: né, cara?
2: Meu irmão, manda uma música da programação pra mim, se der, Lourenço Lourival, Cruz do Caminho. Ofereço pra você e pra todos os seus ouvintes, passando da Pamonha, pra Wanda Moro, pra Eliane Serrano e pra todos que estiver sintonizado na capital ouvindo esse programa maravilhoso.
0: Valeu,
2: um abraço,
0: meu amigo.
2: Tudo de bom, uma feliz sexta e que tudo de bom Deus coloca na tua vida e na vida da tua família. Até mais, meu irmão, fica com Deus.
0: Abraço, Pato, obrigado pelo seu carinho. Marcos Saque também está sintonizado. Alô, bom dia, quem manda bem?
3: Bom dia, Cláudio Omar, bom dia a todos os ouvintes da Capital FM. Uma abençoada sexta-feira para todos. Um abraço especial pro Molina.
0: Grande Molina. Molina,
3: seu pão cacetinho aqui já tá pronto.
0: Olha aí, rapaz, que beleza.
3: Um ótimo dia, um abraço a todas as famílias que estão ouvindo a rádio.
0: É o meu amigo Jefferson.
3: Jefferson da padaria.
0: Ô Jefferson, um abraço pra você, meu amigo. Tem aquele pão quentinho aí, Jefferson? Manda um aqui pra nós aí, meu amigo. Toma aquele café da manhã, Jefferson. Abraço, pessoal lá de Ivatuba. Obrigado pelo carinho. Cecília e o Manuel tá sintonizado conosco. Obrigado pelo carinho. Ana Paula, bom dia. Ana Paula tá no sorteio da feirinha. Abraço pra você. Obrigado pelo carinho. Ana Paula Bukowski, lá da rua Congonhas. Darcy, como é que você tá? Bom dia.
4: Bom dia, Claudemir. Bom dia, ouvintes da Rádio Capital. Claudemir, uma ótima sexta-feira, um final de semana prolongado, abençoado por Deus para todos. Deus abençoe você, a Jacira e todos que estão ouvindo. Só com a música aí, oferece a todos. Oferece em especial pro meu esposo Dirceu, pro meu
0: Oi, Dirceu, bom dia!
4: Está na estrada, voltando para Cia Norte. Também para minha filha Gláucia, para você, para a Jacira, para a Valdenice e também para todos que amanhã vamos para a Aparecida do Norte.
0: Ai, olha que beleza, hein? Coisa boa!
4: Um abraço para o Aldemir, Rádio Capital, impossível parar de ouvir.
0: Valeu, Darcy, abraço para você. 6h34.
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0: Uma operação deflagrada pela Polícia Civil de Cianorte na manhã de segunda-feira culminou no cumprimento de dois mandatos judiciais, sendo um de prisão temporária e outro em busca e apreensão. A ação teve como alvo um homem de 23 anos investigado pela polícia e a prática de crime de roubo majorando no município. As apurações apontam que o suspeito detido atuou no conjunto de três indivíduos no assalto em veículo Chevrolet Onix registrado na noite do dia 13 de junho deste ano no bairro Jardim Universidade. Durante o momento da abordagem para o cumprimento das ordens judiciais, o homem danificou e quebrou o próprio aparelho celular instantes antes de receber a voz de prisão. Em razão do ato praticado contra o dispositivo de dados, ele também passará a responder por crime de fraude processual no decorrer das investigações. O investigado foi conduzido à sede da delegacia para a realização do interrogatório oficial e, em seguida, transferido para o departamento penitenciário da cadeia pública de Cianorte, onde permanece recolhido à disposição do Poder Judiciário.
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0: Confira comigo, 6:40.

0: nossa Aliança de Ouro Teixeirinha, marcando presença aqui na nossa 91, 6h45. Bom dia pra você! Bom dia. E aí, como é que tá a sua sexta-feira? Tá boa? Mas pode ficar melhor? Bora pra cá, gente! Bora ser feliz! É um novo dia que chegou! E que dia lindo, hein? Olha, daqui a pouquinho tem Santa Missa, a gente não transmite, a gente não tá transmitindo durante esse dia. Tem muita gente aí nos questionando, ah, pois por que é que vocês colocaram o horário político e não estão colocando a Santa Missa? Gente, é horário obrigatório, né? Nós somos obrigados. Isso é para todo mundo, para todas as emissoras de rádio e televisão. É momento obrigatório, é oportunidade para você analisar os seus candidatos também, ver aquele menos pior ou aquele melhor na sua opinião, tá bom? Somos democráticos e a gente é obrigado. Então, para você que tá aí nos questionando por que é que nós estamos transmitindo horário político, é obrigatório. É a justiça eleitoral que determina e é a oportunidade para você conhecer melhor os candidatos. Combinado? Então, não tem Santa Missa transmitido, mas a Santa Missa continua acontecendo ali no santuário. Você é o convidado especial para ir lá presencialmente a assistir a Santa Missa, né? E vamos seguindo pela nossa sexta-feira. 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Abraço pro meu amigo Luiz Entregador, tá lá sintonizado conosco. Ô Luiz, abração pra você, meu amigo, obrigado pelo seu carinho, obrigado pela sua participação aqui na nossa 91. Quem mais está sintonizado conosco aqui, não mandou nome, só mandou mensagem aqui, mas não mandou o nome. José Josias, ô José, abraço pra você, meu amigo, obrigado pelo carinho, por estar sempre junto com a nossa 91. E tem mais gente aqui, ó, muita gente participando conosco. Tereza e o Antônio tá sintonizado, quero ganhar a feirinha da capital. A Cleusa também ouvindo o nosso programa. Leonice, abraço para você. Vanderlei Pereira, seja bem-vindo.
1: Bom dia, Claudemir. Bom dia. Capital.
0: Aê, coisa
1: amanhã
0: boa.
1: Amanhã, Claudemir, na luta, já na entrega da ração, sentido Tapejara.
0: Boa viagem para você, 3, 2, bom trabalho.
1: Tranquila.
0: Ô, oh, coisa boa. Aqui. Rapaz, isso é uma notícia boa.
1: Pra frente, meu jovem, que atrás é gente.
0: Bora pra cima, rapaz. Aí eu dou valor. Aí sim, aí eu dou valor. É bom demais. Trabalhar é sempre bom, né? Alô, bom dia.
2: Bom dia, Claudemir.
0: Bom dia.
2: Sou Vanderlei daqui de São Jorge do Ivaí.
0: Alô, São Jorge do Ivaí.
2: Ligado na capital. Um abraço, um ótimo final de semana para todos que estejam ouvindo a programação. E um abraço pro meu irmão Vagalume, que está lá em Orizona.
0: Alô, Vagalume! Ai,
2: Lambari.
0: Olha, rapaz, Vagalume, Lambari, a floresta inteira. Abraço pra você, gente. Obrigado pelo carinho. Luciene Bonifácio, Lucilene Bonifácio, tá sintonizado conosco. Eliane Diniz Ferreira, bom dia pra você, minha amiga. Obrigado pelo seu carinho. E tem muita gente aqui. Olha, se não dá tempo de falar todo o nome de todo mundo, gente, é porque não quero, não. É porque não deu tempo, tá bom? Quem mais tá sintonizado? Bom dia, Claudemir. Ótima sexta-feira pra você. Vidigal. Só a capital, Antônio Carlos. Vai, Corinthians! Ô, Antônio Carlos, abraço pra você, meu amigo. Obrigado pelo. Rapaz, meu Santos ganhou do seu Corinthians, rapaz. Um golzinho marrento, mas ganhou. Nosso time tá feio, hein, meu? Pelo amor de Deus! Ô, Antônio, que Deus abençoe o seu dia, meu amigo. Ruth de Lourdes tá sintonizada conosco, Claudinei. Bom dia.
3: Bom dia, Academia do Niel. Bom dia. Aqui é o Claudinei pelo Santos da Rua São Luís, 1980. Quero participar do prêmio, tá? Graças a Deus, sextou. Um dia abençoado por Deus, por nós sempre. Deus conosco, quer participar dos prêmios aí.
0: Valeu.
3: Agnaldo Fabiano, super fantástico, balão mágico.
0: Abraço pra você, obrigado pelo carinho. Quem mais está sintonizado conosco, abraço muito especial pro Josia Félix, está na boleia, tá aí boleando pelas estradas, né? E na sintonia da capital. Ô, Josias, abraço pra você, meu irmão, obrigado pelo carinho. Minha amiga Hilda Favoreto também sintonizada e o esposo Osmar. Osmar, bom dia pra você, meu amigo. 6h50.
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6: Confira agora como ficam o tempo e a temperatura aqui na capital.
0: Na capital brasileira do vestuário, neste momento 20 graus, sensação térmica também é de 20 graus, rajadas de ventos atingem até 16 quilômetros horários. Máxima prevista para hoje é de 26 e a mínima é de 18 graus. A umidade relativa do ar está entre 53% e 96%. Existe uma precipitação acumulada, aumentou um pouquinho. Estava em 2, já foi para 4 milímetros de chuva para hoje, com 98% de probabilidade. O sol nasce às 6h40 e se põe às 18 horas e 21 minutos.
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8: 6:57.

0: você, meu amigo. Bom dia pra você, minha amiga. Obrigado pelo carinho, obrigado pela sua sintonia. E agora nós vamos fazer a retransmissão de horário gratuito político obrigatório. 6h59.
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8: Hora certa, Capital.
3: 7:30.

programa, bora juntos até às 8 da manhã. Daqui a pouquinho tem o Ademar Gimenez também com o nosso programa de esportes. E segue juntos conosco. 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Daniel, presença marcante aqui na capital, 7:31, verde vinho.

0: Tema de hoje, Zé Henrique, Gabriel, Dona do Meu Destino, Daniel, Verde Vinho, pra gente encerrar muito bem o nosso programa. Gente, eu tô ficando por aqui, fica também o Depósito América, representante da Caixa Econômica Federal. 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
0: Bora lá, vamos ver quem é que vai levar pra casa a feirinha da capital. Final do telefone é o 5340. Maria Pereira Gonçalves. Maria Pereira Gonçalves vai receber em casa a feirinha da capital.
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0: Que pena que acabou. Tô indo embora, mas eu volto com vocês amanhã. Eu venho na madruga de novo, tá bom? Demar de Bino vai estar de folga. Eu volto com vocês amanhã, 5 horas da manhã e depois às 11 da manhã. Abraço a todos. Fiquem com Deus. Tá chegando a Demar de Bino com o nosso programa de esportes. Que Deus seja sempre o seu maior objetivo. 7:41.
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10: Agora 7:45.
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1: Bom dia!
10: Opa, meu brother, muito bom dia pra você. Obrigado pela sua companhia. Estamos chegando com as informações do esporte aqui na nossa capital.
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Pani, estamos chegando com as informações do esporte aqui na capital, em nome das lojas São Paulo, Sabino Auto Center, Auto Posto 70 Centro e também do Mercado Frutinorte. Graças a Deus, chegou ela, nossa sexta-feira.

0: 4 de setembro de 2026. Estamos aí com o nosso querido inverno brasileiro, 19 graus na capital brasileira do vestuário. Hoje comemoramos o dia da Lady Eusébio de Queiroz, é o que nós comemoramos hoje. 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Muito bem, vamos começar destacando as informações do Campeonato Brasileiro da Série A, Série B, Série C. O Náutico venceu ontem pela Série B. O Náutico, nesta quinta-feira, o Náutico venceu o Botafogo de São Paulo por 1-0 no Estádio dos Aflitos, em Recife, 26ª rodada da Série B do Campeonato Brasileiro. E se aproximou aí do G6, Luiz Cláudio anotou o único gol do jogo para garantir o bom resultado dos mandantes. Com esse resultado, o Náutico subiu 3 posições na tabela e agora ocupa o 9º lugar, com 37 pontos, 2 a menos que o primeiro time dentro do G6. Por sua vez, o Botafogo chegou ao 4º jogo sem vencer na competição e segue na 15ª posição com 31 pontos ganhos. Tá aí, portanto, as informações da Série B para você. Ontem tivemos também mais jogos, mas tem um jogo importante começando hoje, a 26ª rodada do Campeonato Brasileiro da Série B. O CRB entra em campo e recebe o time do América. O CRB e América se enfrentam logo mais à noite, às 9:30, no estádio Rei Pelé, em Maceió, 26ª rodada. De um lado, o time alagoano tenta manter na briga pelo acesso. Do outro lado, o Coelho busca uma reação urgente para escapar aí da zona de rebaixamento. O CRB é o 6º colocado com 39 pontos, enquanto o América ocupa a 19ª posição com 14 pontos na rodada. Na rodada anterior, os dois venceram. O Galo bateu o Criciúma por 2-1 em casa e o Coelho derrotou a Ponte Preta por 2-0 lá no Independência. Lembrando que o CRB vive um momento positivo na Série B, né? Nos últimos 10 jogos, a equipe venceu 6, empatou 2 e perdeu apenas 2. O triunfo por 2-1 sobre Criciúma na rodada passada manteve o time na 6ª posição dentro da zona de classificação para os playoffs do acesso. Tá importante então as informações. A equipe comandada por Fábio Matias terá novamente o fator casa a seu favor. No primeiro turno, em 3 de maio, o CRB venceu o América por 2-1 de virada no Independência. Ainda com informações da Série B e Série C, na série C, com o acesso do Nacional do Amazonas, futebol amazonense, volta a ter 2 clubes na Série C para o próximo ano que vem. Olha que interessante, hein? Essa informação aqui para você na nossa programação, né? Deixa eu dar uma olhada certinha aqui para você as informações aqui do Campeonato Brasileiro da Série C. Tivemos também o time do Amazonas, né? O time do Nacional, que jogou ontem e agora vai disputar a Série C do ano que vem. O Nacional Amazonas conquistou o tão esperado acesso para a Série C do Brasileirão. Nesta quinta, ontem à noite, fez valer a vantagem conquistada no primeiro jogo e empatou sem gols com o CSA no estádio Rei Pelé, em Maceió. Como havia vencido por 3-1 em Manaus, garantiu a classificação e calou a torcida do time alagoano, que compareceu em bom número no estádio. Campeão amazonense em março, o Nacional foi buscar o principal objetivo no Brasileiro e marca esta temporada como uma das mais importantes dos seus 113 anos de história. O Nacional amazonense disputou 20 partidas na Série D e somou 35 pontos. A equipe amazonense venceu 9 jogos, empatou 6 e perdeu 5, marcando aí 23 gols e sofrendo 16. Tá aí, portanto, então, mais um time, agora são dois, né? São dois times aí. O Amazonas, Nacional do Amazonas, segurou um empate com o CSA no Rei Pelé e conquistou acesso à Série C. Tá aí, importante, né? Com o acesso, Nacional do Amazonas, futebol amazonense volta a ter dois clubes na Série C do Campeonato Brasileiro. Tá aí, portanto, então. O que nós temos aqui mais? Já eu falo pra você as informações do time do Maringá, que joga no domingo, também do Londrina, em nome do Sabino Auto Center. 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Olha, o Maringá na Série C tem jogos decisivos agora já, né? Para esse final de semana, começando no domingo. O Maringá já sabe e já tem datas e horários e locais definidos para os 6 jogos do quadrangular decisivo da Série C. O Dogão estreia contra o Floresta, fora de casa, em 6 de setembro, no caso já depois de amanhã, né? Vai ser aí no domingo, é isso, né? Dia 6, domingo, isso. E termina a disputa no Willie Davis diante do mesmo adversário em 10 de outubro. O Dogão terminou a primeira fase na quarta colocação e ficou no grupo B ao lado de Botafogo, Floresta e Santa Cruz. Os times se enfrentam em turno e retorno e os dois primeiros colocados garantem o acesso na Série B para o ano que vem. O líder da chave avança também para a final da Série C. No outro grupo estão Brusque, Ferroviária, Inter de Limeira e o Paysandu. O Maringá vai ter 3 jogos em casa e 3 fora. Depois da estreia no Presidente Vargas, o time faz 2 partidas seguidas no Willie Davis. Tá? Informações do Maringá. Informações da Série B. Nós vamos ter jogos aí neste final de semana, 26ª rodada. Tem jogos interessantes aí para este final de semana, né? A 26ª rodada do Campeonato Brasileiro. Hoje o Criciúma que era líder, mas caiu aí para o terceiro jogo, né? Para o terceiro. Joga hoje nesta sexta-feira. Deixa eu só pegar para você aqui os jogos de hoje da Série B. O Criciúma joga às 7:30 contra o Cuiabá. O Atlético joga às 8:30 contra o Vila Nova. O CRB joga contra o América. Aí amanhã, nós vamos ter amanhã, sábado, Jogos do Campeonato Brasileiro da Série B continua, né? O Goiás joga às 4 horas contra o Fortaleza, Novo Horizontino e Avaí às 4 horas, o Goiás joga às 4 também contra o Fortaleza. O Juventude e Atlético jogam às 6 horas, o Ceará joga às 6:30 e recebe o Sport Recife. Aí no domingo nós vamos ter os jogos da Série B. A continuação, Londrina e Operário, Ponte Preta e São Bernardo. Esses jogos da Série B do Campeonato Brasileiro. Isso, vamos começar agora destacando para você as informações do Campeonato Brasileiro da Série A. Começa amanhã, 26ª rodada do Campeonato Brasileiro. Amanhã, sabadão. Deixa eu dar uma olhada certinha aqui para você. Os jogos de amanhã. Isso, jogos de amanhã. Nós vamos ter então, começando aí às 4 horas, Bragantino e Bahia. Às 6:30, São Paulo e Atlético Mineiro. Às 9 da noite, Fluminense e Vasco. No domingo, às 11 da manhã, Coritiba e Mirassol. Às 4 horas, Remo recebe o Flamengo. O Cruzeiro recebe o Atlético Paranaense às 4. O Inter joga às 4 horas também contra o Santos. O Botafogo joga às 6:30 contra o Palmeiras. E o Corinthians recebe a Chapecoense. Finalizando a 26ª rodada, na segunda-feira vamos ter Vitória e Grêmio, jogos aí do Campeonato Brasileiro para você da Série A, Série C e Série B. Em nome do Auto Posto 70 Centro, onde você encontra combustível com a qualidade que você merece, e claro, é por isso que você vai mais longe. 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Muito bem, deixa eu dar uma olhada aqui, vamos falar do Grenal que aconteceu ontem. Eita, Internacional, hoje a Renata Love Fan se arrebenta, hein, rapaz? É, o Grêmio venceu o Inter por 3-1, Copa do Brasil, está nas semifinais. No apito final, o sistema de som da Arena tocou uma valsa em provocação aos 15 anos sem títulos de expressão do rival. Houve confusão na saída das comissões técnicas para o vestiário. Rapaz, pensa numa brigaeira danada, os caras tocou valsa dos 15 anos em provocação ao Internacional. Meu Deus do céu, hein, bicho? Aí não, o Grêmio, o meu filho, que provocação que é essa, rapaz? Aí você quebrou o time do Inter inteirinho, não pode fazer essas coisas, né, rapaz? Aí já dá provocação, já dá briga, dá confusão, aí machucou demais o coração da rapaziada, né? Vamos aguardar então os próximos jogos aí, já estão classificados aí alguns times, né? Para a próxima fase da Copa do Brasil, o Inter é um deles, o time do Palmeiras é outro, né? Temos aí vários times que passaram e a gente vai aguardar então a próxima semana. A CBF com certeza vai marcar já os agendamentos dos próximos confrontos. É, o time do o Ancelotti vai ter jogo da seleção brasileira agora para os próximos dias, e o Ancelotti está fazendo algumas viagens. O Brasil, em processo de reconstrução após a campanha decepcionante na Copa do Mundo, disputará em novembro os 2 últimos amistosos do ano contra Japão e Singapura. Em uma excursão pelo Sudeste Asiático, informou a Confederação Brasileira de Futebol. A seleção enfrentará o Japão no dia 14 de novembro e 3 dias depois vai encarar Singapura. As partidas serão disputadas no estado estádio lá de Singapura. Os amistosos em Singapura representam mais um passo importante na construção da seleção brasileira para os próximos anos, afirmou o técnico da seleção brasileira, o italiano Carlo Ancelotti, citado em um comunicado da entidade. Em setembro e outubro, o Brasil disputará amistosos contra a Austrália e também Índia. A seleção vai enfrentar os australianos duas vezes, em 25 de setembro em Touchville e em 29 em Brisbane. No dia 3 de outubro, jogará contra a Índia em Calcutá. Tá aí informações da nossa seleção brasileira. O Ancelotti foi visitar alguns amigos, inclusive, né? Ele esteve no CT do Real Madrid e contou com a presença de um velho conhecido na manhã desta quinta-feira em Van de Bebas. Carlos Ancelotti, técnico da seleção e com um currículo de títulos importantes pelo gigante espanhol, reencontrou José Mourinho, atual treinador da equipe, e aproveitou para visitar e acompanhar de perto os jogadores merengues que estão no radar da CBF para os amistosos da equipe nacional. Ele visitou o nosso amigo, o Rodriguinho, né? O Rodrigo, né? Segundo informações da imprensa, o chefe italiano aproveitou aí a aparição para dedicar uma atenção especial aos atletas brasileiros que estão em estágio de recuperação. O atacante Endrick e também o Rodrigo, além do defensor Militão, vem dando sequência ao tratamento. E Ancelotti acompanhou de perto a evolução deles, restando poucas semanas aí para a realização da próxima data FIFA. Então tá aí, portanto, se o Endrick e o Rodrigo, e também o Militão estiverem bons, já nessa época para a convocação, vão jogar na seleção brasileira. 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Um abraço para todos vocês. Vamos embora. A gente volta a falar de esportes na próxima semana aqui na programação. Mas amanhã, o Claudemir falou que iria fazer meu programa, mas só que não, tá? Eu vou fazer o meu programa amanhã. O Claudemir não sabia, mas eu vou amanhã no meu programa Bom Dia Cidade. Estarei aqui com você, se Deus quiser, com muitos prêmios. Então acorde bem cedinho, amanhã, 5 da manhã, ligue o radinho na capital para você curtir a nossa programação com muitos prêmios para você, beleza? 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Beijão no seu coração. Reginaldo Ramos está chegando para completar a festa aqui na capital. 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Tchau! Ótima sexta, o sol está brilhando.
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7: Hora certa, capital.
8: Já, 8:07.
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10: De volta, bom dia! De volta! Sextou e hoje tem um churrascão Santa Massa, hein? Vambora! 8:07, hoje já é dia 4, hein? 4 de setembro de 2026. Tá chegando o feriadão de 7 de setembro, em segunda-feira. Vamos por aqui, ó, até às 10 da manhã. 998-55-7007, tem o churrascão Santa Massa hoje. Tem mais o quê? Ah, tem o Paladarzinho Restaurante, o almoço do Paladar. Tem também a cesta do café da manhã. Boa sorte, vamos lá, juntos!

0: horas e 11. 998-5570-007. Vamos lá até as 10 da manhã. Conto com a sua companhia, sua participação pra gente fazer essa sexta maravilhosa. Parece que vai chover. Opa, bora por aqui na capital. Até as 10. Tamo junto.
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0: Rock Night. Tá aí pra você o time Cliff da capital. Ô, oh, Andressa, obrigado, viu, pelo seu carinho, pela sua participação na nossa manhã. Obrigado, obrigado, viu? Vamos lá, vamos lá. Hoje tem, além da cesta do café da manhã, do almoço do Paladar Zen, tem também o sorteio do churrascão Santa Massa. Mais um final de semana. Chegou. Que bom, né? Mais uma sexta-feira com um churrascão delicioso, né? Que legal, que legal, que legal. 998-55-70-07. E tem a sua participação. 8h14.
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0: 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Obrigado, tá participando aí já, né? Tá onde? Tá na Rua Grande, Rio Grande do Norte, não é? Tá bom, obrigado. Um abraço pra vocês. Rosângela, obrigado, Rosângela. Dona Miraci, chegou cedo, Dona Miraci. Bom dia, bom dia, bom dia. Bom dia. Tá bom, tá bom.
2: Do café da manhã.
0: Certo, Miraci, já tá concorrendo, Marlene. Você também
3: bom
0: tá,
3: bom dia, Reginaldo. Meu nome dia, é Marlene dia. Santana Barbosa.
0: Tá bom,
3: moro aqui na Avenida Pardo 292, Vila Santos. Gostaria de concorrer esses prêmios aí, ó.
0: Tá bom.
3: A cesta.
0: Certo.
3: E esse churrascão aí. Vamos ver se eu tenho sorte hoje pra ganhar esse churrascão aí.
0: Bora, bora, bora. Já tá participando. Tá aí dentro do sorteio, tá bom? 998-55-7007. Vambora. Até as 10. Tamo juntos. Depois tem Padre Reginaldo Manzotti da nossa cesta.
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5: Não desista de você nunca. Não se compare com as outras pessoas. Você é um vencedor. Não fique olhando para a vida dos outros e achando que a sua tá parada, ficando para trás. Cada um tem suas lutas, hein? Cada um tem as suas dores. Cada um tem os seus desafios e cada um tem as suas vitórias. Talvez hoje você esteja terminando a semana cansado, preocupado e pensativo que você não conseguiu fazer tudo que gostaria. Não conseguiu honrar os compromissos que precisava nessa semana, não é? Não despreze a sua caminhada. Se você chegou até aqui, tem sido difícil, continua caminhando, viu? E também não fique se comparando com ninguém. Você não conhece as lutas das outras pessoas que elas enfrentam, não é? Assim como não conhece todas as batalhas, não é? Que essas pessoas enfrentam em silêncio também. Cada um tem seu tempo. Cada um tem a sua história aí. Suas dificuldades, cada um tem os seus caminhos. Talvez hoje você esteja olhando para a conquista de alguém e pensando, por que eu não consegui terminar a minha semana com a minha conquista? Por que comigo ainda não aconteceu? Calma, a sua história, ela não está atrasada. Ela está sendo construída devagar nas mãos do Todo-Poderoso. Não fique olhando para a vida das outras pessoas e achando que a sua está ficando para trás. É a primeira palavra que eu falei hoje, não é? Talvez a sua vitória de hoje seja simplesmente ter encontrado forças para seguir em frente. A sua vitória de hoje foi abrir os olhos com o coração batendo e ter mais um tempo para respirar. Olha aí. E você, agradeceu a isso? Agradeceu o momento que Deus te levantou? Abriu seus olhos? Te deu forças para ter mais um passo, para seguir em frente? Nós somos todos vencedores. Mesmo cansados, mesmo às vezes desistindo de algo, mesmo esfarelados, nós não podemos desistir de jeito nenhum. Somos todos vencedores porque nós temos mais um dia para viver, para mudar, para fazer. Então, se não aconteceu, não era para ter sido dessa forma. O momento está chegando. Você tem mais uma página para escrever na sua história. Não importa quantas vezes você precisou recomeçar, o importante é que continua caminhando, continua vivendo, continua respirando. Deus conhece as suas lutas, viu? Conhece o coração, sabe exatamente o quanto você tem se esforçado. Então não desanime. A sua história está sendo escrita e as coisas boas acontecerão sempre. Não desanime de jeito nenhum. Se não aconteceu nessa semana, vai acontecer no momento certo. Está nas mãos do Criador. E ele sabe o tempo certo. Tá bom, Adriano Franco? Zeli Barrim, Vera, obrigado, Fábio.

2022, tá aí Luan Santana. Hoje é Januário, Deus abençoe Maria José. Obrigado. É essa minha esperança que uma hora não vai acabar. Não pode acabar de jeito nenhum, Maria José. Não pode acabar. Deus, ele vai sempre nos alimentando, não é? Da maneira que nós precisamos, viu? E tem que te

0: soldado ferido. Ô, Vera, vamos tocar soldado ferido.
1: Ela... O diretor capitão Sandra Rosa, que eu sei que faz tempo.
0: Tá bom.
1: Graças
0: tá
1: a Deus, vocês estão com nós, nós todos, vocês da rádio, nós ouvintes, tá? Então, prazer e felicidade com os seus olhos,
0: tá? Mas
1: quase pleno, tá?
0: Tá bom, tá
1: capital,
0: bom.
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0: Impossível parar de ouvir. 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
0: Bom, seguindo pra quê? 98-55-70-07. 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
0: Bora por aqui, 8:32. 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Eita, chegou a sexta-feira!
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0: De volta, 8h39, 998-5570-07, Marcelo Rosa, Zé Roberto, tudo bem por aí, Alvanir, eita, como é que tá Itapejara? Tá chovendo já aí, não? Tem que tá fechado pra esse lado aí, parece, viu? Fala aí se tá chovendo. Ô, Geni, tá bem por aí, Geni? Abraço, Fátima, em Terra Boa. Vambora. Impossível parar de ouvir.
11: Quem é Templo Vivo? Vamos lá, canta junto. Cadê o ânimo? Cadê as palmas, gente?

0: aí pra você, o Padre Reginaldo Manzotti. Regravou e ficou legal. Pra cima, animado, não é? Templo Vivo. 998-5570-07. Vai deixando a sua mensagem, concorrendo à cesta do café da manhã. 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
0: Claro que sim. 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Faltando só 15 para as 9 da manhã, vai deixando a sua mensagem. 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Um abraço, Abigail. Tá onde? Tá na Vila 7, Abigail. Ô, Marilza. Como é que você tá, Marilza? Um abraço, Marilza. Seconello. Um abraço pra vocês aí, viu? Ô, Gustavo Valim. Você tá bem, Gustavo Valim? Um abraço, meu irmão. Trabalhando, ouvindo a gente, não é? Não tá chovendo ainda, Ginaldo. Opa, que bom, né? Eita, Tapejara. Um abraço pra vocês, obrigado pelo carinho. 998-55-7007. Reginaldo, passa o contato do piso polido pra gente. Opa, pera aí que eu vou mandar pra você em off aqui o contato do Éder. Tá bom? Tá bom? Tá bom? Ô, Cleiton, já tô mandando. Valdete, um abraço, Valdete. Obrigado pelo seu carinho. Zé Roberto, você tá bem, Zé Roberto? Fala, Sônia. Como é que você tá, Sônia? Bom dia.
2: Bom dia, Sônia Soares. Hoje tô de folga em casa.
0: Tá de folga? Aí sim, hein?
2: Escutando o programa.
0: Que
2: gostaria
0: bom
2: de participar dos prêmios aí, tá? Sônia de São Lourenço.
0: Ô, Sônia, São Lourenço tem festa nesse final de semana, amanhã, hein? Um abraço ao Padre César. Obrigado pelo carinho de todos vocês, hein? Atenção, hein? É a festa em São Lourenço. Você não pode perder nesse final de semana aí. Já tem aí, ó, a partir aí da 7:30, né? A Santa Missa celebração e você pode participar. Um abraço, São Lourenço, obrigado pelo carinho de vocês, tá bom? Valeu, Cleiton. Tô mandando pra você o GTO, chegou aí no seu WhatsApp aí o contato do Éder, já pede o desconto, tá? 999-65-8085 é o contato aí. Fala comigo, Silvanei, bom final de semana,
3: bom
0: meu
3: dia,
0: irmão.
3: Bom dia, Silvanei, aqui da Vila 7.
0: Ótimo.
3: Um abraço, Deus abençoe você, o teu
0: amém
3: trabalho e a sua família.
0: Amém.
3: Reginaldo, a música Planejei, Diogo Guilherme pra nós aí, um abraço. Fique com Deus.
0: Deus. Amém.
4: Só obrigado.

0: A gente
1: planejei, a gente planeja tantas coisas na vida da gente, mas não podemos desistir, viu? Se ainda não aconteceu, não era a hora certa. Essa música fala sobre isso, se apavore, vai chegar o momento certo. Mas também nós temos que aprender a valorizar as pequenas coisas, sabe? Aqueles pequenos momentos em família, que já são maravilhosos, são os melhores, e nós não valorizamos tanto isso, né? Não é verdade? Aquele abraço, aquela reunião em família, aquele momento, já é alegria, já é bom demais, não é verdade? E continuamos planejando. E se não aconteceu, não é hora. Capital, ô Valdete, obrigado, tá no Santa Mônica, Valdete. Robson Domingos, como é que você tá, meu irmão? Boa sexta-feira pra nós. Eu tô olhando aqui, ouvinte falou pra mim, não, Tapejara, não tá chovendo ainda não. Mas tá um tempo aí pro lado ali de Tapejara, viu? Tá escuro, eu tô vendo daqui. Tem um vidrão agora aqui na capital que eu fico olhando lá pra fora e fico olhando os passarinhos. Tem um pezão de goiaba, eu fico vendo eles ali trabalhando, comendo goiaba, e vou trabalhando e vou olhando. Mas tá escuro atrás do pé de goiaba, acho que tá chovendo em algum lugar, viu? Bom dia! Como é que você tá?
2: Eu quero concorrer os prêmios, café da manhã.
1: Tá bom, Rosa. Tá bom, tá bom.
2: Comemorar esse final de semana, esse feriado que tá vindo aí com visita.
1: Com visita?
2: Se eu ganhar, eu ficarei muito feliz.
1: Bom, bom. Um abraço pra você, viu? Tem visita final de semana? Ô, Rodrigo Camargo, como é que você tá? Tudo bem? Andressa, você tá bem, Andressa? Obrigado. Ô, Lília Antônia, fala comigo. Dia, Lília.
3: Bom dia, bom dia, Lília. Eu sou a Lília Antônia aqui do Pedro Moreira.
1: Como é que você tá?
3: Gostaria de participar dos sorteios aí, tá?
1: Certo.
3: Eu queria ouvir aquela música da vida, é Casa Alugada. Catunda, de Celso. Quero agradecer pra todos vocês da rádio.
1: Certo.
3: E que vocês tenham um final de semana abençoado a todos, tá?
1: Amém, obrigado.
3: Um abraço, tudo de bom.
1: Um abraço, Deus abençoe.
4: Bom dia, Reginaldo.
1: Yeah.
4: Eu quero participar do sorteio do café da manhã.
1: Certo, Lourdes.
4: E hoje é aniversário da minha filha e do meu marido. E quero ouvir a música do Rick Renner, Vida de Caboclo, oferecendo pro meu marido, que ele gosta muito.
1: Tá bom. Aniversário hoje dos dois? Que legal. Ô, Claudinei Favarin, Deus abençoe você. Vamos colocar aqui já no programa, viu? Casa de Caboclo, ok. Ê, Valdete, obrigado. Fala, Ieda. Bom dia, querida.
5: Bom dia, Reginaldo. Tudo bem? Aqui é Ieda, do Mais Velha.
1: Certo.
5: Ô, Reginaldo, conta pra mim aquela música. Ainda cedo. Ai, meu irmão, então. A idade vai chegando, a gente vai esquecendo tudo, né, Reginaldo?
1: Verdade, verdade.
5: Um abraço. Um excelente final de semana abençoado.
1: Obrigado, tchau. Valeu. Gal Costa com Tim Maia. Um dia de domingo.

0: Domingo, lançada em 1985, não é? É, os artistas que escreveram essa música foi a Gal Costa, o Mike Sullivan, né? Mike Sullivan e Paulo Massadas, eu gosto daquela música deles, né? Legal, que legal. Participação do Tim Maia, 998-55-7007. Vai deixando a sua mensagem, 2 para as 9 da manhã. Bom dia, já voltamos. Impossível parar de ouvir. 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
0: Bora! Poder confiar. 95! Tá chovendo igual lugar? Tá, né? Tá.
23: Bom dia, Reginaldo. Dia. Tá vindo de Sonoré. Eu te ouvi. Tá chovendo aqui em Sonoré.
0: Ô, tá chovendo aí, Vilma. Chuva abençoada, né? Vem calminha. 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
0: 9:08. Vamos seguindo por aqui. O ouvinte pediu no bloco passado, né? O Rick Render, Casa de Caboclo, aniversariante da semana. Casa

0: rápido, hein? Capital 91. Muito rápido. 9:16, 998-55-7007. Roberto, obrigado pelo seu carinho. Valeu a sua mensagem. Bom dia.
1: Bom dia.
0: Tudo bem?
1: Ótimo. Quero participar do sorteio.
0: Certo.
1: Da Rádio Capital. Sou
0: Bora.
1: Oliveira,
0: tá bom.
1: Um abraço.
0: Tá bom. Obrigado, viu? Um abraço, Lucimara. Deus abençoe você e a família toda. Bom final de semana. Mercedes, fala comigo. Bom dia. Bom dia.
2: Mercedes, eu tô querendo assistir Copacabana, curtindo seu programa.
0: Um abraço.
2: Eu vou participar do sorteio essa sexta, café da manhã. Tá com luz do Roupa Nova. Capital 91, impossível parar de ouvir. Uma sexta-feira abençoada.
0: Obrigado. 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Abraço, Robson, obrigado. Ô Wagner, você tá certo, Wagner? Tudo certinho por aí? Obrigado, meu irmão, obrigado pelo carinho, viu? Vamos tocar o Eduardo Costa simplesinho daqui a pouquinho, viu? Obrigado vocês aí, tá bom? Da Agrotruc Torneira, é isso? Agrotruc Tornearia. É isso, tornearia, litoneou, meu Deus. 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Obrigado, viu? Robson Domingos, você tá onde, hein, Robson? Você tá aqui ouvindo a gente em Cianorte. Obrigado, na rua Sidney. Ô, Aparecida Milã, como é que tá a família? Tá tudo bem? Um abraço, Lourdes.
3: Reginaldo, tudo bem? Sou a Lourdes aqui do Guaripé. Reginaldo, toca uma música pra mim do João Mineiro e Marciano. Tentei te esquecer.
0: Tá bom.
3: Coloca o meu nome aí no sorteio, tá bom, Reginaldo? Quero
0: obrigado,
3: que eu tenha esses prêmios.
0: Valeu,
3: um abraço,
0: valeu,
3: pra vocês.
0: Valeu.
3: Deus abençoe. E uma ótima sexta-feira pra vocês, pra nós todos. Que Deus abençoe sempre vocês aí, Reginaldo, a nós todos. Um bom dia pra vocês.
0: Obrigado,
3: tchau, tchau,
0: valeu.
3: Reginaldo. Fica
0: tchau,
3: com
0: tchau.
3: Deus.
0: Bom final de semana. E a chuva tá chegando, hein? Graças a Deus. E tá chegando, calma, hein? Bom demais, né? Chega tranquilo, isso é bom, graças a Deus que vem aí pro nosso final de semana, né? Ô Sidney, Sidney Paulo, Beatriz Guimarães, abraço pra vocês.

0: Mata Saudades, Frank Davis, Sarah Knight, 9 horas 25 minutos na capital. Bom dia, dia a dia. Bora lá deixando a sua mensagem, participando com a gente na nossa manhã. Até as 10, vamos juntinhos por aqui, hein? 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Daqui a pouquinho o sorteio do café da manhã, gente. 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Final de semana tem a festa 30 anos da Paróquia Sagrada Família, Padre Paulo, Padre Pedro, um abraço.
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12: 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Hoje tem o sorteio de mais um churrascão Santa Massa, hein? Já participou? Deixou lá o seu nome completo? 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Vamos fazer um checklist aí, trocar o óleo do carro, hein? Esqueceu, né? 999-36-0997. 9:37, o tempo tá voando, hein? E a chuvinha tá caindo, mansa, gostosa demais. Que bom, que bom. E Deus abençoe a nossa sexta-feira. Não é Ruth? Valeu, Ruth, tá na Vila 7. Adilson Fernandes e Adilson Flores, como é que você tá, meu irmão? Paulo Sérgio Gomes, tamo junto, no Santa Felicidade. Ei, Quitéria, é impossível parar de ouvir, Sandra. Um abraço, Sandra. Rosângela de Fátima. A Vera também passou por aqui, né, Vera? Da Rua Ivaí, tá tudo certo, Edenson Sonoberg? Abraço, meu irmão. Tudo bem por aqui, Tati.

0: Você mandou ontem aqui, né? A paróquia Jubileu. Programação do Jubileu Diamante da paróquia São Sebastião de Japurá. Um abraço a toda a equipe. É, eu, Minha Casa, serviremos ao Senhor. Tá tendo o quê? A novena, não, novena, é isso? Isso. Hoje é o segundo dia, deixa eu ver aqui, dia 4, né? 4/9, hoje sexta-feira. O Padre Dilson Almeida. Tá bom, um abraço pra vocês em Japurá. Obrigado pelo carinho de vocês, hein? Obrigado. Ô, Juliana, tá tudo certo, Juliana? Bispo da Lavanderia Lave Sul. Um abraço pra vocês aí trabalhando. Estamos na luta, Reginaldo. Estamos curtindo aí, ouvindo a nossa capital. Que bom, que bom, que bom.
1: Bom dia, Reginaldo. Bom dia a todos os ouvintes. Passando aqui pra desejar a todos uma excelente sexta-feira. Um ótimo final de semana. Que Deus abençoe a vida de cada um. Queria participar do sorteio do Paladarzão do Almoço, meu amigo. Opa. E se possível, toca uma música pra mim do Mato Grosso e Matias. Eu feliz pra todos que curtem. Um grande abraço aí, fique com Deus.
0: Um abraço. Tocamos agora, Mato Grosso, Matias. Tocamos, né? Tentei te esquecer. Junto com Alexandre Pires. Valeu. Ô, Maria Inês. Ô, Maria, você tá bem, né? Obrigado, Maria, pela participação. Tamo junto, Reginaldo. Quem é? Ivone Souza. Valeu, Ivone. Obrigado, obrigado.
2: Bom dia, Reginaldo. Tá no nome do sorteio aí. Toca uma música boa aí pra nós.
0: Valeu, vamos tocar já. Ô, Neuza Cardoso, como é que você tá, querida? Bom dia.
3: Bom dia, dia. Falando, Neuza, do Morado do Sol, Reginaldo. Tá, gostaria de participar do sorteio. Toca uma música pra mim com o Padre Ezequiel. Dá-me teus olhos. Coloca meu nome no sorteio.
4: Pra cantar comigo essa canção, Nicole Santos.

0: saudade do show já, né? Saudade do Padre Ezequiel, então. Eita, tem que voltar pra nós fazer um show de novo, né? Não precisa nem ser um show, pode ser um evento, né? 15 pras 10 da manhã, não é, Marcos?
1: Reginaldo, bom dia. Reginaldo, coloca meu nome no sorteio do churrascão ali, velho.
0: Tá bom, tá.
1: Aí se der tempo, toca uma música aí do Frejuço aí pra nós curtir aí. Salve pela cruz, beleza?
0: Essa música
1: valeu, meu irmão, um abraço, tamo junto.
0: Um abraço, Marcos, vamos ver se dá tempo. Falar a verdade, hein? Agora nesse horário político aqui, esse monte de chamada de candidato, meu amigo, falar a verdade pra você, viu? Pensa numa correria. O locutor tem que rebolar e rebolar miúdo pra colocar o programa no ar, hein? Meu Deus do céu. Oi, Luzia, bom dia.
2: Reginaldo Ramos, dia. Abençoada sexta-feira, churrinha maravilhosa.
0: Valeu. Irene Pacheco, um abraço, Irene. Quem mais passou por aqui, ó? Estamos aqui no Vídeo Frazone, estamos ligados na Rádio Capital. Um abraço, Irene Pacheco, Deus abençoe. Maria Aparecida, Parque das Nações. Valeu, Maria. Oi, Elizabeth. Valeu, Elizabeth. Fala comigo.
2: Oi, Reginaldo. Dia, dia. Bom dia, bom dia. Dia, tá, dia. Tá chovendo aí? Aqui tá chovendo. Tava chovendo e parou. Acho agora que vai parou. Continuar.
0: Agora parou.
2: Coloca uma música aí do Padre Reginaldo aí, qualquer uma pra mim, tá bem bom, bonita pra
0: tá
2: nós
0: bom,
2: ouvir.
0: Tá bom.
2: Ofereço todos que estão ouvindo.
0: Certo.
2: Essa chuvinha maravilhosa. Dá vocês da Rádio Capital.
0: Obrigado.
2: Para que as pessoas que estão internadas no hospital.
0: Isso,
2: para as crianças.
0: Isso.
2: Tá bom?
0: Tá
2: para
0: bom.
2: A minha neta Isadora, os meus filhos Jonathan Diego, Thiago Rodrigo Santos, meu esposo Davi Zões Freitas. E que Deus abençoe esse dia maravilhoso, tá bom? Elizabeth Estrada Jambes.
0: Obrigado, Elizabeth. Deus abençoe você. Bom final de semana, viu? Gente, final de semana agora tem a festa em São Lourenço, hein? Bora lá, ó.
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2: Bom dia, vamos lá. 9:59. Acabou o programa. Oh, meu Deus do céu. Voou o tempo.
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2: Ivone Souza levou o almoço do Paladar. Ivone, final do telefone 7478. Ivone, final do telefone 7478. O almoço do Paladar Zen Restaurante. Quem leva a cesta do café da manhã? Deixa eu ver aqui, ó. Alô, seu Isidoro Fernandes. Alô, Isidoro. Obrigado, Isidoro. O Isidoro Fernandes levou aí a cesta do café da manhã. O seu Isidoro tá completando 100 anos de vida. Parabéns, seu Isidoro. Leva aí a cesta do café da manhã, Rua das Caravelas 361. Tá chegando o Padre Reginaldo Manzotti. Hoje atrasou um pouco, hein? Mas tá chegando o Padre Reginaldo. Selma, você participou. O seu Isidoro levou a cesta do café da manhã.
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0: Louvado seja nosso Senhor Jesus Cristo, para sempre seja louvado. Querido povo de Deus, é sexta-feira da misericórdia divina, mas hoje é a primeira sexta-feira do mês. Isso mesmo, quando nós contemplamos o Sagrado Coração de Jesus, Sagrado Coração de Jesus, fazei o nosso coração semelhante ao vosso. Sagrado Coração de Jesus, tende piedade de nós. Quero lembrar que nós faremos no final do programa, como sempre o fazemos na primeira sexta-feira do mês, a bênção da água, a bênção do sal. Por isso, vá preparando a água, a vasilha, o sal para ser abençoado, para que depois você possa fazer aspersão na sua casa, no seu quintal, sobre o carro, sobre a moto, sobre toda a família. Nós estamos também no segundo dia da novena da exaltação da Santa Cruz. Na tua cruz eu coloco a minha cruz. Qual a sua intenção? As minhas já estão na cruz do Senhor. E as suas? Quero saudar a todos nesta primeira sexta-feira do mês de setembro, mês da Bíblia, mês de Jesus das Santas Chagas. Todos a partir da Rádio Evangelizar, de onde tudo começa, as rádios irmãs, cujos nomes cito neste momento: Rádio Capital 91, de Cianorte, Paraná. Saúdo a você pela TV Evangelizar, sinal digital em todo o país, em várias cidades, canal aberto. Pelo YouTube, Padre Manzotti Oficial. Padre Manzotti Oficial. E o aplicativo da Associação Evangelizar é preciso. E todas as plataformas digitais. Sagrado Coração de Jesus, fazei o nosso coração semelhante ao vosso. Em nome do Pai, do Filho e do Espírito Santo. Amém. Naquele tempo, os fariseus e os mestres da lei disseram: os discípulos de João e também os discípulos dos fariseus jejuam com frequência e fazem orações, mas os teus discípulos comem e bebem. Jesus, porém, lhes disse: os convidados de um casamento podem fazer jejum enquanto o noivo está com eles? Dias virão em que o noivo será tirado do meio deles. Então, naqueles dias, eles jejuarão. Jesus contou-lhes ainda uma parábola. Ninguém tira um retalho de roupa nova para fazer remendo em roupa velha. Senão, vai rasgar a roupa nova e o retalho novo não combinará com a roupa velha. Ninguém põe vinho novo em odres velhos, porque senão o vinho novo arrebenta os outros velhos e se derrama, e os odres se perdem. Vinho novo deve ser posto em odres novos. E ninguém, depois de beber o vinho velho, deseja vinho novo, porque diz: o velho é melhor. Senhor, nos fala com clareza de que não devemos querer ficar remendando a vida. Uma roupa velha com remendos novos esgarça a roupa velha. Sabemos, Senhor, que nos fala da veste do batismo, da veste nupcial. Nos fala de uma vida nova. Então, Senhor, nós te pedimos, mais do que ficarmos costurando remendos, cirzindo feridas em nossa vida, dai-nos uma vida nova. Faça esse milagre em nossa vida, Senhor. Vida nova.
1: e a tristeza.
0: Eu te pergunto,
1: dói o corpo, só
0: e me pergunto,
1: é um vazio,
0: o que o Senhor está dizendo hoje?
1: Mesmo assim,
0: nossa vida está esgarçando,
1: o que Deus quer,
0: rasgando, e nós, num desespero, com medo, medo do novo, medo de uma conversão, medo de uma transformação, ficamos ali nos apegando à roupa velha. O que é a roupa velha na nossa vida hoje? Ei, o que é a roupa velha? O homem velho, a parte nossa que é pagã, que precisa de conversão. Vinho novo em odres novos, e o vinho novo é Jesus. Vinho novo, e aqui nos faz lembrar das bodas de Caná. Senhor Deus, faça o milagre em minha vida pelo sagrado, pelo teu sagrado coração, Jesus, pelas tuas santas chagas e das chagas do peito aberto, de onde o coração foi mostrado, transpassado de amor, dai-nos uma vida nova. Ajude-nos, Senhor, a superar o que é velho, caduco, anacrônico, errático em nossa vida. Peça para Deus essa consciência desta vida que precisa ser superada. Apegos, doenças, traumas, ressentimentos. Proclame o nome de Jesus, aumente o volume do seu rádio e deixe ecoar

0: coração de Jesus. Hoje, primeira sexta-feira do mês de setembro, mês da Bíblia, mês das Santas Chagas. Jesus, o teu nome tem poder, e ao teu nome todo joelho se dobra no céu, na terra e nos infernos. Faça um milagre, Jesus. Qual milagre que você quer pedir a Jesus? Qual milagre que você quer pedir ao Senhor? Senhor, na tua cruz eu coloco a minha cruz. Coloque a sua intenção hoje, segundo dia. Os meus três papeizinhos estão lá. Minhas três intenções, duas particulares, uma pela terra prometida. Quais são seus pedidos hoje? Quais são seus clamores? Nós só começamos, gente. Eu volto a dizer, hoje é dia de bênção da água e do sal. Prepare a vasilha e no final faremos a bênção. Eu vou para o intervalo, eu volto já. Volte comigo. Chame um amigo, uma amiga. Voltamos já.
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0: A obra evangelizar é preciso, bem como sede. Você sabe, o santuário de Nossa Senhora de Guadalupe e Jesus das Santas Chagas. E chegou a hora de darmos uma olhada na casa da mãe, a casa da mãe de Guadalupe. E que precisa de climatização, precisamos de restauro na parte que caiu, exterior do reboco. É preciso lavar para pintar. Cuidar da casa da mãe. Por isso, se seu coração se sentir tocado, ajude-nos. 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Ajude a pintar, restaurar a casa da mãe de Guadalupe. Vanessa, que a paz de Jesus esteja com você, Vanessa.
1: Amém, padre.
0: Deus abençoe, bom dia. Você fala de onde?
1: De algum lugar do Paraná.
0: Tá certo, pediu anonimato. Pois não, filha, o que que tá acontecendo?
1: Então, padre, eu já sofro de depressão.
0: Fale mais alto, querida.
1: Eu sofro de depressão já há 4 anos, né?
0: Tá.
1: Já tentei 4 suicídios.
0: Ô, filha.
1: Tenho síndrome do pânico. Eu comecei a ter isso depois que eu pedi um irmão, né? Com suicídio. E depois de 3 meses eu pedi meu pai com câncer.
0: Tá.
1: Aí depois veio acontecendo tudo isso. E as coisas só desandou. E hoje eu tive que recorrer a outro tipo de...
0: Você tá diminuindo a voz, né? Você tá diminuindo a voz. Fale mais alto, chega perto do microfone do telefone.
1: Eu tive que recorrer, né, outro tipo de empréstimo para poder quitar as contas, né, e a gente não faz isso, vira uma bola de neve. Então tudo isso tá me prejudicando cada dia mais.
0: Você tem quantos anos?
1: Eu tenho 34.
0: Casada?
1: Sou. Amasiada.
0: Tá. Mas tem um companheiro?
1: Tenho.
0: Tem filhos?
1: Tenho. Tenho 2. Tenho uma menina de 16, que é autista. E tenho um menino de 12.
0: Tá. Filha, eu primeiro acolho meus sentimentos pela perda do seu irmão por suicídio, sentimentos pela perda do seu pai por câncer, e digo a você, filha, tenha certeza que estaremos unidos em oração. Primeira coisa, que nós vamos rezar por você, tanto eu quanto todos os intercessores. Seu nome será levado no altar do Senhor lá no Guadalupe, reza missa ao meio-dia, mas não é só. Eu sempre falo que por um mês as intenções ficam nas missas, adorações e terços. Também os grupos de oração que acompanham este programa, as nossas intercessoras vão anotar seu nome. Mais. Filha, acorda pra vida, minha filha. Espera aí. Tudo bem, você tem um diagnóstico. Tem depressão. Tá tratando?
1: Tô. Faço sessão com a psicóloga e com a psiquiatra.
0: Está tomando o remédio certo?
1: Eu tomo 11 remédios para dormir. e 4 de dia.
0: Agora, filha de Deus, você tem 2 filhos. Um, que você mesmo disse, autista, precisa muito de você. O que te leva a pensar a fugir da vida e tentar o suicídio, filha?
1: Ah, padre, às vezes eu acho que quando eu peço muito a Deus, eu acho que até Deus esqueceu de mim.
0: Não. Aqui eu vou cortar você e dizer não, Deus não esqueceu de você. Deus está junto com você, que apesar de tantos problemas, ele nunca te abandonou, nunca te soltou a mão. Filha,
1: sim.
0: Não seja covarde. Você é forte. Você pode vencer essa depressão. Teus filhos precisam de você. Tua família precisa de você.
1: Padre, estou associada há 4 anos. E, nossa, para mim está sendo uma ansiedade enorme falar com o senhor. Eu sempre tentei falar com o senhor, nunca consegui.
0: Hoje é seu dia. Hoje é seu dia.
1: Nossa, meu coração está explodindo de alegria.
0: Então, filha, para com essa história de suicídio. Você promete para mim?
1: Prometo.
0: Então vamos rezar junto. Primeiro isso, depois eu continuo. Senhor tá. Jesus.
1: Senhor Jesus.
0: No seu sagrado coração.
1: No seu sagrado coração.
0: Eu prometo.
1: Eu prometo.
0: Com a vossa graça.
1: Com a sua vossa graça.
0: Nunca mais tentar contra a minha vida.
1: Com a sua vossa graça. Nunca mais tentar contra a minha vida.
0: Repete de novo. Nunca mais.
1: Nunca mais.
0: Eu vou tentar contra a minha vida.
1: Contra a minha vida.
0: Curai-me, Jesus.
1: Curai-me.
0: Desta depressão.
1: Desta depressão.
0: Filha, segundo ponto. Você falou que foi para empréstimo. Teu marido sabe disso?
1: Sabe.
0: Você falou que vira uma bola de neve. Vocês precisam administrar essa dívida.
1: Isso.
0: Você tem que, com seu marido, com sua família, não carregar esse fardo sozinho. Sim. Você não está em condições de tomar essas decisões. Vocês precisam ser, administrar. A crise está grande no Brasil. O endividamento é muito grande. Nós estamos vivendo um momento muito difícil. Mas sim, administre a dívida. Não deixa a bola de neve. Não deixa essa bola crescer muito. Mas sim, o que me preocupa, filho, é que você vai voltar para o médico, sabe dessas tentativas?
1: Já tentou me internar 2 vezes, eu não quis.
0: Por quê?
1: Por causa do meu filho.
0: Ah, tá. Aí, por causa dos teus filhos, você não deixa, sim, não quer internar. Mas por causa dos seus filhos, você não hesita em querer tirar a vida. A balança está meio desproporcional.
1: Sim.
0: Pensa assim, se o médico perceber que é preciso internar, ele tem as suas razões. É por um tempo, filha. Você tem, sim, que pensar, você daqui 10 anos, 20 anos, daqui 40 anos, minha querida. Mas você prometeu ao Sagrado Coração de Jesus que nunca mais vai fazer isso, ok?
1: Prometo.
0: Rezaremos por você. Prepare a água e o sal, viu, filha? Pra você aspergir na casa.
1: Eu queria pedir muito que o senhor pudesse me mandar um terço da Santa Itália.
0: Vou mandar, com certeza. Você fica na linha pra deixar o seu endereço?
1: Tá.
0: Você fica na linha, mas, Vanessa, você vai sair desta depressão. Você acredita nisso?
1: Acredito.
0: Amém. Eu volto já e volto com a leitura orante. Volte comigo.
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Querido povo de Deus, eu gostaria que você começasse a se programar. Tudo uma questão de se programar. Por exemplo, eu reservo datas, já tenho compromissos para 2027, 2028, pasmem, pedidos para 2029. Mas eu poderia pensar assim, meu Deus, mas será que eu vou estar vivo? A gente não sabe, mas a gente tem que fazer o que pode. Eu queria que você se programasse para a festa das Santas Chagas, dia 21 a 27 de setembro. Eu tenho dois convites. Um, venha celebrar conosco. Venha celebrar conosco. Organize ônibus, caravanas. Você tem opção segunda. Segunda, terça, quarta, quinta, sexta, sábado, domingo. Eu vou estar todos os dias. Aquilo que eu digo, eu quero estar, se Deus permitir, estiver vivo. Mas venha, organize caravanas. Segunda, terça, quarta, quinta, sexta, sábado, domingo. De modo particular, quarta, dia de São Pio de Pietrelcina. Quinta Eucarística, começa o trido. Sexta-feira, sábado à noite, nós teremos aquela procissão linda, mas não é linda. Ela é de cura e libertação nas Santas Chagas de Jesus, com a Via Sacra encenada. Depois, no domingo, as Chagas Gloriosas. Você, venha para Curitiba, se organize, venha celebrar. E você que não pode por algum motivo, já se programe de acompanhar tudo pela TV Evangelizar, pelo aplicativo YouTube Padre Manzotti. É isso aí, gente. Hoje eu vou na leitura orante. A leitura orante hoje é desconcertante. Você vai entender por quê. Bíblia aberta. Cartilha de oração. Orante de 2 Coríntios, capítulo 11, 1, seguintes. Estou na leitura orante, mas eu quero puxar algo que ficou muito forte ontem. Esperamos que a fé que vocês têm cresça. Eu escrevi em punho próprio, que é exatamente o versículo 15. Mas antes, atenção, eu falei que é desconcertante, porque Paulo tem consciência de algumas coisas. Essa carta, ele escreve aos Coríntios e o relacionamento não está muito bom, não. Ele chega a dizer assim: são severas e duras. Onde está isso, padre? Capítulo 10, versículo

0: cartas de Paulo são severas, duras. Mas quando ele está conosco, é tímido. E quando fala, é um fracasso. Nossa, padre. Gente, Paulo tinha uma certa dificuldade para falar. Um homem inteligentíssimo. Mas ele mesmo admite. Há quem vai dizer: as cartas de Paulo são severas demais e duras. Quando ele está conosco, ele é um homem tímido. E quando fala, é um fracasso. Imagina isso. Falaram isso de Paulo e ele tinha consciência disso. Agora, eu diria isso para nós pregadores e para todos que estão aí na missão. Mas vamos ao capítulo 11, versículo 1. De novo, veja que consciência Paulo tem. Eu gostaria que vocês me suportassem, mesmo quando eu sou um tanto louco. Caramba, padre. Sim. Depois ele diz, e eu vou ter que fazer alguns saltos, no versículo 3. E ele explica porque ele quer que mantenham-se fiéis. E olha onde ele vai buscar a inspiração. Pois assim como Eva foi enganada pelas mentiras da cobra, eu tenho medo de que a mente de vocês seja corrompida e vocês abandonem a devoção sincera e pura a Cristo. Paulo está dizendo: talvez eu tenha defeitos. Paulo está dizendo isso. Minhas cartas são duras. Quando estou com vocês, sou tímido. Minhas falas não são as melhores. Ele mesmo admite lá, Apolo fala melhor do que eu, que Apolo é um apóstolo legítimo que veio da Alexandria. Mas me suportem, porque o meu objetivo maior é que vocês não sejam ludibriados pela serpente como Eva foi. Que tipo de ludibriação, padre? Ele explica: eu tenho medo que a mente de vocês seja corrompida e vocês abandonem a devoção sincera e pura em Cristo. Será que não é esse o perigo? O meu perigo e o teu perigo, o perigo do mundo hoje? Sermos ludibriados por falsas verdades. Sermos ludibriados por coisas fantasiosas que não provém do Evangelho, que não provém do Cristo verdadeiro. Mais adiante ele vai dizer: entre vocês surgiu superapóstolos. Deixa eu ver onde que está isso. Aqui. Versículo 5. Eu não acho que tenho menos valor do que esses tais. Olha o que ele diz. Super apóstolos, entre aspas. Ele não está falando dos apóstolos. Estes super pregadores. Talvez eu seja principiante no falar, mas no conhecimento não sou. De novo, Paulo admite. Talvez eu seja principiante no falar, mas no conhecimento não. E depois ele começa dizendo: eu estive trabalhando entre vocês e eu fui pago por outras igrejas. Ele está dizendo: Corinto, eu nunca pesei para vocês. Eu nunca cobrei um centavo de vocês. Quem me sustentou foram outras igrejas. Durante o tempo que eu estive com vocês, quando eu precisava de alguma coisa, eu não incomodava ninguém. Os meus irmãos da Macedônia me trouxeram tudo o que eu precisava. É aquela história. Quantas vezes a gente é criticado, e eu sinto muito isso. Sinto mesmo. Vocês acham que eu gosto de ficar pedindo? Campanha das Santas Chagas, livro ouro, casa da mãe. Isso para mim é desconfortável demais. Mas eu não faço isso por mim. Eu faço por um bem maior. Eu entendo muito o que Paulo está dizendo. Paulo dizendo para Corinto: eu nunca dependi de vocês. Minha maior preocupação com vocês é que vocês estão seguindo falsos profetas, falsos líderes. Eu espero que a fé de vocês cresça. Eu vou para o intervalo e volto já. Volte comigo.
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0: continuando o texto. A leitura orante que eu falei que é um tanto desconcertante, mas muito questionadora para os dias atuais. Pela verdade de Cristo, versículo 10. A qual está em mim, eu garanto que ninguém em nenhum lugar da Caia tirará de mim este orgulho de anunciar o evangelho sem cobrar nada. Não obstante ele tinha necessidades, não obstante ele fez campanhas em prol da comunidade de Jerusalém, que passava por necessidades, mas ele não cobrava nada. Vamos adiante. Aqueles homens, e aqui ele está falando daqueles que foram lá em Corinto e até agradaram com a lábia, com o discurso, são apóstolos falsos. Não são verdadeiros. Eles mentem. Comece a pensar hoje. Comece a pensar hoje. Você vai atualizar. Atenção o que ele diz. E eu achei pesado demais. Se disfarçam, apresentando-se como verdadeiros apóstolos de Cristo. Versículo 14. E isso não é de admirar, pois até Satanás pode se disfarçar e ficar parecendo um anjo da luz. Até Satanás pode se disfarçar e ficar parecendo um anjo da luz. Segundo Coríntios, do versículo, capítulo 11, do versículo 1 ao versículo 15. Eu deixo para você dar nome aos bois. Amém. Escute esse testemunho, por favor.
1: Me chamo Rosneide, eu moro em Açailândia do Maranhão, sou uma associada com muito orgulho.
0: Amém.
1: E tô aqui para deixar meu testemunho a respeito da Flanda, né? Que você mandou para mim. Eu amei bastante, muito bonita, muito linda. Eu não vou colocá-la no quadro, porque eu já tenho um quadro ali com Jesus da Santa Chaga, né?
0: Mandei.
1: E essa Flanda, eu vou carregar ela comigo na minha bolsa.
0: Isso!
1: Para onde eu for, ela vai comigo, entendeu?
0: Tá
1: porque
0: certo.
1: Eu já tenho uma fitinha também na
0: que
1: minha
0: bom.
1: Moto. Para onde eu vou, Jesus da Santa Chaga tá comigo, tá indo comigo. Eu agradeço muito e que Deus abençoe o Senhor.
0: Um grande abraço, Rosineide. Ela fala desta flâmula, dessa estampa que mandamos. Anos atrás, nós mandamos uma imagem, uma estampa que era para colocar no quadro. E tá certo, ela vai carregar na bolsa. Tá certíssimo, meu abraço a Sailândia Maranhão, Rosineide, Arca FM, Dom Wilson Basso de Imperatriz. André, que a paz de Jesus esteja com você, André.
2: Bom dia, padre.
0: Bom dia, Deus abençoe. De onde você fala?
2: Natal, Rio Grande do Norte.
0: Meu abraço, Natal, Rio Grande do Norte. Como é que você me acompanha?
2: Pela 98 FM. E a TV Evangelizar,
0: tá,
2: 16.1.
0: Isso, canal aberto 16.1 e 98 FM. Diga lá, André.
2: Eu tenho dois testemunhos. Um foi minha casa. A outra foi a engravidez da minha esposa.
0: Tá bom. Então, como é que foi da casa?
2: Padre, vinha tentando muito tempo. 2024 eu consegui.
0: Oh, meu Deus. Louvado seja Deus.
2: Ouvindo as novenas com o senhor.
0: Então diga, graça recebida?
2: Graça testemunhada. Toca o sino, sacristão.
0: Amém. E sua esposa está de quantos meses?
2: 3 meses.
0: 3 meses. Louvado seja Deus. E vamos pedir a Deus que a gravidez dela transcorra bem e chegue à maternidade, não é, André? Como é que é o nome da esposa?
2: Josiane Fernandes.
0: Josiane Fernandes. Tá certo, meu filho. Que Deus abençoe você. Quer deixar alguém em oração?
2: Minha família Soares.
0: Tá.
2: E toda Fernandes, da minha esposa.
0: Tá certo. Obrigado por ter ligado, André. Meu grande abraço a Natal, Rio Grande do Norte, TV Evangelizar, canal 16.1, 98 FM, rádio 87.9, Rádio Rural FM, Dom João Santos Cardoso, arcebispo de Natal. Bom dia, Cristiane, que a paz de Jesus esteja com você.
3: Amém, Padre Reginaldo, a sua bênção.
0: Deus abençoe. De onde você fala, Cristiane?
3: Eu falo de Ervália, Minas Gerais.
0: Ervália? Primeira vez que eu atendo alguém daí. Como é que você me acompanha ali em Ervália?
3: É, eu te acompanho pela rádio Barroso Mix.
0: Meu abraço a Barroso Mix. Diga lá, Cristiane.
3: Então, padre, eu estou muito feliz de estar falando com o senhor hoje.
0: Hoje é seu dia.
3: Hoje seria meu dia. Seria. Eu sou devota do Sagrado Coração de Jesus.
0: Opa, no final vamos fazer a bênção.
3: Faço parte do apostolado.
0: Oh,
3: sou
0: maravilha.
3: Ministra da Eucaristia.
0: Deus seja louvado.
3: Faço parte do grupo de reflexão da SEBS.
0: Oh, filha, bastante engajada, que bom.
3: É, sou muito feliz por servir a Deus.
0: E o que você gostaria de partilhar?
3: Então, hoje eu gostaria de pedir orações para minha cunhada, a Flávia. Que ela descobriu uma má formação no cérebro. Ela teve duas convulsões em casa, sozinha, com seu filho, que é especial.
0: Puxa vida, que dificuldade, hein?
3: E ele é totalmente dependente dela.
0: Tá.
3: E ele, depois que meus pais faleceram, os pais dela também faleceram. Ele tá muito agitado, ele grita, parece que tá pedindo socorro.
0: Entendi.
3: Gostaria muito de pedir orações por ele.
0: Como é que é o nome dele?
3: Por ela, ele chama Tiago.
0: Ela é Flávia e ele Tiago, é isso?
3: Isso, isso.
0: Tá bom.
3: E ela foi fazer o arteriografia, eu passei o dia em orações pedindo Jesus por ela.
0: Certo.
3: Ela teve alergia e começou a inchar os olhos, diz ela que começou a coçar. Mas graças a Deus, graças e louvores sejam dadas a todo momento.
0: Ao Santíssimo e Diviníssimo, Sacramento.
3: Ela conseguiu fazer o exame.
0: Amém.
3: E agora está aguardando os resultados.
0: Tá bom, levarei no altar do Senhor hoje e também nessa novena da Cruz Bendita, tá bom, Cristiane?
3: Amém.
0: Que Deus abençoe Cristiane de Ervália, Minas Gerais, Rádio Barroso Mix, arcebispo Dom Ayrton José dos Santos, da Arquidiocese de Mariana. Querido povo de Deus, escute esse testemunho, por favor.
4: Me chamo Fabiana Rodrigues de Góes, sou de Custódia, Pernambuco.
0: Opa.
4: Venho hoje aqui agradecer a Deus, Jesus das Santas Chagas, pela graça alcançada, da cura do câncer no mioma. Não passou para nenhum órgão, ficou
0: Amém.
4: Dentro do mioma mesmo. Só tenho a agradecer a Deus e a Jesus das Santas Chagas por ter me curado. Não necessitou fazer rádio nem químio, só acompanhamento médico. Graças a Deus, graça alcançada e graça testemunha. Toca o cinto, sacristão.
0: Deus abençoe Fabiana de Custódio, Pernambuco, Panorama FM, Dom Gabriel Marquese de Floresta. Eu vou para o intervalo e volto com a bênção da água, a bênção do sal. 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Eu volto já, volte comigo, povo de Deus.
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E eu falava com, melhor, o testemunho foi da Fabiana Custódia, Pernambuco, Rádio Panorama FM, Dom Gabriel Marques, da Diocese de Floresta. Filhos amados, povo querido de Deus, hoje aniversário de Dom Sérgio de Deus Borges, da Diocese de Foz do Iguaçu, Paraná. 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Faço a pergunta, você já fez hoje a quaresma de São Miguel Arcanjo? Às 9:30 da manhã, nós tivemos esse momento. E está lá no YouTube. Padre, eu perdi ontem, eu quebrei. Não, vamos até o fim. E hoje, o grande pedido na batalha espiritual de São Miguel, a libertação do vício. Hoje, libertação do vício. Já aconteceu às 9:30, mas está no YouTube, Padre Manzotti, para que você faça. Está lá, quaresma de São Miguel. Hoje, libertação do vício. Não deixe de você fazer a sua inscrição no YouTube, Padre Manzotti. E hoje já está aqui do meu lado a água e o sal para ser abençoado. Já preparou o seu recipiente? Hoje, primeira sexta-feira do mês. Por isso, vamos já para a novena. E eu vou fazer a novena, como fiz ontem, do Jornal do Evangelizador. Para que você... O que, que você fez com o jornal que você recebeu, querido associado? Jogou fora não, né? Eu estou com o Jornal do Evangelizador e na página 7 tem a novena para você rezar comigo. Segundo dia, exaltação da Santa Cruz.

livra-nos, Deus, nosso Senhor, dos nossos inimigos. Senhor Jesus, por tuas chagas fomos curados, por tua cruz fomos libertados. Jesus, que em seu próprio corpo levou os nossos pecados ao madeiro, a fim de que morrêssemos para os pecados e vivêssemos para a justiça. Por tuas chagas fomos curados. Ó Jesus, em cujos ombros foram abertas feridas, por causa do peso da cruz, feridas causadas pelo madeiro dos nossos pecados. Se a cruz pesar, seja nosso sirineu. Se a cruz pesar e eu cair, me ajude a levantar. Que a tua cruz seja a minha salvação. Ó Santa Cruz Bendita, onde a humanidade foi redimida e o Filho do Homem teve suas mãos transpassadas, seu peito aberto de onde jorrou água e sangue. Ó Santa Cruz, instrumento de morte e de castigo, mas que pelo sangue redentor se tornou sinal de nossa salvação. Jesus, na tua cruz eu coloco a minha cruz. Coloque as suas intenções. Coloque as suas intenções. Salve, ó cruz, doce esperança, concede aos réus remissão, dá-nos o fruto da graça que floresceu na paixão. Louvor a vós, ó Trindade, fonte de todo perdão, aos que na cruz foram salvos, dai a celeste mansão. Amém. Sagrado Coração de Jesus, hoje, primeira sexta-feira do mês de setembro, passai pela casa, coloque na porta de entrada São Miguel Arcanjo, livrando da bala perdida, dos perigos, dos assaltos, das ameaças. Sagrado Coração de Jesus, passe pela sala, levante a tua mão direita, filho e filha, na sala, passe pelo quarto do casal, que seja lugar de respeito e amor, dos filhos, que seja lugar de descanso e estudo. Passe pela cozinha, que não falte o pão de cada dia, mas também não falte a caridade. Passe, Senhor, por todos os ambientes da casa, que esta casa seja um templo vivo do teu amor, uma igreja doméstica. Abençoai, Senhor, o quintal, os animais de estimação. Sagrado Coração de Jesus, eu te consagro o mês de setembro, mês da Bíblia, mês das Santas Chagas. Eu te consagro cada minuto, cada hora, cada dia, cada semana. Abençoai, Senhor, esta água. Pegue a água. Eterno Pai Todo-Poderoso, pela água, fonte e princípio da vida, quiseste lavar nossos pecados. Abençoai, Senhor, esta água, para que ela seja sinal de vossa proteção. A bênção do sal. Deus Todo-Poderoso, nós nos pedimos humildemente, dignai-vos com vossa bondade abençoar este sal, que mandastes o profeta Eliseu lançar a água para torná-la fecunda. Fazei, Senhor, que por toda parte, onde esta mistura de sal e água for aspergida, seja afastado o inimigo e sempre esteja a presença de Deus. O Senhor esteja convosco, Ele está no meio de nós. Abençoai, Senhor, a água, a roupa dos enfermos, as fotos de família, por intercessão de Nossa Senhora do Carmo, São Pio de Pietrelcina, em nome do Pai, do Filho e do Espírito Santo. Amém. Beba da água, depois faça a mistura e faça a aspersão em toda a casa, no ambiente de trabalho. 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
1: Hora certa, Capital.
2: 11:08.
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Matheus e Cauã, agora 11h21. Olha, daqui a pouquinho o pessoal tá fazendo almoço aí, né? Já começou? Já tá fazendo a panela esquentar aí? Tem que ser aquele arroz Leduan, hein? Arroz Leduan é maravilhoso. É daqui de Cianorte, gente. É uma empresa grande, gigante, que vai pro Brasil todo, pro mundo todo, viu? Olha, tem aquele feijãozinho maravilhoso, delicioso. E aqui eu fiz uma pergunta, né? Qual a sua expectativa pra esse final de semana? E o Vanderlei já mandou essa, hein? Final de semana, fazer uma feijoada no capricho. Que delícia, hein? Rapaz do céu, ainda mais se for com esse feijãozinho da Leduan, viu? Feijãozinho preto maravilhoso, hein? Super dica pra você aí. 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Imagina você fazendo um churrascão esse final de semana, hein? Colocando ali, ó, aquela brasa pra queimar ali. Ai, gente do céu, tem coisa mais gostosa do que o cheiro de churrasco? Eu acho que é mais gostoso que o próprio churrasco, gente. Não sei por que é assim. Principalmente se o vizinho que tá fazendo. Eu não sei o que acontece. Mas olha, você vai levar, hein? Eu tenho certeza. Pelo 998-557007, você vai levar esse presentaço. Esse presentaço da Santa Massa, isso mesmo. E da Rádio Capital, né? Parceria aí pra você fazer uma festa esse final de semana aí. Junto com a sua família, com os amigos, né? Com a galera. 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Esse fone de ouvido vai te ajudar, mulher, vai te ajudar, menino. Vamos lá, e vai participando. Tô esperando seu áudio aqui, tô esperando sua participação. E é o seguinte, quero saber de você.

0: pouquinho, a gente volta.
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0: E vai participando com a gente pelo 998-557007. Maravilha, com essa chuvinha abençoada. E aí, qual a sua expectativa para esse final de semana? Eu quero saber, conta aí pra gente.
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1: É bonito demais quando você assume Cristo na sua vida. Cristo, ele renova toda a nossa vida. Eis que faço novas todas as coisas. Não tem como você assumir Cristo e continuar velho, sabe? E continuar como uma pessoa sem vida, sem esperança. Não, quando você encontra Cristo, quando Cristo entra na sua vida, de fato você encontra o caminho, você encontra a verdade, você encontra a vida. Sem Cristo nós somos velhos. Escuta o que eu estou te falando, sem Cristo você é velho. Mas eu não estou falando velho de idade. Estou falando velho porque o pecado te envelhece, o pecado ele vai te levando para a morte. Ele te leva para a morte. Romanos capítulo 6, versículo 23, o salário do pecado é a morte. Então quando a gente vive uma vida de pecado, a gente vai envelhecendo até se aproximar, até morrer. O pecado nos mata, o pecado traz morte para a nossa alma. Somos pessoas velhas. E Cristo faz a gente ser novo. Cristo nos renova. É por isso que Jesus vai falar para Nicodemos: necessário vos é nascer de novo. Você está entendendo? Você precisa nascer de novo. Porque comigo você é novo, você é uma pessoa nova. Eu preciso entrar no ventre da minha mãe de novo? Nicodemos pergunta. Não, Nicodemos. É um nascimento espiritual. E aqui Jesus falava do batismo, é nascer da água e do Espírito. Mas eu quero que, no começo desse vídeo, eu quero mostrar para você que sem Cristo eu sou velho. Eu sou velho. Você precisa nascer de novo. Pergunta que eu faço para você: você quer continuar sendo velho? Velho com coisas antigas, velho no sentido de pecado, velho no sentido de estragado, velho no sentido de e ainda estar em Adão, no velho Adão? Ou você quer ser uma pessoa nova, no novo Adão, em Cristo? Em nome do Pai, do Filho e do Espírito Santo.

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16: 11:50.
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0: tempinho de chuva maravilhoso, vamos agradecendo a Deus, hein? Vai participando pelo 998-557007, tem churrascão da Santa Massa e também esse prêmio maravilhoso da Loja Formiguinha, que é esse fone de ouvido sem fio pra você, viu? Olha, uma presença, duas presenças ilustres aqui no nosso programa agora, pra dar um recadinho muito especial, que é o Padre Pedro, que é lá da Sagrada Família, seja bem-vindo, e também o Rômulo, da Loja São Paulo, e Loja São Paulo Baby, que tá sendo um sucesso, né? Bom dia pra vocês.
1: Bom dia, Andréia. Deus abençoe, Deus abençoe os ouvintes.
2: Muito bom dia, Andréia. Bom dia a vocês, ouvintes da capital.
0: Tá de pé ainda, Rômulo, na correria aí, né, da inauguração da loja. Que loja linda, parabéns mais uma vez, viu? A gente tá encantado, tá sendo um sucesso aí.
2: Muito obrigado, Andréia. Obrigado pela presença de vocês, tiveram lá, né? Você e o Reginaldo, conheceram. Muito bacana, uma nova proposta pra atender as mamães aí, né? Que estão esperando o seu bem precioso, que são os seus filhos, né? Então as Lojas São Paulo vai fazer parte também desse momento, quer estar junto com as famílias e pra fazer esse sonho virar realidade. Quando a mãe entrar lá dentro, vai se imaginar, né, naquele conto, né, de bebês, o cheiro da loja. Nossa, já respira o cheiro de neném,
0: maravilhoso,
2: né?
0: Maravilhoso, maravilhoso. É isso aí. Parabéns. Tá certo, é muito bom recebê-los aqui, sempre, né, as portas, o microfone tá sempre aberto pra vocês, mas eu tô sabendo que vem festa aí esse final de semana já.
1: Vem aí, festa, Pedro. André, vem festa. Vamos festar, meu povo.
0: Com chuva ou sem chuva, tem festa.
1: Exato, é chuva de bênção.
0: É bênçãos. Tá certo.
1: Então, André, neste final de semana agora vai ser nossa festa lá, dia 5, 6, sábado e domingo agora, hein? E ó, aproveitando que segunda-feira é feriado, então dá pra festar bastante, né?
0: Aham. Uhum. E onde que vai ser, padre? Vai ser ali em frente à Sagrada Família ou lá na praça, como é de costume?
1: Vai ser lá na praça, como já é de costume, lá na praça Largo Duque de Caxias, né? Onde acontece a feirinha lá do agricultor. Então, todo mundo tá convidado a estar conosco lá nestes dois dias agora, né? Sábado e domingo. Inclusive, ó, sábado agora já começa, a partir das 18 horas vamos ter as barracas abertas, né? Lá da nossa festa, e depois vamos ter também um show com Kevin, Marcelinho, né? Isso no sábado, né? Então vai ter lá comidas típicas para todo mundo que quiser, né? Quem gosta de carne, comer espetinho, pastel.
0: Oh,
1: vai ter cachorro quente, vai ter pão com linguiça, que é gostoso, né?
0: Nossa, tá ficando assim, né? O pessoal vem de fora para fazer essa experiência gastronômica. Que maravilha.
1: Essa de paróquia é muito boa,
0: é,
1: né?
0: Muito boa.
1: Então vamos ter lá. Também no domingo, daí nós vamos ter uma alteração lá na nossa missa, né? Nós não vamos ter a missa das 8 na paróquia.
0: Uhum.
1: E vamos ter a missa daí às 10 horas da manhã no local da festa. Nós vamos fazer lá na praça mesmo, às 10 horas da manhã, no domingo.
0: Uhum.
1: Vai ter a Santa Missa e depois da missa já vai dar abertura às barracas. E pra quem quiser almoçar, também vai ter porção de almoço, né?
0: Uhum.
1: Quem quiser almoçar lá, leva toda a família, já fica lá pro almoço depois da missa. Né? E depois vamos ter também o nosso famoso binguinho ali, né, Rômulo? Conseguimos mais de 100 prêmios pro binguinho, você acha?
0: Que maravilha!
1: Né? Fala um pouco pra nós, Rômulo, desse
0: binguinho. O povo gosta, né, Rômulo?
2: Demais, viu, André? Como o Pedro falou, né? Mais de 100 prêmios aí pra poder fazer esse binguinho, fazer alegria, né? Porque a gente fica ali marcando, né? Aquela expectativa, se diverte. Então vai ser uma tarde muito gostosa, né? Com esses prêmios aí que todas as empresas, a comunidade ajudou, né? E também, logo após, nós vamos ter ali o sorteio do show de prêmios, né, Padre?
1: Isso.
2: É. E olha só, vários prêmios, né? Muitos
0: mais
2: prêmios
0: bons. R$5.000
2: em prêmios, né? E concorrer a uma bis 0 km, vamos ter scooter, ar-condicionado, TVs, enfim. É realmente uma festa muito bacana que a comunidade da Sagrada Família, né? Toda a população prepara com muito amor, com muito carinho, né? Então, estamos aqui, né, para convidar todos vocês, né? A estar participando com a gente dessa festa, que é, como já falamos, a festa das famílias, né? É uma festa acolhedora que vem realmente aí para alegrar, né? Tanto a gente como as famílias, a todos que vão lá, já sente que é um local abençoado.
0: Tá certo, tá certo. Quem quiser adquirir a cartela, ainda dá tempo de comprar, de adquirir ali na Secretaria Paroquial da Sagrada Família?
1: Exato, ainda dá tempo ainda. Vamos lá.
0: Uhum.
1: Ainda tem algumas lojas, ainda estão, acho que vão recolher tudo amanhã, né, Rom?
0: Uhum.
1: E ainda dá tempo, e lá na hora também vai estar vendendo, né?
0: Valor de R$25.
1: R$25. Uhum. E olha, tá muito bom os prêmios,
0: sim,
1: hein?
0: Sim, vale a pena.
1: Compensa muito.
0: A gente sorteou aqui a Loja Formiguinha, sorteou durante a semana passada e essa semana algumas cartelas. O pessoal levou, olha, e tá todo mundo feliz. isso, na expectativa de ganhar.
1: Né? Que bênção. Tá, se comprar ainda, o padre vai estar lá para abençoar, hein?
0: Olha, viu? Já abençoou o prêmio, já vai para casa abençoado. Padre, aproveitar sua presença, pedir uma bênção, né?
1: Com certeza.
0: Tá aí acompanhando a gente pela Rádio Capital, que tá indo longe, tá indo aí, ó, pro Brasil todo, pro planeta inteirinho.
1: Vamos lá, né? Você que tá nos ouvindo, então, convido você a entrar num clima de oração neste momento. E vamos pedir para que Deus envie os vossos santos anjos à tua vida, na tua casa, no teu lar, na tua família, né? Que a graça de Deus seja derramada agora em abundância sobre toda a tua vida e toda a tua história. Cuida você também apresentar os seus projetos, seus sonhos diante de Deus, para que seja agraciado ainda mais neste momento, né? Toda a sua história, tudo aquilo que você necessita, apresente diante de Deus suas dificuldades, né? Seus sofrimentos. A palavra de Deus vai dizer para nós: pedir e recebereis, e é em oração que nós alcançamos o coração de Deus. Por isso nós entregamos a ti, Senhor, cada família, cada um que está nos ouvindo neste momento. Também, Senhor, que a tua graça e esta bênção alcance todos os lares, derramando toda a proteção sobre eles. E por intercessão da Sagrada Família de Nazaré, recaia a bênção sobre cada um de nós, em nome do Pai, e do Filho, e do Espírito Santo.
0: Amém! Obrigada, muito Padre bem. Rômulo, muito obrigada por estarem aqui com a gente, né? Pode dar recado sempre que quiser, sempre. A gente tá com os microfones abertos para a Sagrada Família e para as lojas São Paulo também, viu?
1: Muito bem, Deus abençoe.
2: Amém, muito obrigado pelo espaço, André, e aguardamos todos vocês lá para prestigiar a nossa festa.
0: Isso mesmo.
2: Sábado e domingo.
0: Vai ser um festão, hein, padre?
1: É a bomba.
0: Agora vamos de Galileu, ó, daqui a pouquinho, alguns minutinhos, nós entramos com o horário político, tá bom? Mas a gente vai voltar com mais músicas para vocês.

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6: Olha só, o pessoal tá participando, hein? Um beijo grande pra Lorena, pra Márcia, a Jandirene, a Daiane, a Ângela. Olha só, o Rodrigo também com a gente, a Ellen Cristina, Lucas, ô Suelen, beijão pra você, Abigail, a Laide, quanta gente maravilhosa. Todo mundo quer o churrascão da Santa Massa, né? Eu também quero, hein? E também esse fone de ouvido da loja Formiguinha. Participe pra você levar pelo 998-5570-07. Você participa, pede sua música aí, ó, e ganha prêmios, né?

0: quais são as expectativas para esse final de semana? É ganhar o churrascão da Santa Massa, o fone de ouvido da loja Formiguinha. E olha só, que bacana, né? Passar aquele momento bacana com a esposa e o filho. Parabéns, viu, Rubens? Deus abençoe você. A Márcia também participando com a gente. Olha só, quanta gente linda. E aí, qual a sua expectativa para esse final de semana? O que que você tá a fim de fazer esse final de semana, hein? Ouvir a Rádio Capital, hein? Não pode parar de ouvir de jeito nenhum. Um beijo grande para todos vocês. Vai participando, ainda dá tempo. Faltam alguns minutinhos para terminar o programa. Mas claro, ainda dá tempo de você participar. Todo mundo aqui na expectativa de ganhar aí o churrascão, hein? Será que vai ser você? Tomara!
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0: 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Ai, meu coração. Quem será que levou esse prêmio? São dois, né, gente? Que maravilha. É aqui na Rádio Capital. Aqui a gente, né, apresentei você com todo o carinho que você merece. É o seguinte. Quem levou o fone de ouvido da loja Formiguinha foi... Lorena Fragoso. Uma salva de palmas pra você. E agora vamos pro churrascão da Santa Massa. Quem levou, quem levou, quem levou e vai fazer a festa foi... Ai, meu Deus, ai, meu coração, Wagner Ribeiro, final do telefone 2685. E olha, fica tranquilo, a gente sempre fala com os ganhadores aqui antes de anunciar, viu? Então pode ter certeza, quando você ganhar, ah, você já vai saber, um beijo grande pra todos vocês, viu? Muito obrigado pelo carinho, eu sou a Andrea Salles, esse foi o programa Entre Amigos, aqui na sua Rádio Capital. O Ademar já tá chegando aí pra fazer a festa com vocês nessa tarde de sexta-feira, hein? Olha lá, hein, Gabriela, Ana Gabriela agora. Eu vou gritar pro mundo ouvir que, ó, meu coração tá cheio de Deus. Mas eu preciso mais dele, né? A gente precisa sempre mais de Deus, não é verdade?

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21: Boa tarde, 1:04.
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0: muito boa tarde pra você. Estamos chegando aqui capital. Na nossa capital. Capital 91. É impossível parar de ouvir. E aí, como é que você está, meu brother? Tudo bem? Tudo jóia? Tudo legal contigo? Espero que esteja tudo maravilhosamente bem, porque nós estamos, com as graças de Deus, muito bem. Um abraço pra você de Cianorte e pra você de toda a nossa grande região. É mais um programa Melhor da Tarde. É sexta-feira, nossa sexta-feira do Super Flashback pra você.
1: Brasil!
0: 998-55-7007, a partir de agora estará à sua inteira disposição para você brincar com a gente, para você participar, para você concorrer a prêmios. Tem muitos prêmios na nossa programação. Hoje é dia 4 de setembro de 2026. Hoje comemoramos o quê, Ademar Gimenez? Hoje comemoramos o dia do serventuário. É isso? Dia do serventuário, dia da lei de Eusébio de Queiroz, é o que nós comemoramos no dia de hoje, beleza? Vamos começar então mais um final de semana, mais uma sexta gostosa, super final de semana maravilhoso pra você e pra mim, é claro. É sexta-feira, meu brother. Eu sou o Ademar Gimenez, desde pequenininho, juntos até as 2:30.

0: 24 graus na capital brasileira do vestuário, tempo meio nebuloso, meio querendo chover, chove ou não chove. 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Vamos aos prêmios hoje, sexta-feira, 4 de setembro. 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Tem também uma película de vidro 3D, oferecimento da loja Resolve, do meu amigo Célio, beleza? Então agora é com você, 99855-7007, vem participar comigo aqui da nossa programação. Um abraço aqui pra Eliane Diniz. Boa tarde, Edmar, estamos aqui curtindo a programação, toca uma música pra mim aí, me coloca no sorteio, obrigado, Eliane Diniz Ferreira. Alô, Claudinei, boa tarde, como é que você está, Claudinei?
1: Salve, salve, boa tarde, Ademar Jimenez, fala, fala, graças a Deus, tarde abençoado, tarde benção, que é o Claudinei Produção da Rússia, não sei o tempo, quer participar do filme, tá? Tô com ali, Palori, Didi D'Agostino.
0: Palori! Tá
1: impossível, Pedro, viu?
0: Valeu, Claudinei, um abraço pra você já, vamos providenciar, beleza? Alô, Geni Januário, ouvindo a nossa programação, me coloca no sorteio, Ademar, estamos curtindo aqui no Santa Mônica. Um abraço aqui pra Samila Pereira, alô Samila Pereira, curtindo a nossa programação lá na Avenida Galeão. Um abraço pra vocês aí da Avenida Galeão, aí nos 6 conjuntos. Joaquim Ribeiro, lá da Vila Operária, valeu, Joaquim. Alô, Cleonice Dinato, também da Vila Operária, boa tarde, Helena, Deus abençoe você, Helena. A Lorena Fragoso está por aqui curtindo a nossa programação, quem mandou áudio aqui pra nós?
2: Seu Marginal! Entendeu? Deixa o pau cair a folha!
0: Eita! Oh, meu Deus do céu! Fala, menina!
2: Ai, aumenta o som!
0: Aumenta o som da capital!
2: Que eu estou na pista! Ô, oh, mulher animada!
0: Vamos agitar um abraço pra
2: entendeu?
0: Você!
2: Entendeu? Deixa o pau cair a folha! Aí um sim, hein? Aí eu dou valor! Gilmar Jimenez! Eita lasqueira! Estamos juntos, Gilmar Jimenez!
0: Valeu, um abraço pra você, obrigado pela sintonia, pelo carinho, todos os dias aí, aqui na nossa programação. Um abraço pra nossa ouvinte, a Ivone Souza, né, Ivone? Abração pra você. Alô, Sirlei Aparecida, também curtindo a nossa programação. Boa tarde pra você, Sirlei. Muito obrigado aí pela sintonia, pelo carinho. Fala, boa tarde, Sirlei.
3: Boa tarde, Ademar.
0: Boa tarde.
3: Abençoado sexta-feira pra você, pra toda a sua família.
0: Certo.
3: Um abençoado final de semana também.
0: Amém.
3: Porque a Sirlei Camargo de Terra Boa, eu quero ganhar essa garrafa térmica aí. Tudo de bom.
0: Tudo de bom pra você também. Cristiano, um abraço para o Cristiano Sartori na PR-082. Toca pra nós ouvir, Ademar, o Venga Boys. Bum, bum, bum. Uma abençoada sexta-feira pra todos nós. Valeu, Cristiano. Obrigado pelo carinho aí da grande audiência, sempre na sintonia da programação da capital. Valeu. 998-55-7007. Você vai participando comigo aqui do nosso programa. Até as 12:30 eu faço parte da sua vida e você faz parte, claro, da minha vida, da nossa programação aqui da capital. 1:14, vamos de palavras, palavras, mais palavras. DJ de Agostino, 998-55-7007, vai participando, mandando seu nome pra cá. Sexta-feira do nosso Super Flashback.

já pediu seu sucesso na nossa super sexta-feira, do nosso super flashback. Agora 1:18, 1:18 na nossa programação, muita gente bacana chegando por aqui, participando da nossa programação, 99855-7007, vem comigo, vem participar, beleza? Agora tem pra você o Queen, pra gente relembrar, Radio Gaga, 1:19.

0: Hora certinha pra você, 1h24, 1h24. E aí, você está paradão aí, tranquilão? Não mandou seu alô pra nós ainda? Rapaz, manda o seu alô pra cá, vamos participar comigo, 998557007. Tem muitos prêmios pra você aqui na nossa programação, 998557007. Deixa eu ver quem está chegando por aqui pra participar com a gente. Alô, Marinês, quero ganhar essa película, Demar. Um abraço, Marinês, obrigado pela sintonia sempre conosco. A Berenice dos Santos também, ouvindo a programação. Boa tarde, Berenice, Deus abençoe. Ótimo final de semana. O Cuca, lá de Itapejara, quer essa garrafa de café. Alô, Serjão, fala, Serjão.
1: Demar, beleza? Beleza? Põe nós no sorteio, tá com o sertanejo do Amado Batista pra nós aí.
0: Amadão?
1: Sérgio dos Santos, Niterói, 1446.
0: Beleza, Serjão, um abração pra você, guri. Alô, José Roberto, lá da rua Padre Cícero, no Megaparque, curtindo o nosso programa, obrigado. Alvani de Sampaio, uma ótima sexta-feira pra você também. Estamos aqui em Itapejara, te ouvindo, Ademar, todos os dias, obrigado. Tapejara, alô Alvanide, fala gaúcho, o Eliandro Gaúcho da Temac.
2: Muito boa tarde, meu amigo Ademar de Mendes, como é que tá, meu querido?
0: Tudo jóia, querido.
2: Diz uma coisa pra mim, você toca o hino do Grêmio pra mim aí, por gentileza? Você sabe que é o hino mais bonito do Brasil aí, né?
0: É mesmo.
2: Grande abraço aí, Ademar.
0: Certo.
2: Deus abençoe aí, bota sorteio aí, gaúcho da Temac.

Chega. A Love, a Renata Love Fan hoje chorou no programa. Eita, Renata, ela é internacional roxa, né, rapaz? Mas o Grêmio ontem saboreou mais uma classificação, ganhou de 3-1 e passou para a próxima fase da Copa do Brasil. Alô, meu amigo palmeirense, o Laércio da Temac também curtindo aí, Laércio. Um abraço também, o Palmeiras passou também em cima do meu Santos, vai fazer também as semifinais aí da Copa do Brasil, tá na Libertadores, tá no Brasileirão, meu Deus do céu, vai Palmeiras. Ademar, boa tarde, coloca meu nome no sorteio, quero essa garrafa, só não colocou.

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0: 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A hora certinha, gente, 1h31, já já eu volto.
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10: 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Conferindo a hora certa, 1h40, 1h40, deixa eu ver aqui. 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
7: Olha a hora certa, 1h47.
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7: Muito bem, você continua mandando pra cá 998557007. Isso, 998557007. Vai participando com a gente aí da nossa programação, tem muitos prêmios. 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
13: Um dos principais segredos, respondendo a sua pergunta, é que a creatina, ela não é apenas um suplemento para quem treina, para quem faz academia. 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E esta fórmula concentrada da F-Max, na versão solúvel, nosso corpo tem uma absorção muito mais rápida, muito mais imediata e o melhor de tudo, que ela não serve apenas para fortalecer os músculos, hidratar a musculatura. Ela é indispensável para a nutrição cerebral. 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
7: 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Participe! Um abraço aqui para o meu amigo Marcião, né, Marcião? O Márcio da Gráfica tá partindo para o Porto São José. Um abraço, Marcião, para sua esposa, para toda a família, galera bacana, vai dar aquela descansada, aquela relaxada. É, amanhã eu parto aí também, vou aí fazer parte com vocês e participar da festa, beleza? Um abraço, Márcio, bom final de semana, guri!

0: Na nossa super sexta Black, super sexta flashback, Alan Walker, faltando 7 minutos para as 2 horas, 7 para as 2, 998-55-7007. Você vem comigo até às 2h30 no nosso Melhor da Tarde. Já falei para você dos prêmios, claro, né? Garrafa de café das lojas G, tem rede de solteiro do Paraíba das Redes, tem película de vidro 3D da loja Resolve, mande seu nome completo, participe. Ana Maria Urbano curtindo o nosso programa. Fala, dona Ana.
1: Boa tarde, Ademar.
0: Tudo bem?
1: Gostaria de ganhar um brinde hoje.
0: Isso.
1: Se Deus quiser.
0: Cruze os dedos.
1: Uma boa tarde, Deus abençoe sempre.
0: Amém, Ana Maria Urbano, vindo ali na rua Ibiqui, na Vila Operária. Beijão pra todos vocês. Alô, Lúcia, de São Manuel do Paraná. Beijão pra todos vocês de São Manuel do Paraná. Quem mandou um alô pra nós aqui, deixa eu ver aqui, quem que foi? A Luzia. Fala, dona Luzia, tudo bem?
2: Oi, Ademar. Boa tarde.
0: Buenas tardes.
2: Tudo bem? É a Luzia Silva de Rondon.
0: Isso.
2: Põe o nome aí no sorteio, tá?
0: Coloco.
2: Queria muito ganhar essa garrafa aí.
0: Maravilha.
2: Precisando muito de uma garrafa de café, hein?
0: Vai que dá certo.
2: Ô, beleza, se eu ganhar 100, bora lá. Uma excelente tarde pra vocês. Um abraço, Ademar. É a Luzia Silva de Rondon.
0: Um abraço, pessoal de Rondon. Obrigado pela companhia, pela sintonia. Elton tá por aqui também, curtindo a programação. Fala, Elton.
3: Boa tarde, Ademar. Aqui é o Elton Montador. Tô ligado com você aí na parte da tarde. Abraço.
0: Ô, meu amigo Elton, um abraço pra você, meu grande montador. Gente boa demais, Elton. Felicidades pra você. Um bom final de semana. Valeu. Fala, João Novo.
4: Aqui é o João Novo da Estrada Fubá.
0: Isso.
4: Bota eu nesse sorteio também. Põe uma música pra mim aí.
0: Nós bota, João.
4: É. Raça Negra. Tá, beleza?
0: Beleza.
4: Fica com Deus. Bom serviço. Tchau.
0: Um abraço pra você, João, e pra todos aí da Estrada Fubá. Obrigado pelo carinho da audiência. Alô, José Augusto. Ademar, toca pra nós aí Your Love, The Old Field. 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Ademar, manda um abraço aí para o pessoal da Madeforte na PR-323. Estamos aqui, Ademar, ligadinhos na programação. José Augusto Rosa Ramos, ali da Rua do Advogado, no Jardim Universidade. Abração para vocês. Fala, Edinaldo Santana.
5: Boa tarde, Ademar de Mendes. Aqui é o Edinaldo da Morada do Sol. Quero participar desses prêmios. Tenha uma boa tarde e um bom dia.
0: Buenas para você também, Edinaldo Santana. Boa tarde aqui para mais quem? Ademar, um ótimo final de semana. Eu quero. Bom dia. Coloca meu nome no sorteio desta garrafa. Elisângela Franco Castanharo. Um abraço, Elisângela Franco Castanharo, passando por aqui. Quem chegou por aqui também? O meu amigo, o Júnior Valim. Alô, Júnior Valim, um abraço pra mamãe. Um abraço aí para o paizão também, a família Valim, ali na Avenida Maranhão, ao lado ali do antigo endereço, né? Ô Júnior Valim, ô desculpa, Gustavo Valim, obrigado pela sintonia, tá bom? Um abraço pra você, pra todos que estão aí curtindo o nosso programa, o nosso carinho, obrigado mesmo, a gente agradece. Manda um abraço aí pra dona Olga Taborda, tá bom? O meu amigo Valim, um abraço pra vocês aí, felicidades. Boa tarde, Ademar, quero ganhar essa película de vidro, por favor, Suzane Borges Martins, um abraço. Abraço, Suzane. Abração pra você. Neuza Cardoso curtindo o programa. Fala, dona Neuza.
6: Bom dia, Andréia.
0: Eita, tá não, não é da Andréia, não, rapaz. Aqui é o Ademar. Um abraço pra você, Neuza Cardoso. Obrigado pela companhia. Deixa eu ver aqui. Quem mandou um abraço pra nós aqui não colocou o nome. Ah, o Wagner. Abraço, Wagner. A Wanda lá dos Seis Conjuntos tá por aqui também.
7: Tarde, Ademar, aqui é a Wanda.
0: Tudo bem,
7: Ademar,
0: Wanda?
7: Coloca meu nome no sorteio.
0: Coloco.
7: Quero ganhar esse prêmio.
0: Isso.
7: Seja bem-vindo.
0: Carque é um.
7: Uma boa tarde a todos.
0: Muito obrigado.

0: Mais sucesso da Cyndi Lauper aqui na nossa programação, 2 horas pontualmente. 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A hora certa, 2h04 agora.
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14: Confira agora como ficam o tempo e a temperatura aqui na capital.
15: Muito bem, vamos dar uma olhadinha aqui para hoje, sexta-feira, a formação e a intensificação de um sistema de baixa pressão sobre o país vizinho, associado à passagem de uma frente fria sobre o oceano, favorecem o aumento da instabilidade sobre o Paraná nesta sexta-feira. As primeiras áreas de chuvas devem se desenvolver já durante a manhã, que aconteceu realmente inicialmente na faixa oeste do estado. Até o fim da manhã, as instabilidades avançaram e agora atinge também outras regiões do interior paranaense, com ocorrência de pancadas de chuva e trovoadas. Durante a tarde, agora, chove em todos os setores. Essa condição persiste durante a noite, porém, com períodos de melhoria intercalados com novas áreas de chuvas em todo o estado. As temperaturas máximas ficam próximas dos 30 graus no norte, mas na maioria das regiões ficam aí amenas, né? As temperaturas. Aqui na nossa região, o tempo está nubladão, meio com chuva, chove ali, chove acolá. A temperatura está em 26 graus e hoje nós teremos aí, vamos ficar nos 26 graus. Não teremos aumento aí no período da tarde. E o pôr do sol hoje, se tiver, vai ser logo mais às 18h21.
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15: Boa tarde, 2h16 agora.
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4: Agora 2h19.
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0: o Creedence passando por aqui, 2 horas e 22 minutos, 2h22, já tem um sorteio pra você que mandou, está mandando o seu nome completinho pra mim. Um abraço aqui para o Douglas Vieira dos Reis. Um abraço, Douglas, toca a música da Ana Júlia pra nós, Ademar. Um abraço, Douglas. Alô, Juliana Corte, lá da Lavanderia Lave Sul. Um abraço pra todos vocês da Lavanderia Lave Sul, a Juliana Corte. Quero uma música Voyage, Voyage, Ademar. Obrigado. Ô, Luiz Carlos, como é que você tá, filho de Deus? Fala aí.
1: Coloca meu nome no sorteio, ok?
0: Ok.
1: Na Rádio Capital, tô ligado todo dia, hein?
0: Obrigado.
1: Tchau, tchau.
0: Valeu, Luiz Carlos Flamenguista, obrigado pela sintonia. Fala, dona Darcy.
2: Boa tarde, Ademar. Boa tarde, ouvintes da Rádio
0: Muito
2: Capital.
0: Muito boa tarde.
2: Mas oferece uma música aí pra todos que estão ouvindo.
0: Certo.
2: Pra você e pra sua família.
0: Obrigado.
2: Ótimo final de semana.
0: Amém.
2: Um abraço a todos. 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
0: Pra você também, Darcy, Deus abençoe. Alô, Line Antônia, curtindo a nossa programação. Um abraço, Line Antônia, da Rua Maria Rui Testa, lá no Conjunto Pedro Moreira. Ligadinhos, Ademar, aqui tá 10, o seu programa, obrigado. Alô, Elizabeth Rodrigues, também curtindo a programação. Muito obrigado pela sintonia. Quem mais tá passando por aqui? A Edna Barbosa também passando por aqui. Edna Dias, a Edna Barbosa, o Manuel lá de Marabá. Um abraço, Ademar. Obrigado pela sintonia. A todos vocês curtindo aí a nossa programação. Estamos aqui, Ademar, aqui em Marabá, ouvindo a programação da capital, no trabalho. Ademar Gimenez desde pequenininho, garoto. Alô, Marco Sá, que tá também trabalhando. É, boa tarde, meu rei. Beleza, garoto? Deus te abençoe, garoto. Abraço, tamo junto. Joga eu nesse sorteio aí. É o Marco Sá que tá indo pescar, Marcão. Um abraço pra você. Quem mandou um abraço pra nós aqui foi a dona Cida.
3: Boa tarde, Demar. Demar, aqui é a Cida da Estrada Fubá. Demar, põe meu nome nesse sorteio aí, tá?
0: Claro.
3: Quer ganhar essa garrafa aí pra tomar um café quente.
0: Eita!
3: Beleza. Deus abençoe. Deus guarda vocês, tá?
4: Abração pra vocês. Fala, Edinaldo Santana.
3: Tchau.
0: Tchau, abraço. Alô, Silvana. Um abraço para o Valdecir Fumagal também ouvindo a nossa programação. Obrigado. Fala, Silvana.
5: Boa tarde, Ademar. Sou Silvana Ferreira. Quero participar do sorteio aí, hein? Sextou, hein?
0: Opa!
5: Tô ouvindo o povo que vai pra Porto, Porto Camargo, Porto Rico. Aí sim, hein, povo? Animado.
0: Isso.
5: Nem queria ir, hein?
0: É.
5: Quem sabe? É, quero participar do sorteio, hein?
0: Tá bom.
5: Toca a música Margarena pra nós todos aqui da Estrada Camargo. Na capital, impossível parar de ouvir.
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0: Muito bem, 2 horas mais 25 minutos. Vamos lá para o sorteio, tá bom? Retornando comigo na semana que vem, tem Mercado União, tem o Paraíba das Redes, a Casa Lopes Ferramentas, tem também lojas Quero Quero, Clausson, as Óticas Vitória, Cia Tintas, Marmoraria Cianorte, Mercado Primavera, Ricolto Center e Ricolto Truck Center. Essa galera retorna comigo semana que vem. Vamos lá, garrafa de café hoje saindo para o final do telefone 5860 é da Estrada Santana. Almir Rodrigues, alô pessoal da Estrada Santana, o nosso carinho para todos vocês. Almir Rodrigues, passe por aqui com documentos para retirar a sua garrafa, beleza? A rede de solteiro lá do Paraíba das Redes, final do telefone 4163. É o Valdinei Ferreira Costa, de São Manuel do Paraná. Alô, São Manuel do Paraná. Valdinei, passe por aqui com seu documento para retirar a sua rede, guri. A película de vidro 3D, oferecimento da loja Resolve, do meu amigo Celião. Final do telefone 3781. Vânia de Almeida, da Rua Monte Verde. Alô, pessoal bacana da Rua Monte Verde. Vânia, passe por aqui para retirar o seu prêmio.
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0: Só podia, né? Um abraço pra você, obrigado pela sua companhia, quero convidar a você, amanhã, 5 horas da manhã, estarei aqui contigo, se Deus quiser e ele quer, a partir das 5 horas, com muitos prêmios pra você e pra toda a sua família. Acorde cedinho, pra você participar, pra você ganhar prêmios amanhã na nossa programação, no nosso Bom Dia Cidade, beleza? Um abração.

Fiquem todos com Deus, porque eu estarei sempre com ele. Ana Patrícia está chegando na programação da Capital. Beleza? 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

0: Sorocaba, pura emoção e clima de rodeio aqui na sua capital, 2h38, boa tarde.
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0: 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Vamos de participação. Boa tarde, Francis Lane. Tudo bem, querida? Seja bem-vinda à nossa programação.
1: Boa tarde, Ana. Tudo bem? Meu nome é Francis Lane Codogues, aqui da Rua Jordão, 4657. Aninha, amanhã é aniversário da minha filha Vitória. Vai fazer 6 aninhos amanhã. Ela nasceu dia 5 de 9 de setembro. É, e eu queria ganhar muitos café da tarde pra nossa princesa, nossa Vitória.
0: Aí sim, hein?

0: Sexta-feira, né? Dia de abrir o coração, se colocar na presença de Jesus. Sagrado Coração de Jesus, olha pra nós. Recebe nossas preocupações, nossas dores, nossa família, nossos sonhos. Tudo aquilo que hoje pesa no coração, entregamos a Ti. Jesus, eu confio em Vós. Que o Teu coração nos acolha, nos cure, nos fortaleça e nos dê a Tua paz. Sagrado Coração de Jesus...
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0: 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E tem horas em que a vida pede uma pausa, né? Pausa pra se ouvir, pra se entender sentimentos, superar desafios e seguir em frente aí com muito mais leveza. No Centro

0: preces e súplicas, tudo no colo da mãe. Boa tarde.
1: Boa tarde, Ana. Coloca o nome da minha família na proteção de Nossa Senhora. Nossa Senhora Rubi, nós com o manto sagrado. E a Rose, que vai fazer aniversário depois de amanhã. A minha filha mais velha. Todos os aniversariantes do mês de setembro. Meu irmão, tem os três filhos que fazem aniversário esse mês. A minha neta, minha filha.
2: Boa tarde, Ana Patrícia. Tá abençoado final de semana para você, para toda a sua família, um bom feriado também, tá? Aqui é a Cirlei Camargo, eu quero colocar eu na consagração, quero colocar meu filho Jefferson Camargo, Emanuele Vitória, Antônio de Camargo e todo meu familiar e você também, tá? Um bom feriado para você e eu quero participar do café da tarde. Quero trazer aqui para Terra Boa, na Vale do Rio Verde, 295. Tudo bom, com Deus.
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Ó Maria Santíssima, que em vossa imagem milagrosa de Aparecida espalhais inúmeros benefícios sobre o Brasil. Eu, embora indigno de pertencer ao número dos vossos servos, mas desejando participar dos benefícios da vossa misericórdia, prostrado a vossos pés, consagro-vos o entendimento, para que sempre pense no amor que mereceis. Consagro-vos a língua, para que sempre vos louve e propague a vossa devoção. Consagro-vos o coração, para que depois de Deus vos ame sobre todas as coisas. Recebei-nos, ó Rainha incomparável, no ditoso número dos vossos servos. Acolhei-nos debaixo da vossa proteção. Socorrei-nos em nossas necessidades espirituais e temporais, e sobretudo na hora da nossa morte. Abençoai-nos, ó Mãe Celestial, e com vossa poderosa intercessão, fortalecei-nos em nossa fraqueza, a fim de que, servindo-vos fielmente nesta vida, possamos louvar-vos, amar-vos e render-vos graças do céu, por toda a eternidade, assim seja.

0: pela intercessão de Nossa Senhora Aparecida, Rainha e Padroeira do Brasil, a bênção de Deus Onipotente, Pai, Filho e Espírito Santo, desça sobre vós e permaneça sempre. Amém.
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11: Hora certa, capital.
0: 13h16.
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0: Francisca ali no Morada do Sol tá ligadinha, né? Pediu pra gente mandar um abraço ali pras meninas da Roupa Nova. Tá no sorteio, Cristina. Obrigado pelo carinho. Beijão.

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1: Uhum.
2: Capital 3:19. Essa é pros meninos que tá tentando assar costela hoje, né? Mas não dá não, não vai dar não. Então sobe a poeira aí, meninos. Bora agarrar a enxada e ó.

0: Barquinho e apaziguar.
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0: Praia Velha, na sua capital, 3h23. Hoje, a igreja celebra Santa Rosália, exemplo de fé, penitência e confiança em Deus. E o evangelho desta sexta-feira está em Lucas, capítulo 5, 33 a 39. Os fariseus questionam Jesus porque os discípulos dele não jejuavam como os discípulos de João Batista. Então Jesus responde usando duas comparações: a do remendo novo em roupa velha e a do vinho novo em odres velhos. Com isso, ele mostra que a sua presença traz uma novidade que não cabe em corações fechados ou presos apenas a antigas tradições. E a frase principal do evangelho, né? Vinho novo deve ser colocado em odres novos. Jesus nos convida a abrir o coração para a ação de Deus. Muitas vezes queremos que o Senhor faça algo novo em nossa vida, mas continuamos presos aos mesmos pensamentos, mágoas, medos e hábitos. O evangelho de hoje nos lembra que, para acolher a graça de Deus, precisamos permitir que Ele renove também o nosso interior. Quem se abre ao Senhor encontra sempre um caminho novo, uma experiência nova e uma vida transformada. Então, vinho novo deve ser colocado em odres novos. Que hoje você permita que Deus renove aquilo que precisa ser transformado aí na sua vida. Amém? Assim seja, não é mesmo? Vitória Liz Codogno está ligadinha, amanhã celebrando Idade Nova, né? Receba o carinho de toda a equipe aqui da Rádio Capital, viu, querida? Uma abençoada sexta-feira pra você e toda a sua família. Abraço, tamo junto. Marcos Saque ligadinho aqui na nossa programação. Valeu, Marcos. O Douglas Vieira dos Reis também tá participando, né? Elisângela, lá no Vidigal, também tá na sintonia. Beijo, Elisângela. A Maria Isabel no Seis Conjuntos, ali no Jardim Vitória, tá ligadinha, né? Maravilha, seja bem-vinda à nossa programação, querida. E o evangelho, né, de hoje nos fala sobre o vinho novo que precisa ser colocado em odres novos. E é exatamente isso que vamos ouvir agora com esta canção. Um pedido para que Deus transforme o nosso coração, renove a nossa vida e nos torne capazes de acolher tudo aquilo que Ele deseja realizar em nós. Gerados pela Imaculada, odres novos, 3h25.

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6: 3h32, olha só, já é na...

0: 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Boa tarde, João Novo.
1: Boa tarde. Aqui é o João Novo da Estrada Fubá. Ponho nesse sorteio também, tá? E manda uma música do Raça Negra pra mim, quem estiver ouvindo, escutar. E eu mando pra minha esposa Cidinha também, tá? Fique com Deus. Tchau.
0: Tchau, tchau, João Novo. Tá no sorteio. Abraço aí pra você e pra Cidinha, tá bom? Deus abençoe vocês. Tá no sorteio. Oi, se der, toca Ressuscita-me com Aline Barros. Final do telefone 5759. Tá no sorteio. E vamos ver se a gente consegue rodar pra você, tá bom? Obrigada aí pela sua participação. Cirlei Bonifácio tá ligadinha ali na Rua Pardal. Geni Januário também tá ligadinha. Lucas Rafael, né? Tá no sorteio, viu, Lucas? Deus abençoe abundantemente. José Roberto, a Sueli, que é a cesta pra tomar com a mamãe e a irmã, né, Sueli? Beijo. André Ribeiro também tá ligadinha ali na ABC da Criança. Pietra, na Amélia Meneghetti. Também a Elizabeth, né? Boa tarde, Elizabeth. Tudo bem?

0: querida. Seja bem-vinda à nossa programação.
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1: Hora certa, capital.
0: 3:35, muito boa tarde.

parar de ouvir? Carmelita tá ligadinha ali no Mafra 1, né? Beijo, querida. Boa tarde, quero participar do sorteio. Nádia Meureira, ali na Arthur Thomas. Trabalhando e ouvindo a capital. É, o trabalho fica mais leve, né, querida? Obrigada, tá no sorteio.

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0: 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É, 3h45 já, dica da tarde, 6 dicas de ouro pra facilitar aí a sua cozinha. Alho picado, né, você deixa ele descansar ali por 10 minutinhos, aí ele vai liberar muito mais sabor. O arroz, coloque gotinhas de limão ao refogar, ele deixa o seu arroz ainda mais soltinho. E o macarrão, nunca lave após o cozimento, pra não perder o sabor. Cebola, coloque na geladeira antes de cortar para evitar lágrimas. E o feijão, se você cozinhar com um pedaço de cenoura, vai reduzir os gases. E se você ferver limão com água limpa, né, o seu micro-ondas vai ficar mais fácil de limpar ali. Olha só, você viu? Dicas especiais aqui no nosso Qual é a Sua? Todas as tardes, né? Voltando aí na terça-feira. Maravilha! Vamos ver quem tá ligadinho na nossa programation. Bora lá?
2: Boa tarde, Patrícia. Tudo
0: bem? Boa tarde. Tudo ótimo.
2: Eu sou a Fia Silva de Rondon, passando pra desejar um abençoado final de semana pra você, tá?
0: Oba!
2: Um excelente sábado. Amanhã e um excelente final de semana, tá?

toda a família também. Na Jorge Nacle, tá ligadinho a Eliane e Diniz, né? Beijão, querida. Deus abençoe. A Tainara Souza tá ali na Roupa Nova Confecções. A Roupa Nova em peso hoje, hein? Maravilha. Beijo pra todas vocês, hein? Sucesso, bom trabalho, meninas. A Cleusa dos Seis Conjuntos tá ligadinha. A Joyce Fernanda na Roupa Nova Confecções tá ligadinha na programação. A Terezinha na BH, olha lá. Mandou... Ela falou pra agradecer, né, as meninas que aguenta ela. Pediu cheiro de rosas, né? Olha lá as meninas. As mulheres maravilhosas, de muita fé. Né? A turma da costura da modinha. A Rose, do grupo BH. Mando essa música pra Rose, a Martinha, a Maura e a Eva. Pediu pra colocar no sorteio. Quer ganhar o sorteio, né, Terezinha? Beijo também pras meninas da BH, né, ali na modinha. Sucesso, meninas! Tá no sorteio, Terezinha. Obrigada aí pela participação, tá? Oi, Ana. Keila Santana, da Roupa Nova Confecções. Quero ouvir a música Bênçãos Que Não Tem Fim. E coloca no sorteio da Cesta do Café. Trabalhando ali na Jorge Nacle. Obrigada, viu, Keila? Beijo pra vocês da Roupa Nova Confecções também. Tamo junto!

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5: Muitos prêmios, né? Muito obrigado você que esteve com a gente a semana inteira, né? Ô, coisa boa, como é bom ter você juntinhos todos os dias aqui na nossa programação. Que Deus abençoe ricamente a sua vida hoje e sempre, hein? Amém, assim seja. Olha só, amanhã, né, às 8 da manhã, eu estarei aqui apresentando o programa do Reginaldo, hein? É, e se você é aniversariante, já coloca aí no sorteio, né? Quero concorrer aí ao bolo do aniversariante. Maravilha, hein? Amanhã, então, às 8 da manhã, você fica comigo aqui na nossa capital. E vem chegando o Natal Reis aí pra comandar o balanção sertanejo. 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Terezinha, né, Terezinha? Maravilha! A gente vai se encaminhar aí na ambiente, né? Bom final de semana pra cada um de vocês. Tamo junto sempre, até amanhã. E fui! Beijo no coração!
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4 e 1 na capital do vestuário. Boa tarde, gente. Estamos nós aqui mais uma vez, porque o grande mestre do céu, nosso criador, nos permitiu estarmos novamente juntinhos nesta tarde para darmos início a mais um desfile da boa música sertaneja para você, né? Começa agora, vai até às 7, com muita alegria, claro, tocando no seu rádio aquilo que toca o seu coração, o modão sertanejo. Bom demais, bom demais. Hoje sexta, né? Sextou, né, minha amiga? Olha aí, o dia mais esperado da semana. Hoje sexta, dia 4 de setembro 2026. Hoje é Dia Mundial da Saúde Sexual. Olha só, viu só? Dia Mundial da Saúde Sexual. Hoje sexta-feira. Tinha que ser na sexta. Tinha que ser na sexta, hoje, dia 4 de setembro de 2026, com muita alegria, sempre por aqui, abraçando-os carinhosamente, desejando a todos vocês, nossos irmãos e irmãs, boa tarde, boa tarde. Olha aí, vamos comigo, até às 7, viu? WhatsApp da capital 998557007. 998557007. Deixa o seu recadinho com nós, que nós passa pela frente com muito carinho. E inclusive hoje, sexta-feira, eu tenho bolo pro aniversariante da semana, viu? Quem fez aniversário no último domingo, né? Que foi dia 30, último domingo, 30 de agosto, e até amanhã, dia 5 de setembro, sábado, vai estar concorrendo ao bolo da JV Máquinas e Compressores. Manda o nome completinho nesse número 998557007. Beleza? Beleza. 4 e 3. Boa tarde.

0: Gilzinho, Henrique e o Juliano, sogra. Vou chamar ela de sogra, que daí eu não esqueço o nome, né? Você viu só que fica mais fácil agora, 4 e 6.
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0: que não vou mais chorar. Você viu só quem cantou pra você? Foi os meninos Henrique e Juliano, não, os irmãos dele. Agora 4 e 9.
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0: Balanção Sertanejo, eu, Natal Reis, você e a boa música. Sextou, né, minha amiga? Dia gostoso, olha só. Hoje tá um dia maravilhoso, né? Deu até um pé d'água de manhã, durante o dia o céu ficou nublado. De repente pode ter dado uns pé d'água pela região. Tava realmente marcando essa previsão de chuva para hoje. Daqui a pouquinho vou ver como é que fica, né? Temperatura tá agradável, né, minha amiga? Bom também. 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E o Jorge fica lá só fiscalizando. 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Deixa eu ver aqui como é que está a temperatura, 25 graus aqui na rua Florianópolis. Olha aí que temperatura agradável, né, minha amiga? Amanhã vai estar no mesmo padrão, viu? Domingo vai estar mais friozinho, domingo, não passa de 20, domingo a temperatura, segunda também, vai ter um início de semana assim com as temperaturas amenas, até porque amanhã, sábado, continua o tempo instável, com previsão de chuva para nós aqui, tá? Final de semana com temperatura bem amena, gostosa, boa demais para nós matar aquele porco bonito, fazer linguiça, viu, meu compadre? E os torresmin botar a carne na lata, na banha. Faz isso, viu? Faz isso. Amanhã vai chover, então bora matar o porco, né? Agora 4:18. 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Alô, Fabião, abraço pra você, filho de Deus. Tá lá ouvindo nós, com o radinho ligado, trabalhando, atendendo essa galera bacana ali. Boa tarde, Natal. Manda um beijo pro meu marido na Multiar. E quem é que tá mandando? É Juninho, é o nome dele. Fala pra ele que eu amo demais. É a Juliana. Ô, Juliana, tá aí a esposa, né? Mandando um beijo pro Juninho da Multiar, dizendo que ama demais esse menino. Que bom. Numa sexta-feira, o caboclo veio trabalhando e recebeu uma notícia dessa, olha, é pra realmente fechar com chave de ouro a semana, né, Juninho? Ei, menino, um abraço pra você, viu, filho de Deus? Caboclo velho de sorte.

0: Maria de Brito e Samuel, brincando de casal. Que coisa boa. Agora, 4h23.
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0: balanço gostoso. Alô, esse é o pé de serra, né?
1: Avança.
0: É o shot pé de serra. 4h27.
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0: É o Balanção Sertanejo, 4 horas e mais 28 minutos. Meu amigo Sidão, Sidão Dalvel, sabe onde é que ele tá? Lá em Mamborê. É, no meio de uma roça de milho lá, perdido. Ele disse que tá trabalhando, mas ele tá lá no meio de uma roça de milho, meio perdidão, lá no Mamborê.

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Evandro Gaiotto, um abraço pra você. Ele fica trabalhando lá com o radinho ligado aqui em nós, que é forte o menino, viu? Mexendo lá com o negócio dos eletrônicos. Ele é especializado em eletrônica. Agora ele tá se especializando na IA. IA. E amanhã, né, Vania? Eita, IA, essa IA tá deixando um bocado de gente doido. Recadinho da JV Máquinas e Compressores, tem bolo hoje no final do programa, presente da JV Máquinas, viu? Quem fez aniversário aí a partir de domingo até amanhã, dia 5, sábado, manda pra nós o nome completinho que vai estar concorrendo. 99855-7007 é o WhatsApp da capital, 998-55-7007. 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E o bolo, depois da oração do Ângelo, no segundo bloco a gente faz o sorteio, beleza, Mar? Se afria os alimentos, não esqueça, viu, minha amiga? Você que vai às compras esse final de semana, amanhã, sabadão, já recebeu o pagamento? Já, meu compadre? Já descontou o vale? Ai, meu Deus, já descontou o vale, não teve jeito, né? Mas tá bom. 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Olha, ontem teve Grêmio 3, Internacional 1 pela Copa do Brasil. É, o Grêmio despachou o Inter, né? Tava 0-0 o primeiro jogo. E aí o

Inter perdeu ontem pro Grêmio, 3-1, o Grêmio entrou nervoso mesmo, viu? E agora o Grêmio vai encarar o Atlético Mineiro, né? O Palmeiras vai encarar o Vasco e o Grêmio vai encarar o Atlético Mineiro nas semifinais da Copa do Brasil, que ninguém sabe quando é que vai ser, tá? Vai ser talvez finalzinho de outubro vai acontecer esse jogo, não tem nada marcado aqui. Ah, tem aqui, deixa eu ver, tem aqui dia 1º/11, olha só, primeiro dia de Todos os Santos, volta aí o jogo, né? Vai ser no domingo, dia 1º/11, vai ser num domingo, não tem a definição do horário aqui, mas aí começar o mês de novembro, Vasco e Palmeiras, Grêmio e Atlético Mineiro. 4:35, vamos até às 7 por aqui, viu? Manda pra cá o recadinho do 99-98-55-7007. Deixa eu ver aqui, a galera tá mandando o nome aqui pra participar do sorteio, né? Tá mandando. A Luzia Silva, lá de Rondon, um abraço pra você, viu, Luzia? Tá ouvindo nós, que bom, né? Olha agora, chegando mais uma, Gustavo Lima.

0: nós dois, Chico Rei Paraná e o Zezé de Camargo, agora 4h43.
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0: Olha, 4h46, minha amiga. 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Nalva mandou aqui, tá ouvindo nós, e é lá pro irmão lá de Paissandu. Alô, Paissandu, natalício, é natalício, né, Nalva? É, e a Cirlei é a cunhada. Então tá aí, Paissandu ouvindo nós, natalício e a Cirlei. A Nalva que mandou, pediu uma música pra mandar pra eles. Vou ver se eu acho aqui, viu, Nalva? Ela pediu os sete cantos da casa. Mas aumentou, Nalva? Aumentou mais três cantos na casa, que é quatro, não é? Não é quatro cantos da casa, ela pediu pra tocar sete cantos da casa. Vou ver se eu aumento mais três aqui por conta, viu, Nalva? E ver se eu toco pra você mais tarde, tá bom? 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Epa, deixa eu ver aqui o negócio das loterias. As loterias. Ontem teve a luta, a Mega Sena. A Mega Sena acumulou, ninguém acertou os seis números, viu? Pra amanhã, não, pra depois de amanhã, dia 6, domingo, tem 48 milhões acumulados na Mega Sena. Olha aí a Lotofácil. A Lotofácil ontem teve 7 ganhadores. Você viu, filho de Deus? Cada um vai receber R$532 mil. Olha aí, bom também. Mimoso do Sul, Espírito Santo. Olha aqui as cidades. Juiz de Fora, Minas Gerais. Pinhais, no Paraná. Rosário do Ivaí, também no Paraná. Você viu Rosário do Ivaí? Rosário do Ivaí está entre as menores ou os menores municípios do Brasil, no Paraná, né? População lá é bem limitadinha. É um dos menores municípios do Paraná, Rosário do Ivaí. E lá um sortudo apostou na Lotofácil Loterias, apostou no canal eletrônico. Canal eletrônico, você viu, filho? E vai faturar R$532 mil. Dá pra comprar um bocado de data aí, né, filho? Araraquara, Indaiatuba e São Paulo, capital. Tá aí aonde foram os ganhadores da Lotofácil, né? E a Quina, deixa eu ver, a Quina teve ganhador? Não, não teve, acumulou de novo. A Quina paga 15 milhões de reais hoje aqui na ontem, ninguém acertou os cinco números. Olha, o próximo sorteio da Lotofácil, o próximo sorteio da Lotofácil vai acontecer agora, dia 15 de setembro, viu? 15 de setembro vai ser numa terça-feira, na outra semana ainda. É o sorteio especial da Independência, né? É, vai pagar, pelo menos é o que tem a estimativa aqui do prêmio, 300 milhões de reais. Olha aí. Lotofácil da Independência, 300 milhões de reais, viu, filho? O próximo concurso. 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

0: Olha aí, o dinheiro compra tudo. É o Chitão e o Chororó. 5 e 2.
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0: Olha, 5 e 5 na capital. Mande pra cá o nome completinho pra concorrer ao sorteio do bolo que eu vou fazer no segundo bloco depois da oração do Ângelo, viu? É pro aniversariante da semana, pro aniversariante da semana. Quem fez aniversário de domingo? Domingo foi que dia? Dia 30? Dia 30, domingo, né? Foi. E até amanhã, dia 5, mande o nome completinho para concorrer ao bolo, viu? 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Olha, minha amiga, hoje é sexta, amanhã sabadão, final de semana tá aí, né? Feriadão. 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Olha a comunidade Palavra Viva. Abraço pra minha amiga Eliane Camilotti. Beijo pra você, linda. Olha, tá acontecendo ali, tá acontecendo a comunidade Palavra Viva do meu amigo João Camilotti, viu? É, o Cerco de Jericó tá acontecendo, vai até domingo, todos os dias, às 7:30 da noite começa lá o Cerco de Jericó. Começou dia 31, foi segunda-feira? Dia 31 foi segunda, vai até domingo, né, Eliane? Na Chácara Jardim de Deus. Ali na Estrada Rodeio, indo pra Rodeio, depois da Santa Antoninha, ali à esquerda tá ali a chácara. Vamos embora lá participar, né? Leve a família, os pedidos de oração, né? É o seu coração aberto para aquilo que Deus quer realizar na sua vida, viu, companheiro? É, dias de muitas bênçãos e graças acontecendo no Cerco de Jericó, ali na chácara da comunidade Palavra Viva. É, e tem feijoada lá, minha amiga Maria Helena. Ô, Maria Helena, abraço pra você, menina. Tá fazendo a feijoada pra nós aí? Que bom, né? Olha só, e as feijoadas daí? É feijoada mesmo, aquela forte mesmo, né, Maria Helena? É, não é coisinha de botar só feijão, um corinho de porco, uma linguiça, aí é feijoada mesmo, daquela forte mesmo. 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Bom barbaridade, como diz o caboclo velho, bom pra mais de metro. 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Abraço pra você, companheiro velho. Paraná vai receber alerta de tempestades com ventos de até 70 quilômetros por hora. Onde é que vai ser isso, meu Deus? É o IMET, né, que emitiu um alerta sobre o perigo potencial de tempestades em todo o Paraná hoje, sexta-feira e amanhã, sábado, viu, gente? Segundo o órgão, as chuvas podem acumular até 30 milímetros por hora ou até 50 milímetros no dia. Os ventos podem chegar a 60 quilômetros e pode haver queda de granizo. Ô, louco, rapaz, deixa eu ver aqui se nós estamos nesse, no meio desse vulco-vulco aqui. Não, não tá, não. É, tem aqui a previsão de chuva, sim, mas sem esse negócio de vento e chuva de pedra, essa coisa, não vai vir pra cá não, viu, comadre? Não vai vir pra cá não, que nós reza bem, hein? Nós somos rezador também, viu? Olha, povo que reza mais que nós é difícil, hein?

0: Ai, nosso dia segundo, agora 5h20.
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0: Olha, agora 5h22. 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Alô, meu amigo Valim. O filho do Valim mandou aqui um videozinho pra mim do pai soldando sem máscara o Gustavo. Ô, Gustavo, o Valim tá numa peleia danada com a máquina de solda, fazendo uma solda, ou ele tá querendo ficar cego, ou ele tá querendo... Velho, o caboclo depois de velho arruma tanta coisa pra cabeça, né, comadre? Já pensou? O cara não tem o que fazer, pega uma solda, uma máquina de solda com eletrodo e começa a soldar lá não sei o quê, sem máscara, rapaz, sem máscara. Depois fica com o olho velho vermelho, é perigo queimar a retina, pronto. Ô, Valim, você nessa idade não criou juiz ainda, Valim, fazer um serviço desse, filho de Deus? Depois fica o zoião vermelho e o pessoal vai pensar que foi outra coisa que você usou, viu? Não faz isso não, rapaz, faz isso não, sordando. É, a ponto de botar fogo na loja. Meu Deus, ponto de botar fogo na loja ali, na solução eletrodoméstica. Você já pensou, companheiro? Depois dessa idade, Valim, perdeu o juiz. 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Olha aí, 5 horas e mais 28 minutos.

0: o João Mineiro e o Marciano viciado em você. 5h35.
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8: Olha, 5h37, minha amiga, boa tarde. Olha, a vida não é justa com ninguém, viu? Alguns recebem mais, outros menos, mas todos enfrentam lutas que ninguém vê. O que diferencia você dos outros não é a sorte, é a decisão de continuar quando tudo parece convidar você para parar. Haverá momentos em que você vai se sentir sozinho, cansado e sem direção. Mas é justamente nesses momentos que o seu caráter é moldado e o seu futuro começa a ser escrito. Não desista de você. O melhor ainda está sendo preparado em silêncio, com certeza. E procure ser feliz. 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É o contato lá com o meu amigo Rodrigo, mas o Renan, o Mirtinho, o Jorge. O Jorge agora tá atendendo o telefone também, né, Jorge? Tá, né, filho? Vai em frente. Eu tava aqui pensando o seguinte, olha, será que no meio daquelas ligações que eu rejeitei, não quis atender, não tinha alguma do Vorcaro querendo me fazer um pix? Olha só. É por isso que a gente não pode rejeitar a ligação, né, minha amiga? O telefone tem que tocar tanto e às vezes a gente rejeita. Será que numa delas não tinha do Vorcaro querendo fazer um pix pra mim? Eu tava aqui pensando que esse homem distribuiu o dinheiro pra todo mundo. Ah, meu Deus, que esse homem distribuiu o dinheiro pra todo mundo, quem sabe, né? 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Mande o nome pra nós completinho pro WhatsApp da capital 998557007, viu? Aniversariante da semana. Quem fez aniversário a partir de domingo foi dia 30, até amanhã, dia 5, pode mandar o nome pra cá que vai estar concorrendo daqui a pouquinho depois do Ângelo. No segundo bloco eu vou sortear um bolo pro aniversariante da semana, viu, filho de Deus? Faz isso, faz isso.

0: Saudade João Paulo e Daniel, Fazenda São Francisco, 11 para as 6.
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0: 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Daqui a pouquinho, viu? Depois do Ângelo, no segundo bloco, eu vou fazer o sorteio do bolo pro aniversariante da semana, o presentão da JV Máquinas, meu amigo João Vitor. 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Olha aí. Agora, 5 minutinhos para as 6. Na capital, 5 para as 6. Já tem aqui o momento do Ângelo. Eu volto em seguida. Vou até às 7 com você. Beleza? Fica aqui com nós. Não sai daqui, não. Já eu volto. Tá bom, companheiro?

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0: anjo anunciou a Maria, e ela tornou-se mãe de Deus. Sendo mãe de Cristo, ela é a mãe celestial dos homens. Homens que, através do seu trabalho do campo, da indústria ou do comércio, extraem diariamente o seu sustento material. Agora pare para reverenciar a Virgem Santíssima e contemplar as suas virtudes. Pois ela que acompanhou seu filho Jesus desde o nascimento até a morte na cruz, nos legou um modelo de força, de bondade, de desprendimento e de amor entre os homens.
1: Louvado seja nosso Senhor Jesus Cristo, para sempre seja louvado. Olá, eu sou o Padre Leandro Agostinetti, vigário da paróquia Nossa Senhora de Fátima e Santuário Eucarístico Diocesano de Cianorte, e convido todos vocês que nos acompanham aqui pela Rádio Capital a rezarem junto comigo a oração da Virgem Santíssima, o Ângelus. Em nome do Pai, e do Filho, e do Espírito Santo. Amém. O anjo do Senhor anunciou a Maria, e ela concebeu do Espírito Santo. Ave Maria, cheia de graça, o Senhor é convosco. Bendita sois vós entre as mulheres, e bendito é o fruto do vosso ventre, Jesus. Santa Maria, Mãe de Deus, rogai por nós, pecadores, agora e na hora de nossa morte. Amém. Eis aqui a serva do Senhor. Faça-se em mim segundo a vossa palavra. Ave Maria, cheia de graça, o Senhor é convosco. Bendita sois vós entre as mulheres, e bendito é o fruto do vosso ventre, Jesus. Santa Maria, Mãe de Deus, rogai por nós, pecadores, agora e na hora de nossa morte. Amém. E o Verbo Divino se fez carne e habitou entre nós. Ave Maria, cheia de graça, o Senhor é convosco. Bendita sois vós entre as mulheres, e bendito é o fruto do vosso ventre, Jesus. Rogai por nós, Santa Mãe de Deus, para que sejamos dignos das promessas de Cristo. Amém. Oremos. Infundi, Senhor, em nossas almas a vossa graça, a fim de que, conhecendo pela anunciação do anjo a encarnação de Jesus Cristo, vosso Filho, cheguemos pelos merecimentos de sua paixão e morte na cruz à glória da ressurreição. Pelo mesmo Cristo, Senhor nosso. Amém. Glória ao Pai, e ao Filho, e ao Espírito Santo, como era no princípio, agora e sempre. Amém. Glória ao Pai, e ao Filho, e ao Espírito Santo, como era no princípio, agora e sempre. Amém. Glória ao Pai, e ao Filho, e ao Espírito Santo, como era no princípio, agora e sempre. Amém. Santo anjo do Senhor, meu zeloso e guardador, se a ti me confiou a piedade divina, sempre me rege, me guarde, me governa, me ilumina. Amém. Deus Todo-Poderoso vos abençoe, em nome do Pai, e do Filho, e do Espírito Santo. Amém. Louvado seja nosso Senhor Jesus Cristo, para sempre seja louvado. Queridos irmãos e irmãs, convido todos vocês a refletirem, a ouvirem comigo nesta sexta-feira o Evangelho do dia e uma breve reflexão. Proclamação do Evangelho de Jesus Cristo segundo Lucas. Naquele tempo, os fariseus e mestres da lei disseram a Jesus: os discípulos de João e também os discípulos dos fariseus jejuam com frequência e fazem orações, mas os teus discípulos comem e bebem. Jesus, porém, lhes disse: os convidados de um casamento podem fazer jejum enquanto o noivo está com eles? Mas dias virão em que o noivo será tirado do meio deles. Então, naqueles dias, eles jejuarão. Jesus contou-lhes ainda uma parábola: ninguém tira retalho de roupa nova para fazer remendo em roupa velha, senão vai rasgar a roupa nova, e o retalho novo não combinará com a roupa velha. Ninguém coloca vinho novo em odres velhos, porque senão o vinho novo arrebenta os odres velhos e se derrama, e os odres se perdem. Vinho novo deve ser colocado em odres novos, e ninguém, depois de beber vinho velho, deseja vinho novo, porque diz: o velho é melhor. Palavra da salvação. Glória a vós, Senhor. Caríssimos irmãos e irmãs, aqui neste evangelho acontece a disputa de nosso Senhor Jesus Cristo com os fariseus e os mestres da lei a respeito do jejum. O jejum, que na época de nosso Senhor Jesus Cristo já era uma prática difundida na cultura judaica, e os rabinos da época de Jesus eram respeitados a partir da conduta dos seus discípulos. Então, quanto mais pura, quanto mais ascética, quanto mais empenhosa, quanto mais reta e ilibada era a conduta de um discípulo de um rabino, o rabino que é um mestre, entre aspas, professor da época, alguém que ensina, quanto mais era considerada melhor a conduta de um discípulo de um rabino, mais esse rabino era respeitado, mais era respeitado. Condutas no jejum, na oração, na meditação, na penitência, na vida reta, no testemunho, não é? Isso repercutia no seu rabino, não é? No seu mestre. E Jesus, com os seus mestres, com seus discípulos, então, Jesus, enquanto mestre, visto como um rabino, não é? Ele agora é indagado em uma disputa com os mestres da lei e os fariseus. Os seus discípulos não fazem jejum? Nós vemos eles comendo e bebendo, mas não fazendo jejum. E Jesus responde: os convidados de um casamento podem fazer jejum enquanto o noivo está com eles? Dias virão em que o noivo será tirado do meio deles. Então, naqueles dias, eles jejuarão. A imagem do noivo é muito importante, porque no Antigo Testamento, na cultura judaica, Deus é o noivo e Israel é a noiva. Ou seja, Deus é aquele que vem desposar o seu povo para se unir, entrar em comunhão, fazer morada com ele e levá-lo à sua morada, à morada do Altíssimo. Não é? Então, o casamento enquanto símbolo espiritual da união de Deus com o seu povo. Então, Deus é o noivo. Louvado seja nosso Senhor Jesus Cristo. Para sempre seja louvado.
0: Encerramos esta nossa reflexão alimentados na fé e protegidos pelas bênçãos e graças celestiais. Voltamos às nossas atividades na família, no trabalho e na sociedade, conscientes de nossa responsabilidade por um mundo melhor, mais justo e mais humano. Uma boa noite a todos.
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horas e mais 15 minutos, minha amiga, 6:15. Olha, estamos de volta, né? É, agora reforçados na fé e alimentados pela palavra, bora juntinhos até às 7 por aqui, né? Início de noite de sexta-feira. Ei, sexta-feira, dia maravilhoso, bom demais. Teve aí um dia lindo, lindo. Até uma chuvinha caiu, né? Aqui na nossa região. Depois aí sumiu do mapa, mas tem previsão para amanhã. Olha, estamos aí na sexta, dia 4 de setembro de 2026, né? A lua começou ontem na minguante e deixa eu ver aqui, o inverno brasileiro ainda vai até o dia 22 agora de setembro, né? Estamos vivendo o dia de número 247 do ano. Olha aí, 247 dias, faltam 118 dias para a gente chegar em 2027. Hoje a gente comemora o Dia Mundial da Saúde Sexual, Dia Mundial do Taekwondo. E também é dia de comer uma sobremesa extra. Olha aí, hoje é dia de comer uma sobremesa extra, viu, filho? Você viu só? E hoje também é dia de Santa Rosália. Hoje dia de Santa Rosália, viu só? E a igreja celebra a memória de São Bonifácio, grande pacificador. Hoje, dia 4 de setembro de 2026. Olha aí. Agora, 6 horas e mais 17 minutos. WhatsApp 998557007. Para você mandar para nós o seu recadinho. No outro bloco, viu? No outro bloco, eu vou fazer o sorteio do bolo para o aniversariante da semana. Manda o nome completinho nesse número. Quem fez aniversário a partir de domingo, dia 30, até amanhã, dia 5, durante a semana, é claro, vai estar concorrendo. Manda o nome completinho, tá bom? 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
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Teseus 30, vitamina do amor. 6:20 na capital. 6:20, como passa rapidão a hora. Tem jogo amanhã. Amanhã começa mais uma rodada do Brasileirão, né? É a rodada de número 26. Começa amanhã. É sábado e termina quando? Essa rodada? Segunda-feira, né? Segunda-feira. O Timão joga domingo com a Chapecoense domingo às 19h30. Olha aí, o Timão vai jogar com o Lanterna. Lanterna do campeonato, a Chape, né? É, tem que ganhar, né, filho de Deus? O Timão tá dando um recado pro torcedor o seguinte, olha, nós não adianta nós forçar a barba porque nós não passa disso não, né? Tem que segurar pra não cair, tá em décimo, mas é difícil, né? Chegar aqui embaixo, é difícil. Mas se não ganhar e só perdendo, vai descendo, daqui a pouco nós estamos lá no Z4, né? É, mas eu acho que da Chapecoense nós ganha domingo. Vai jogar em casa. Mas não vai alterar nada na posição, não, viu? Vai ficar em décimo mesmo. Pode ganhar que não sai do décimo. 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É, deixa eu ver aqui quem mandou o recadinho, ouvindo nós. É, tá ligadinho no programa, pediu música. Quem pediu essa música aqui? Foi o Gilmar da Estrada Cambuci. Alô, Gilmar, Estrada Cambuci, ouvindo nós. Que bom, né? Galera da Cambuci, é. Antigamente tinha uns cafezão bonito ali na Cambuci. Você lembra, meu compadre? É, tinha 3 metros de altura aquele pezão de café.

0: coração, o João Carreiro e o Capataz, agora 6:30.
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10: Olha aí, 6h33, vou fazer o sorteio do bolo agora, viu? Neste bloco agora, ainda não, mas vou fazer já. 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Cadê? Vamos embora rodar aqui para nós ver quem é que vai ganhar o bolo. Deixa eu ver aqui para nós fazer já o sorteio. Bora rodando. 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

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Loja São Paulo Baby, 6h37. Bora ver aqui quem é que vai levar. Quem é que vai levar o bolo? O bolo do aniversariante da semana. Olha aí, mandou a mensagem às 17h47. Foi agora há pouco, né? Boa tarde, Natal. Gostaria de participar do sorteio do bolo de aniversário. Minha esposa fez aniversário, ou faz, né? Amanhã, dia 5, é amanhã, sábado, olha aí. Márcia Martins Feitosa de Souza, é aniversariante de amanhã. Márcia Martins Feitosa de Souza, cadê o nome aqui de quem mandou? Deixa eu ver aqui no perfil, João Raimundo. Ô, João Raimundo, abraço pra você, companheiro velho. Final do celular 6301. Ganhou o bolo aí pra Márcia, viu, companheiro? A esposa de aniversário amanhã, parabéns, Deus abençoe, muita sorte pra vocês, tá bom? Vou mandar o endereço certinho aqui para você pegar esse bolo amanhã lá com a Bárbara na JV Máquinas e Compressores. Tá bom, filho de Deus? Vou mandar o endereço para você passar lá. Agora 6h38. Boa noite.

0: Olha aí o Brasão e o Brasãozinho cantou essa música Casa de Caboclo. 6h41.
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0: Olha aí o Biaio Dino Fran cantando Baldrana Macia, 6h44.
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6h46, minha amiga, 6h46. 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Bom demais, bom demais. 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Olha, 10 minutos agora para as 7, é isso? 10 para as 7 na capital. Epa! Quem é que tá chegando aqui para cantar para nós? A última do programa de hoje. A última do programa de hoje.

0: Canhoto e o Robertinho, triste canal. Agora, 6h53. É, meu amigo Carreirinha mandou a foto do rancho dele aqui pra mim. Que ranchão bonito, hein, Carreirinha? Cadê a churrasqueira? Não tô vendo fumaça aí, filho. Tem uma fumacinha, mas é um monte de lixo que tá queimando lá no fundo. Ah, meu Deus do céu. Tem um monte de lixo queimando lá no fundo. É a fumaça lá do barraco, lá do rancho do Carreirinha. Achei até que era um churrasco, mas não é não. Agora, 6h53, a gente vai ficando por aqui.
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0: eu volto na segunda é feriado, né? Segunda é feriado, vou lá no rancho do meu amigo Carreirinho, comer um ovo caipira e uma galinha caipira que ele falou pra mim que ia fazer. Então tá aí, combinado, viu, Carreirinha? Segunda-feira, aí no rancho, vou comer uma galinha caipira, viu, companheiro velho? Manda ver aí. E a gente volta na terça, depois do feriado, se Deus quiser e Ele quer.
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0: Hoje, você já parou pra pensar no que existe de mais sagrado na nossa vida? É a nossa consciência. Sabia disso? Aquela sensação de colocar a cabeça no travesseiro e pensar: eu fiz o meu melhor hoje. A gente sabe que nem sempre acerta, né? Mas existe uma diferença enorme entre errar tentando fazer o bem e passar pela vida sem cuidar da forma como tratamos as pessoas. Tudo, absolutamente tudo, passa pelas relações. É quando a gente respeita, quando escuta de verdade, quando abre uma porta com delicadeza, quando tira os nossos sapatos, por assim dizer, para entrar no mundo de alguém. Isto também é quem a gente é. Esse é o nosso legado relacional. As histórias que construímos, as pessoas que encontramos e principalmente a maneira como escolhemos estar com elas. A gente recebeu uma vida e ao longo desta vida recebeu também a liberdade de escolher como vivê-la. Escolher as nossas atitudes, as nossas palavras, a forma de tratar quem esteve no nosso caminho. E é aí que a consciência fica em paz. Quando podemos olhar para trás e dizer: eu vivi, eu aprendi, eu errei, eu acertei e recomecei. Mas procurei dar o meu melhor nas relações que a vida me confiou, me dedicando para tornar tudo justo e perfeito. E procure ser feliz, meu amigo, você, minha amiga, porque Deus continua gostando muito, muito de você. Terça-feira, hein? Dia 8. Vamos estar novamente por aqui às 16h. Olha, cuide de quem você quer bem. Nenhuma farmácia vende remédio para saudade. Sabia disso? Beijos no coração. Até terça.

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0: primeiras músicas desta gostosa noite de sexta-feira. César e Paulinho cantou Pedindo Amor. Começamos com Ana Castela. Olha onde eu tô. Ah, onde você tá? Eu não sei. Eu sei que eu tô aqui nos estúdios da Rádio Capital e vou levar pra você até às 21h a nossa programação, hein? A minha, a sua, a nossa, a melhor programação de todas as noites aqui na 91,9. Conferindo a hora certa pra você.
1: Hora certa, Capital.
0: 19h09 agora.
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0: aí, desse jeito, né? Ela é demais. Quem cantou foi Rick Renner. Quem gosta dessa música aqui é nosso ouvinte lá de Cruzeiro do Oeste, a Maria Gilma Andrade. Um abraço pra vocês aí de Cruzeiro do Oeste. Obrigado pela companhia todos os dias, hein? Teve também Edson e Hudson, Rédias do Poçante. Começamos com César e Paulinho pedindo amor. E teve também Ana Castela. Olha onde eu tô. Eita barbaridade, hein? Gente, amiga, boa noite pra você. Boa noite, cidade. Boa noite pra você, minha amiga. Boa noite, meu amigo. Boa noite pra você de todos os bairros da capital do vestuário. Carinho enorme de estar nessa sexta-feira, hoje dia 4 de setembro de 2026, aqui nos estúdios da Rádio Capital, levando pra você sempre a melhor programação, hein? Um abraço pra você, tá? Aproveitar a oportunidade, quero mandar um abraço pra quem? Quero mandar um abraço aí pra vocês dos distritos de São Lourenço Vidigal. Um abraço pra vocês dos municípios que fazem parte da região noroeste do estado e pra você que acompanha a programação da Rádio Capital através da internet no www.capital91.com.br. Opa! Aí sim é bom demais, hein? Gente, amiga, boa noite, tá? Boa noite. Boa noite pra você que tá aí nos bares, lanchonetes, quitandas, mercearias. Quero mandar um abraço todo especial pra vocês padeiros, pra vocês pizzaiolos, pra você, meu amigo dos postos de gasolina. Boa noite pra você que é frentista, né? Boa noite, borracheiro. Boa noite, mecânico de automóvel, mecânico de motocicleta, pra você que é bicicleteiro. Carinho todo especial pra você que é metalúrgico, pra você que tá aí curtindo a programação da Rádio Capital, nas fábricas de móveis, né? Pra você que é vidraceiro, pra você que é latoeiro, eita barbaridade, hein? Ô, Lai, um abraço pro Lai, né? Aproveita a oportunidade aí, quero mandar um abraço pra todo esse povo bacana que estão aí ligados na 91. Pra você que tá com o seu carango nessa noite gostosa de sexta, dando uma volta por aí. Temperatura caiu um pouco, né, meu compadre? Mas tá tudo certinho, né? Temperatura tá gostosa e você muito mais ainda acompanhando aí a programação aqui da Capital 91,9. Tá? Um abraço pra você. Quero aproveitar a oportunidade de mandar um abraço pra quem? Quero mandar um abraço aí pro pessoal da Construção Civil. Boa noite pra você, servente, pedreiro, eletricista, encanador, pintor. Boa noite pra você que tá curtindo a gente aí no sítio, na chácara, na fazenda. Ah, você é minha amiga secretária. Secretária do Lara, você é diarista, né? Acompanhando a gente aí. Olha, que bom saber que você tá por aí, viu? Carinho todo especial do Boa Noite Capital, em especial de toda a programação da 91,9. Aproveito ainda, mando um abraço pra quem? Mando um abraço pra você, meu amigo profissional do volante. Boa noite pra você, caminhoneiro, carreteiro. Boa noite pra você que tá aí com seu carro de passeio, passeando, então trabalhando, mas curtindo a programação da Capital 91,9. E é muito bom saber que você tá por aí e a gente vai tentar fazer aqui sempre o melhor pra você que acompanha a gente todos os dias, tá? Um abraço pra você. E que São Cristóvão, seu protetor, te proteja sempre. Que Nossa Senhora Aparecida, padroeira do Brasil, com seu manto sagrado, cubra cada pedacinho de chão por onde você passar. É o que a gente deseja, hein? Boa viagem pra você. Boa noite. Pra quem vai, meu boa noite agora, meu boa noite agora vai, sabe pra quem? Vai pro pessoal do setor das confecções, né? Boa noite pra você, minha amiga costureira, faccionista, tricotadeira, bordadeira, arrematadeira. Boa noite pra você, crocheteira, fazendo crochê e curtindo a programação da Capital. Boa noite pra vocês aí dos cortados, dos lixados, das lavanderias. E claro, você que acompanha a gente também, através aí da internet, né? Trabalhando como modelista, pilotista, estilista. Não só na internet, mas também no radinho, né, minha comadre? É, desse jeito. Boa noite pra você, tá? Aproveitar, quero mandar um abraço aí pra você que tá trabalhando nos carros de aplicativo e a Capital marcando presença também aí no seu dia a dia, né? Um abraço pra você. Até às 21h, você já sabe. Boa noite, Capital! 19h21 agora.
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2: Na sua capital, hora certa pra você. 7:22 agora.

0: Pois é, não tem outra opção, né? Aceita ou aceita? Se não, aceita que dói menos, né, compadre? É, desse jeito, hein? Queimar não. Quem pediu essa música foi a Maria Soares. Ela pediu a participação aí do trio Parada Dura com a Marília Mendonça. Aceita que dói menos, pediu e ouviu aqui, né? Quem mais, hein? Eu não toquei mais nenhuma música agora? Aff, Maria, barbaridade, instante mágico. Quem cantou pra você na abertura foi quem? Foi ele, Eduardo Costa. Até às 19 horas, ou melhor, até às 19 você teve Natal Reis. A partir das 19 até às 21 horas é comigo, hein? Um abraço, meu amigo Natal. Você que acompanhou aí a programação com ele das 4 até às 19, né? Aí às 19 ele passou pra mim com a audiência lá em cima e nós está por aqui, continuando com a música sertaneja aí na 91,9 pra você.
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0: 19:31.
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0: Pois é, viu? O senhor tava alegre, não tava com a gente. Eita, barbaridade, hein? Rio Negro e Solimões, peão apaixonado e de São Paulo a Belém. Teve também Maicon, ou melhor, Marlon e Maicon, Por Te Amar Assim. É a programação da 91,9 que vai com você até as 9 da noite, hein? Maria Gil, um abraço pra você. João Novo também pediu uma música do Sérgio Reis, daqui a pouquinho eu toco por aqui. A Maria Soares, eu também atendi, né? Maria, um abraço pra você, tá? Benedito Moraes tá curtindo a programação da Rádio Capital. No próximo bloco agora tem a música do Rodrigo Camargo. A Ivone Souza, lá de São Tomé. Ivone, um abraço pra você. Obrigado pela companhia, continue sempre ligadinha na nossa programação, hein? Também a Eliane da Rodeio, a Fátima Feltrinha, minha cunhada, acompanhando a programação gostosa da sua Rádio Capital. Até às 9 da noite, você já sabe. É boa noite, Capital! A hora certa pra você, 19:40 agora.
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5: Hora certa, Capital.
0: 19:42.
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1: Tá aí, você ouviu Andréia Salles cantando pra você Noites Traiçoeiras na Música Mensagem na Capital, hein? Teve também o César Menotti mais o Fabiano, Me Dê Motivos.

0: Tá certo, comadre? É, desse jeito, né, minha amiga? Um abraço, tá? Alvani de Sampaio, ótima noite pra você também. Pessoal lá de Cruzeiro, não, pessoal de... Ela é de Itapejara, né? Um abraço pra vocês aí de Itapejara, acompanhando a nossa programação até as 9 da noite, você já sabe, hein? Tem o quê? Tem o Boa Noite, Capital. Quero... Vou tocar uma música também pro pessoal lá do... De Janis Bar, daqui a pouquinho, hein?
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0: Faltando 10 minutos para as 8 da noite.
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0: Pois é, eu falei que aqui é só modão na capital. Você ouviu aí o Barreirito, morto por dentro. Deixa eu ver aqui quem foi que pediu. Foi o Rodrigo, né, Rodrigo? Rodrigo Camargo, um abraço pra você. Obrigado pelo carinho da sintonia. E pro pessoal lá do Dejanes Bar, a música do Milionário e Zé Rico, Meu Desespero. Olha a hora, conferindo a hora certa na sua capital, faltando agora 2 minutinhos para as 8 da noite, hein? 2 minutinhos faltando para as 8 da noite. Boa noite para você, né? Aparecido Bispo, lá na cidade de Japurá, tá acompanhando a gente. Maria Fátima, lá de Araruna, também tá por aqui. A Ivone, um abraço para Sônia, lá da Estrada Bom Jesus. Aproveito ainda, quero mandar um abraço também para Sônia, lá da cidade de Lucas do Rio Verde, acompanhando a gente, hein? Maria José, um carinho todo especial da capital para você. Obrigado pela sintonia e continue sempre ouvindo a programação da capital. A hora certa agora, faltando 2 minutinhos para as 8.
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2: Na capital, hora certa pra você. Agora são 20 horas, 1 minuto.
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0: Leandro, saudade dessa sexta-feira, hein? Alphaville, Forever Young. Teve também quem, hein? O Erasmo Carlos. Eu sou terrível. Eita! E começamos com Felipe Dilon, Musa de Verão. Só música antiga, hein? Música do passado. Quem lembra dessas, hein? Eu sou terrível, minha, vamos falar, né? Deixa quieto, né, compadre? Começar a falar já da B.O., né? B.O., fica quieto, né? Silêncio. Silêncio no tribunal, é a hora certa na capital. Agora são 20 horas mais 12 minutinhos, 8 e 12. Boa noite pra você, hein? Show, deixa eu falar pra você da festa, né? Da festa que vai ter lá na São Vicente, meu amigo Ademar. Vai estar por lá, né, Ademar Gimenez? Eita, Ademar Gimenez, eu vou te contar, viu? Esse Ademar Gimenez. Ah, ô Barbosa, tá colocando coisa errada aí, né? É, desse jeito você não vai encontrar, rapaz. Pelo amor de Deus, hein? Vou te falar uma coisa pra você, né? Olha, eu tava falando da festa, né? Festa, a oitava não. Deixa eu ver aqui, festa do padroeiro São Vicente de Paulo, dias 12 e 13 de setembro agora, tá? No próximo final de semana, né? O melhor almoço com costela assada, 1 quilo de costela assada, 1 porção de arroz, tem também 1 porção aí de salada, né? 1 porção de mandioca, a farofa. E no decorrer da festa, haverá aí o sorteio, né? O número do seu cartão vale prêmio, viu, gente? Você comprou, adquiriu o cartão para participar aí da costelada, né? Você vai concorrer a R$500 em prêmio. O número do seu cartão estará concorrendo a R$500, tá? No dia da festa. Então vamos lá. No sábado, tem quermesse. Barracas com comidas variadas, bebidas variadas, show ao vivo e também diversão para as crianças. Já no domingo, kit costela assada, né? Almoço. Tem sorteio da ação entre amigos. O sorteio aí do cartão da costela. Você pagou, comprou o cartão. Além de almoçar lá com a gente, vai concorrer aqui então, hein? Aí você já gasta tudo lá também, né, compadre? Show ao vivo e leilão de gado, tá? Então tá feito o convite pra você. Que dia? Dias 12 e 13 de setembro, sábado e domingo. Sábado, quermesse. E no domingo, o almoço, tá, gente? O almoço com o leilão de gado no final, né? Tá feito o convite pra você. Pra você participar com a gente lá da festa da São Vicente, hein? Não sei onde parei, mas vou continuar por aqui. Creuza, um abraço pra Creuza. A Creuza tá curtindo a programação da Rádio Capital, a Roseli Salles também, né? A Dani, a Nalva, a Elizabeth. E lá nos 6 conjuntos, quem tá acompanhando a gente fazendo faxina é a Hilda, né? Ô, Hilda, um abraço pra você. Já coloquei aqui, já programei a música que você pediu do Eduardo Costa, não, do Gustavo Lima. Você pediu qualquer uma, né? Então eu vou tocar qualquer uma pra você, tá? Ai, ai. Tá certo, minha amiga? Daqui a pouquinho, tá? Daqui a pouquinho tem... Ah, no próximo bloco agora. Pronto, acabou. Já vou colocar ali a música da comadre, que a comadre tá fazendo faxina, né? De repente ela cansa, dorme, não escuta a música, depois vem brigar comigo. Eu não quero encrenca, né, minha amiga? Um abraço aí pra vocês do Seu Notinho, acompanhando aí a programação da Rádio Capital. A hora senta? Agora 20 horas 15 minutos.
1: 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Arrasou.
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0: Bonito pra você, hora certa na capital. Agora 20 horas, mais 17 minutos.
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0: jeito, né? Simone e Simaria Folha Seca. Teve trio Parada Dura cantando Chá na Coração. E o Gustavo Lima cantou Passou da Conta, né? Hilda, lá dos Seis Conjuntos, pediu e ouviu aqui na nossa programação, hein? Gente amiga, agora 8 horas mais 28 minutos. 8h28. Boa noite, né? Boa noite pra você que tá aí ligadinho, ligadinha, acompanhando a melhor programação, hein? A programação da sua Rádio Capital nesta sexta-feira gostosa. Hoje é véspera de feriado prolongado, né? Tem muita gente que não trabalha amanhã. Tem muita gente que trabalha, mas tem muita gente que vai já, na verdade, ó, já caiu de canela na estrada, né? Pau na mula, meu compadre, vai passear, né? Mas vai com cuidado, viu, gente? Tava dando uma observada por agora, agora por aqui, hoje é dia 4, né? Pois é. Segundo o que eu tava ouvindo, a formação de um tempo feio no Rio Grande do Sul, que pode subir aí, sentido aos estados de Santa Catarina e Paraná, na tarde dessa sexta-feira, né? Madrugada do dia 5, sábado. Então, sabe, tomara que não venha pra cá, né? Mas se vier também, vamos enfrentar, né, compadre? É, dá uma olhada na janela pra ver se tá bem fechada, né? Pegar as cobertas, colocar no pé da cama, né? Mas é em cima, tá? É, porque já viu, né? De repente, eu vou te contar, viu? Só previsões, né? Assustadoras. Isso é tudo culpa do tal do El Niño. Aff, Maria, viu? Ainda bem que é dele, né, comadre? Não é nossa, né? Já pensou? Alguém querer culpar a gente, né? Vou te contar uma coisa pra você. Essa culpa é do Barbosinha. Que Barbosinha? Barbosinha não tem nada a ver com essa história, né? Barbosinha tá aqui quieto. Até tem medo de trovão, de relâmpago, né? É. Onde você tava no primeiro relâmpago, compadre? Eu tava na esquina. E no segundo? Tava em casa dormindo de medo, né? Eita, nós. Vou te contar uma coisa pra você, viu? É só doideira, né, minha comadre? Só coisa doida. Ave Maria. Vou te falar, viu? Não é fácil, não. Vambora. Daqui a pouquinho tem mais música. Ah, eu vou tocar outra do Gustavo Lima, né? Teve uma comadre que pediu uma música do Gustavo Lima. Eu vou tocar, porque aqui a comadre pede e a gente toca, né? 8h30 agora.
1: 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Já, já, estamos de volta com a melhor programação do seu rádio.
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2: Hora certa, capital.
3: 8:33.
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0: uma coisa pra você, Gustavo Lima, Lábios Divididos. Um abraço pra você que pediu a música aí e pediu pra tocar pra você, e aqui a gente toca, né? Opa, deixa eu ver esse troço aqui, que é isso? Bagunceiro aqui, né, compadre? Pelo amor de Deus, hein? Ó que cara baguncento, hein? Vou te contar uma coisa pra você, gostou da música? Lábios Divididos, do Gustavo Lima. Quem cantou também foi Vitor e Léo, Deus e Eu no Sertão. Começamos com Paula Fernandes e a música Traidor, hein? Gente, isso aqui tá de roupa nova, né? Ao vivo em 2019. É, 2019, então não tá com roupa nova, né, compadre? Ai, ai, ai, ai, ai, vou te contar uma coisa pra você, né? Você, vou te contar, você é uma gracinha, né? É, você é gracinha. 2019, nós tá em 2026, né? 7 anos atrás, Ave Maria, mas também não é tão velho não, né? É de ontem. É. Quantos anos a comada tem? E uns, é desse jeito mais ou menos, né? Pois é, vou te falar, viu? Faz não. Tô lembrando aqui do feijão que eu falei ontem, né? Aquele feijão gostoso com couro de porco. Feijão preto, né, comadre? Já vamos fazer uma feijoada de uma vez, né? Feijão preto, orelha de porco, rabo, é, pé de porco, né? Aqui é bacon. Eita! Aí faz aquela couve com bacon também, fica uma delícia, não fica, não? Pois é. Isso é hora de falar em comida, infeliz. É sim, porque eu não jantei ainda, né? Então, se você quiser mandar um marmitex, pode, né? Não tem problema nenhum, não. Ai, ai, ai. Brincadeira, gente amiga. Vamos que vamos até as 9 da noite. Boa noite, capital. Ué, agora não vai querer ir lá, por quê, rapaz? Isso, agora sim. 20 horas e 45 minutos, faltando 15 minutos para as 9.
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2: Na sua capital, 13 minutinhos faltando para as 21.
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Sandy, Brito e Samuel. Romance Rosa, pra você que gosta. Um abraço, né? Um abraço pro pessoal ali da Avenida Goiás, acompanhando a nossa programação. Quero aproveitar ainda e mandar um abraço pessoal lá do Guarité, né? Eita, Guarité danado, hein? Vou te contar uma coisa pra você. Marabá também tá curtindo a programação da capital. E eu vou ficando por aqui, né? Vou ficando por aqui. Afinal de contas, hoje é sexta-feira, sextou, né? Daqui a pouquinho eu vou embora pra casa lá pras 22 horas. Até lá eu fico por aqui. E desejo pra você um ótimo final de semana, tá? Um bom sábado, um bom domingo, né? Participe aí das celebrações nas suas paróquias e agradeça a Deus pela semana que termina e pedir aí uma semana abençoada que começa com um feriado, dia 7 de setembro, na segunda-feira, né? Desfile cívico-militar aqui em Cianorte, participação das escolas. E é claro que a Cumade vai ter que ir lá pra assistir, a FIA vai dançar, a FIA vai desfilar, né, Cumade, não é dançar, não. Gente, um abraço, fique com Deus, bom fim de semana, hein? Segunda eu vou estar por aqui, mesmo no feriado, às 19 eu tô aqui pra gente fazer a festa da música sertaneja na capital, hein? Os Barões da Pisadinha, esquema preferido.

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1: Olá, boa noite.
2: Boa noite para você que nos acompanha em todo o país.
1: Sexta-feira, 4 de setembro de 2026.
2: Vamos ao destaque do dia.
1: Acesso à justiça.
2: Leis criam fundos para modernizar instituições e ampliar a capacidade de atendimento à população. Pablo Mundi.
3: Os recursos poderão ser usados na compra de equipamentos e softwares, infraestrutura, capacitação e modernização dos serviços.
1: Setembro Amarelo.
2: Saiba como buscar acolhimento em saúde mental na rede pública de saúde. Márcia Fernandes.
4: Quando o sofrimento for persistente e prejudicar a rotina, os estudos, o trabalho ou as relações, é importante buscar atendimento nas unidades básicas de saúde ou direto nos centros de atenção psicossocial.
1: Brasil completa 10 anos sem raiva humana transmitida por cães.
2: Mas a prevenção continua. Mantenha a vacinação em dia e proteja seu animal de estimação. Graziele Bezerra.
5: O objetivo da mobilização é vacinar principalmente na região de fronteira. Meta é imunizar 28 milhões de animais em todo o país.
1: Hoje, na apresentação da Voz do Brasil, Luciano Seixas e Mariana Jungmann.
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1: Novas leis que criam fundos para modernizar instituições do sistema de justiça.
2: Também foram atualizados os valores das custas dos processos judiciais.
1: Mais pessoas que recebem até R$5.000 por mês podem requerer gratuidade da justiça.
3: Quatro novas estruturas passam a ter recursos próprios para modernizar o sistema de justiça da União. As leis criam fundos para a Justiça Federal, o Superior Tribunal de Justiça, a Defensoria Pública da União e o Ministério Público da União. Os recursos poderão ser usados na compra de equipamentos e softwares, infraestrutura, capacitação e modernização dos serviços. Na Defensoria Pública, também poderão financiar ações de atendimento a grupos vulneráveis. No Ministério Público, estão previstas iniciativas de atendimento à sociedade e às vítimas. O ministro da Justiça e Segurança Pública, Wellington César Lima e Silva, falou sobre os efeitos esperados para mudanças para o sistema de justiça.
6: Todo o sistema de justiça da União, o Judiciário, o Ministério Público e a Defensoria têm condições efetivas de se reestruturar para prestar melhor o serviço.
3: A nova legislação também muda o valor das custas dos processos na Justiça Federal. A cobrança passa de 1